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1: 21 horas e 16 minutos.
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0: 21 horas e 28 minutos.
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1: 21 horas e 46 minutos.
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1: 22:18.
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0: 22 horas e 37 minutos.
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1: 22 horas e 57 minutos.
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0: 23:13.
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1: 23 horas e 31 minutos.
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0: 23 horas e 48 minutos.
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1: Meia-noite e 17 minutos.

0: Meia-noite e 34 minutos. 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
1: Meia-noite e 53 minutos.

0: 1:11. 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

0: 1:48.
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1: 2 horas e 16 minutos.

0: 2 horas e 33 minutos.
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1: 2 horas e 49 minutos.

0: 3 horas e 5 minutos.
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1: 3 horas e 19 minutos.

0: 3:37.
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1: 3 horas e 52 minutos.

0: 4 horas e 10 minutos.
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1: 4 horas e 26 minutos.

0: 4 horas e 40 minutos.
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1: 4 horas e 54 minutos.

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Estamos aí chegando, amigo velho, de todas as querências, quando o sinal está marcando 5 da manhã pontualmente, fria, manhã fria, gelada, né? Temperatura, meus amigos, está na casa dos 3 graus aqui no centro da cidade de Nova Prata. Para você que está ligado agora, né? Veio ligado aí com a Prata FM 91.5, o nosso abraço muito carinhoso. Que Nossa Senhora Aparecida do Brasil abençoe e proteja com seu manto sagrado a todos nossos amigos, nossos companheiros e companheiras de todas as querências. 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Tá acordado, Valdemar? Um abraço, bom dia, obrigado aí pela companhia, obrigado pelo carinho. 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Hoje é sexta-feira, de 22 de maio deste ano de 2026. Né? Estamos aí também na novena, né? Estamos aí no trido preparatório à grande festa de Nossa Senhora de Caravaggio, aqui no povoado Cola e também lá em Caravaggio de Vila Flores e, como claro, lá em, no santuário de Farroupilha, que é padroeiro da diocese de Caxias do Sul, também acontece a grande romaria, né? A grande festa de Nossa Senhora de Caravaggio. Certo, gente? Aqui no Caravaggio de Vila Flores já não temos mais ingressos, mas aqui no povoado Cola nós temos ingressos. Então o pessoal pode se aglomerar aí junto, né? Pode se deslocar aos locais que temos ingressos ainda a serem comercializados e comércio também de mondongo e também de churrasco. Certinho? São 5 horas e 3 minutos já, olha só como está passando. Tudo ok, Precisinho? Só frio forte aí, mas faz parte, né? Faz parte. A lua é crescente, meus amigos. E para você que está ligado com a programação da Prata, o nosso bom dia. Obrigado pelo carinho, obrigado pela audiência. A partir de agora até as 7 horas da manhã, o Assim Canta o Rio Grande, o programa que traz a nossa música gaúcha, a nossa música nativa. Você pode pedir pelo 3242-1212, o telefone direto aqui com a gente, conversa conosco, né? Teremos satisfação em atendê-lo e rodar uma música de sua preferência. Vamos iniciando, Percezinho, quem é que tá chegando? Os Monarcas, Cantar é Coisa de Deus, 5 e 3 da manhã.

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Muito bem, amigo velho, confira comigo a hora certinha, 5:18 da manhã. Vamos acordando, meu povo, 5:18. Tá friozinho, minha gente. 3 graus aqui no centro de Nova Prata. A temperatura bastante baixa, né? É, uma manhã gelada nós estamos tendo. Com certeza, lá no Retiro, nós temos geada, né? Estamos aí na sexta-feira de 22 do mês de maio deste ano de 2026. Um abraço aí para o Márcio Guedes, que está conosco, nos acompanhando lá no seu rancho, né? Tomando um café de chaleira aí, né? Seu Márcio, precisar de lenha, 997-0608-38 é o telefone, ok? Olha, tá andando já o trido preparatório à grande festa de Caravaggio no povoado Cola. Começou ontem à noite, a primeira noite do trido. Hoje teremos a segunda e amanhã a última noite. E domingo a festa, onde será a parte religiosa. Eu tenho aqui a parte religiosa, né? Será o seguinte: às 9 da manhã teremos uma procissão saindo da gruta aqui Nossa Senhora de Lourdes, com bênção dos veículos, né? E a chegada lá para as 10:30, em torno das 10:30, onde haverá a missa campal e a coroação de Nossa Senhora. Ao meio-dia haverá o almoço e à tarde diversões aí. É sábado, amanhã teremos venda de churrasco e também no domingo, pela parte da manhã, será servido o mondongo e amanhã também a partir das 17 horas e também venda de mondongo e principalmente a venda reserva aí de churrasco que deve ser feita sábado junto ao salão, certo? Ingressos para adultos R$65 e o infantil R$35, é bem acessível. E o Nelson Vazata, eu tenho o telefone 999-278713, Claudio Miro Koproski, 996-07-8890, e o Arthur Roncato, que são os cesteiros, 99-633-1495. Então é a grande festa de Nossa Senhora de Caravaggio no povoado Cola. É a 26ª Romaria que estará acontecendo aí na comunidade. Todo mundo convidado, então, para participar. Certinho? 5:21, já precisinho, 5:21. Quem é que chega agora? Mano Lima, muito bem. Vamos, Mano Lima, oferecendo lá para o Conculato, no Gramado, está com certeza nos ouvindo. E também um bom dia para o Sérgio Zembruschi, lá no Gramadinho, e também para o Jair e a dona Rosana. Bom dia e para o Daniel, que estão nos acompanhando. Obrigado aí pela audiência, obrigado pelo carinho. 5:21 da manhã.

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5: E daí, gurizada, tudo certinho? Olha a hora, são 5 horas e 32 minutinhos da manhã. 5h32, esse é o programa Assim Canta o Rio Grande, aqui pela sua Rádio Prata. Um abraço aí para o Ademir Kozinski, está de aniversário, o Célio Maciel, o Volmir, né, Volmir Piacisque, está de aniversário também, a Lídia Prigo, a Maria Luísa Pegoraro, a Cris Cusberti e João Paulo Fronza, né, estão de aniversário, e também o Cláudio Júnior. É, pessoal, que aniversaria hoje, né? Nosso bom dia. Bom dia lá pro Jairzinho também, que está ligadinho conosco. Muito obrigado pela audiência lá no São João Bosco. É, um abraço, obrigado pela companhia. É, o Valdecir nos ligou cedo, disse que tá frio, tá gelada amanhã, hein? 5 horas e 33 minutinhos da manhã. E um bom dia pro Vilcinho aí da contabilidade. É, do meu amigo Cook, né? A turma aí da contabilidade, certo? Um abraço, obrigado aí pela companhia, obrigado pela audiência, obrigado pelo carinho, né? E a mãe do Vilcinho também, nosso abraço, nosso bom dia, obrigado pela audiência, sempre nos acompanhando. 5 horas e 33 minutos da manhã, 5 horas e 33 minutos, a hora oficial do nosso país. 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Muito obrigado aí pela audiência, pessoal aí da Sagrada Família, do São Cristóvão, turma aí que nos acompanha lá no bairro Santa Cruz, lá no loteamento Coroados também, a dona Neide Gonçalves está nos ouvindo, a família Zamin também está nos acompanhando, pessoal aí que sempre nos ouve, nos acompanha. No Gramado, no Gramadinho, lá na Montebérico, Sambelim, Vila Sabiá, turma aí do Rio, do povoado Cola, né? Lá do Maragata também, André da Rocha, como é que tá André da Rocha? Tudo certinho? Guabiju, São Jorge, Água Branca, como é que tá meus amigos aí da Água Branca? Tudo ok? Tá branco de jada? É, gente, Tupinambá também nos ouve, nos acompanha. É, turma aí de Protásio. Alô, Protásio Alves. Um abraço, bom dia. Lá na comunidade São Caetano, São Lourenço, no Retiro. Um abração aí de Vila Flores. O Ad Cervelim, tudo certo aí, Ad Cervelim? Muito bom dia, obrigado pela companhia. Alô, Vista Alegre, também nos acompanhando. Todas as comunidades aí de Vista Alegre. Fagundes Varela, Guaporé, pertinho de Deus. Casca também, estão nos ouvindo aí. Upa, Nova Bassano. Navaraçá, Paraí, Gente boa, gente boa, gente boa. 5:35. Quem é que chega para esse povo maravilhoso? Luiz Carlos Borges, quilômetro 11. Olha a hora, 5:35.

mandar um abraço para Ângela Maria Vieira Butim, sempre nos acompanha, Cidinho, juntamente com o seu Janir, né? Opa, muito bom dia, 5h39 da manhã, acorda meu povo!

0: 5:46.
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Muito bem, amigo velho, confira comigo a hora certinha, são 5h46 da manhã. Bom dia pro Ad Cervelin, que está nos ouvindo lá em Vila Flores. Obrigado pela audiência, né? Tá sempre nos acompanhando. Chiru Velho, acompanhando a programação da Prata, FM 91.5. Um abração aí à turma, então, de Vila Flores, ligados com o programa Assim Canta o Rio Grande do Sul. Manhã fria, manhã gelada, de 3 graus de temperatura, muito frio, né? Muito frio mesmo. É, meus amigos. 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Olha, no próximo dia 26, tem a Missa de Ação de Graças do 120º aniversário, já de celebrações lá na comunidade de Caravaggio de Vila Flores. Estaremos lá ao vivo, né? Transmitindo a partir das 15 horas a celebração da Santa Missa, que será celebrada lá na comunidade de Caravaggio. Mandar um abraço a toda a turma aí que estão nos ouvindo, estão nos acompanhando, agradecendo a sua companhia, agradecendo a sua audiência, o carinho de vocês, que é sempre espetacular, né? Essa turma maravilhosa, certinho? 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Né? 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Falou? Falou? Tá falado, né, Precisinho? São 5 horas e 48 minutos. Quem é que tá chegando aí agora? Porca véia. Vamos lá, então, trazendo pra gurizada aí da Cipbel, que estão nos acompanhando. Obrigado aí pela audiência, né, Vilocinho? Mais uma vez, um abraço, bom dia. É, a gente que se liga muito, o Vilocinho também, todas as manhãs, está nos acompanhando, né? E também um abraço para a mãe do Dani, né? É, do Dani, que está nos ouvindo cedinho, disse que estava procurando no celular a Prata, né? A gente deu um jeito aí, acertamos, né? Tem que ouvir, né? A Prata no celular, claro, né? Claro que está nos ouvindo. Valeu, pessoal maravilhoso aí, muito obrigado aí pela companhia. 5h49 da manhã, 5 horas e 49 minutos. Vamos trazendo Porca Véia, então.

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bem, amigo velho, confira comigo a hora certinha, 6:03 da manhã, 6:03 da manhã. Estamos apresentando o programa Assim Canta o Rio Grande do Sul. 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Mandar um abraço pro Joãozinho, né? O Joãozinho está sempre nos ouvindo aqui no ponto de táxi. Obrigado aí pela companhia, obrigado pela audiência. Neste horário tá sempre ligado, né? Ou tá em casa tomando café e se preparando para o trabalho, ou está aqui já no ponto de táxi. Tá bom, Joãozinho? Um abraço aí pro José Oscar Rigão, que esteve de aniversário lá na Serpar também, né? E o Gerson Vivan está nos ouvindo lá na comunidade de São Lourenço, em Vila Flores. E o Roberto Antonioli também está ligadinho conosco, nos ouvindo lá no seu rancho, em Três Mártires. Obrigado pela audiência, amigo velho. Obrigado pela companhia, né? Sempre ligadinho com a Prata FM 91.5. Muita gente aí que nos acompanha. 6:05 da manhã. Com quem é que a gente dá sequência, Precisinho? Grupo Gordiana. Aparecer lá pro Loki, né? Também está ligado conosco, grande ouvinte da programação da Prata. É, muito obrigado pela audiência. E a tutti ascoltatori, Sérgio Zembruschi, tudo certo aí no Gramadinho? É, um abraço aí. E o friozinho tá rondando 0 grau aqui em Nova Prata. 1 grau, 2 graus, depende do momento aí. Mas acho que agora é o momento mais frio que nós temos na cidade. Não sei como está lá no Retiro, mas se é o Rock está nos ouvindo lá, Rock, passa como é que está a temperatura aí na comunidade do Retiro. Quero saber aí se está negativo ou se está positivo. Tá certo? 6:06 da manhã, tio Norino Cassol, bom dia, obrigado pela audiência, também está nos ouvindo. Um abração aí, 6:06 da manhã.

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1: 6:17.
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0: Oi.
1: Olha a hora certinha, 6:18 da manhã, 6:18. Um abraço pro Edir Guedes lá na Argentina. Tá ligadinho conosco, diz que lá tá 4 graus a temperatura, né? Aqui nós estamos, quando a gente veio trabalhar, tava 1 grau, né? 1 grau de temperatura. Agora parece que tá subindo um pouquinho a temperatura. Deve estar muito parecida, de 4, 3, 4, 5. Depende do local, Edir, depende se aqui pertinho da rádio, aqui na antiga rodoviária, a temperatura mais baixa, lá para a muralha, ali ela sobe um pouquinho, deve estar em torno de 5 graus por aí, né? Depende do local, aí na Praça da Bandeira também é um local bastante frio, né? Tem uma correnteza de ventinho, mas o local mais gelado, né? É mesmo aqui próximo à nossa emissora. É sempre a temperatura mais baixa. E lá no Retiro, você sabe, você conhece, lá no Retiro a temperatura sempre mais baixa de todos os locais. Ok? Bom dia lá para o Sérgio Gabardo, também está na capital do Rio Grande, nos acompanhando. Um abraço, meu irmão, obrigado aí pela companhia, né? E um bom dia lá para o Mauro Mione, também que está no seu escritório, já nos ouvindo, já nos acompanhando, certinho? E para o Fê Marcelo, que está lá no Nordeste, lá não tem problema de frio, né? Lá não tem problema de frio. Lá está quente, né? Está quentaço. Gente, vamos mandando um alusito à turma que está nos ouvindo lá na comunidade São Caetano, de São Jorge. A família do padre Mauri, que estão nos ouvindo também todas as manhãs. E o Pequela, em Nova Araçá, também está ligado conosco. Souza aí na Fazenda Pratinha, muito obrigado pela companhia, obrigado pela audiência. E também está conosco, nos acompanhando, lá no Santa Cruz, o Dorval da Cruz. Né? Cheiro velho, vou te contar, né? Fogão a lenha aí a todo vapor e acompanhando a programação da Prata. Muito bom dia, muito obrigado pela companhia. E também um bom dia para o Hermes Tormoski da Aymar Artefatos de Cimento, um grande parceiro aí da gente, ok? Deixa eu ver, nós temos mais gente aqui que está nos ouvindo, está nos acompanhando também, pessoal aí da Refrigeração Rigo, seu Clóvis, como é que está seu Clóvis? Fredito, Messias Suli com a máquina e minha Fátile, não, minha Fátile. Mas o Clóvis me falou esses dias, ele disse que ele adora o verão. Ele adora o verão, né? Isso é muito bom. O Mauro está lá, né? Confirmando que está nos ouvindo. Um abraço, Mauro. Obrigado aí pela audiência. Muito trabalho até o próximo dia 29 aí. Muito cerrado o trabalho e os finais. É o final da saideira aí das declarações que nós temos neste ano de 2026. Então aproveite, pessoal. Olha, hoje já é dia 22. Faltam apenas 7 dias, é dia 29, 30 e 29 que fecha o tempo. Depois vai ter que ter o reajuste, né? Tem a multinha. 6:21 da manhã, quem é que chega agora, Percizinho? Amigos do Tempo Antigo. Olha, desse pessoal que a gente falou aí, somos amigos do Tempo Antigo, bastante antigo, né? Mas amigos mesmo. Até debaixo da água, 6:22, um bom dia para Inês Pocai também, que está ligadinha conosco. Obrigado pela companhia, o Padre Mauri, o Padre Christian, né? E todos aí que fazem parte da paróquia, nosso abração especial. Stefano também está conosco, né? E também o pessoal aí da Secretaria, a Tati e a Lisandra. Bom dia! E a Inês na cozinha, né? No guidão aí, 6:22 da manhã.

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1: Olha a hora certinha, meus amigos. Agora 6 horas e 26 minutos. O Edivo lá da Argentina me passou aqui uma ótima quinta-feira. Rapaz, já tá sexta-feira. Edgar lá na Argentina, né? Diz que tá 4 graus. Um abraço aí. Mas é sexta-feira hoje, 22 de maio deste ano de 2026. 6 horas e 26 minutos.

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2: 6:32.
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6: Muito bem, meus amigos. Olha a hora certinha, 6 horas e 37 minutos da manhã. Hoje é dia do abraço também, né? Nosso abraço então a todos que estão nos ouvindo, cidade, interior, dezenas de municípios, estados, países, né, nos acompanhando. É o nosso abraço aí muito especial de primeira. Gelado, é? Gelado aqui na Nova Prata, né? É, gente, estamos aí com a temperatura bastante baixa, mas é um frio seco, não tá garoando lá fora. Mas tivemos ontem o dia nublado, quase todo dia. São 6 horas e 37 minutos e meio, quase 38. Estamos com a lua nova também, meus amigos. Estamos chegando aí com mais uma marca, né, Percizinho? Quem é que tá chegando agora? Quem? Ah, o Baio Crina de Seda? É o grupo Manutaço lá de Ibiaçá? Muito bem. É um baita de um grupo aí do Paulo Fogás e sua equipe. Nós vamos lá então trazendo esse grupo fantástico que é lá de Tapejara, né? Tapejara, certinho? 6 horas e 38 minutos da manhã!

0: 6:43.
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3: Muito bem, amigo velho, confira comigo a hora certinha. Agora 6 horas e 47 minutos da matina, 6h47. Programa Assim Canta o Rio Grande, aqui pela Prata FM, 91.5, a rádio do coração do ouvinte. 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Não esquecendo que hoje temos a segunda noite do trido preparatório para a festa da 26ª Romaria de Nossa Senhora de Caravaggio, no povoado Cola, aqui em Nova Prata. Então, hoje à noite, às 20 horas, né, às 20 horas, teremos a celebração aí deste trido preparatório para a festa do próximo domingo, dia 24, 9 horas, a procissão saindo da Gruta Nossa Senhora de Lourdes, às 10h30, a missa campal, coroada e a coroação aí de Nossa Senhora, e ao meio-dia o almoço e à tarde diversões. Pessoal, no sábado é o dia de fazer a reserva do churrasco e também tem mondongo que será servido e vendido, e também no domingo pela manhã, tá certo? E no sábado, das 17 em diante, será servido. E no domingo será servido a partir das 7 horas da manhã, com qualquer tempo, né? Seja frio, seja calor, né? Vai ter mondongo aí para, né, saborear e também para levar para casa. Dito isso, vem chegando o Jornal da Manhã e nós vamos deixando o convite para que permaneça na frequência, e também a gente vai deixando um bom dia e um grande abraço, já que é o dia do abraço, né? Um abraço a todos aí, obrigado pela audiência, obrigado pelo carinho. Quem é que fica aí para fechar o programa, Grupo Carqueja? É isso? Não tem anseio, companheiro? Um abraço a todos, nosso bom dia!

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8: Olá, muito bom dia! Seja muito bem-vindo a mais uma edição do Jornal da Manhã, na Rádio Prata Serra 91.5. Agora, 7 horas, 1 minuto, 4 graus a temperatura. Que friaca, né, Jonas?
9: Eu tô querendo saber, os que gostam do frio, estão rolando esta manhã.
8: É, mas não tem neblina por aqui hoje. O dia promete ser bem bonito. Nós damos início neste momento ao Jornal da Manhã, que tem o apoio de Viva Farma, Farmácias Ter Empréstimos, Loja Gente Nossa, Empório de Confecções, JB Mix, nesse primeiro horário. Eu sou a Sabrina Bernardi, nós vamos juntos até o finalzinho da nossa manhã, com muita informação de qualidade, entrevistas e tudo mais, na companhia do meu amigo Jonas, que vai trazer nesse momento a nossa agenda do dia.
9: Agora sim, bonjour, Sabrina, bonjour. Bom dia, Davi, bom dia, ouvintes da Rádio Prata. Nessa edição desta sexta-feira, sextou, hoje à noite é a programação do seu esposo, né? Do
8: Marlon. É, o Sunset.
9: A sexta Sunset. Mas agora, no Jornal da Manhã, nós teremos o deputado Guilherme Pazin, que ontem, por alguns problemas técnicos aí, referentes à sua agenda, não conseguimos falar com ele, mas hoje nós iremos falar com ele sobre o projeto que favorece o reajuste anual da saúde para hospitais e também para prefeituras. Também nós teremos aqui nos estúdios da Rádio Prata a secretária municipal de assistência social e habitação, a Grace Greff, para falar sobre a campanha do agasalho e os trabalhos da secretaria que estão em andamento. Aqui nos estúdios, nós teremos o pessoal da Zelos Clínica de Odontologia, a Kathleen Scalco Bortoli, cirurgia dentista, o Elias Turcatel, que é biomédico, e a Tabara Dallagnol, que é massoterapeuta, para falar sobre as novidades de saúde bucal e bem-estar da Zelos. E também nós teremos aqui o Eduardo Andretta, que é da organização da segunda etapa de arrancada da CNP, que vai acontecer amanhã de manhã, lá no quilômetro de arrancada.
8: Muito bem, isso e tudo e muito mais você vai conferir na edição de hoje do Jornal da Manhã.
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9: Hoje, dia 22 de maio, é o dia do apicultor e o dia do abraço. A santa do dia é Santa Rita de Cássia. O dia 22 de maio na história. Em 1885, morre o escritor Vitor Hugo, autor de Os Miseráveis e O Corcunda de Notre Dame. Em 1930, ocorre a primeira apresentação de um programa de televisão em um teatro no estado de Nova York. Em 1987, nasce o tenista recordista mundial, Sérvio Novak. Em 1998, a Irlanda do Norte, um acordo de paz é aprovado por católicos e protestantes. Em 2009, morre o compositor multi-instrumentista, cantor, publicitário e escritor brasileiro, Zé Rodrigues. Em 2017, uma explosão durante a apresentação de Ariana Grande em Manchester. Isso aí, quase gaguejei. No Reino Unido, deixa pelo menos 22 mortos e 50 feridos. Em 2002, nasce Maísa Silva, apresentadora e atriz brasileira. Frase do dia: nenhuma cadeia é mais forte do que o seu elo mais fraco.
8: Muito bem, para começar bem a nossa manhã, tem momento de reflexão.
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0: Caros ouvintes, hoje falaremos sobre a coragem. Assim como o coração, ao bombear sangue para os braços, as pernas e o cérebro, possibilita o funcionamento de todos os órgãos físicos, a coragem também torna viáveis todas as virtudes psicológicas. Coragem é uma palavra que evoca imagens de bravura, força e ousadia diante do perigo. Coragem significa muito mais do que enfrentar com bravura situações de perigo. Coragem é a qualidade que desenvolvemos que nos permite controlar ou usar o medo de uma forma positiva. A palavra coragem vem do vocábulo latino cor, que significa coração. Para controlar o medo, precisamos abrandar o coração e nos erguer acima do sentimento de prostração proveniente do medo. Nas ocasiões em que a bravura se fizer necessária, peça a Deus que lhe conceda a coragem de abrandar o seu coração e enfrentar a vida com vivacidade. Toda a coragem e apoio que você poderá um dia precisar para superar as situações temerárias estão centradas no âmago da sua alma. A coragem é uma energia que nos oferece a oportunidade de transcender nossos limites. Não somos perfeitos e nem sempre é fácil praticar a coragem. É preciso paciência, confiança e disposição para superar uma situação perigosa. Deixe que o seu coração bombeie coragem através do seu ser para que você possa superar as situações temerárias.
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8: Passagens aéreas ficam 9% mais caras devido à alta dos combustíveis.
9: Câmara aprova reajuste do piso salarial dos professores.
8: Rio Grande do Sul entra em categoria de risco por aumento de casos respiratórios. Vírus da influenza A segue com maior circulação no território gaúcho.
9: Fiocruz vai produzir remédio de alto custo contra esclerose para o SUS.
8: Consulta ao primeiro lote de restituição do Imposto de Renda 2026 abre nesta sexta-feira.
9: Mais de 10 milhões de MEIs ainda não entregaram declarações à Receita. Prazo termina em 31 de maio.
8: Sexta-feira é manhã gelada e tem possibilidade de chuva na região norte do estado. Temperaturas ficam abaixo de zero em diversas cidades gaúchas. Essas e outras informações você vai conferir na edição de hoje do Jornal da Manhã, que tem o apoio de Viva Farma, farmácias, toda a linha de medicamentos e perfumaria em 3 endereços. 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
1: 7:12.
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8: Voltando.

0: Olá, querido ouvinte, seja muito bem-vindo, você que chega agora. Estamos de volta com o Jornal da Manhã, nesta manhã gelada de sexta-feira, agora às 7 horas 18 minutos, 4 graus é a temperatura em Nova Prata. 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
0: O sol aparece entre nuvens em todo o estado nessa sexta-feira. Ao longo do dia, uma baixa pressão em altitude favorece o aumento da nebulosidade e pode gerar instabilidade em algumas regiões, especialmente no norte gaúcho, próximo à divisa com Santa Catarina, onde há chance de chuva na segunda metade do dia. Mas nada muito intenso, é chuvisco mesmo. Amanhã começa muito fria. As temperaturas negativas e geada já foram esperadas em algumas cidades. Daqui a pouquinho nós vamos conferir. E o nevoeiro ou neblina podem surgir ao amanhecer em alguns pontos. À tarde, o frio deve amenizar. As mínimas ficam entre menos 1 em Ausentes e 9 em Criciúma. E agora vamos conferir o restante das temperaturas com o Jonas. Diz aí.
2: Sabrina, em Porto Alegre, a mínima de 7 graus e a máxima de 17. Em Caxias do Sul, a mínima de 3 e a máxima de 16. Em Passo Fundo, a mínima de 4 e a máxima de 17 graus. Em Vacaria, a mínima de 2 e a máxima de 16. Em São José dos Ausentes, a mínima de menos 1 e a máxima de 14 graus.
0: Ah, mas lá o pessoal tá acostumado já.
2: O que é bom para uns não é bom para os outros.
0: Muito bem, você conferiu a previsão do tempo. Agora vamos aos indicadores agropecuários.
3: Indicadores agropecuários com Diego Brião. Soja.
4: Os contratos futuros de soja com vencimento em julho registraram queda nos Estados Unidos na quinta-feira. Na Bolsa de Chicago, a cotação era de $11.94 por bushel ao final do dia. Valor no mercado físico no Brasil por saca de 60 quilos. Estado do Mato Grosso, cidade de Rondonópolis, R$112,60. Paraná, Marechal Cândido Rondon, R$111. Bahia, Luiz Eduardo Magalhães, R$113. E Rio Grande do Sul, não me toque, também R$113. Por saca de 60 quilos.
3: Milho.
4: Valores no mercado físico. Por saca de 60 quilos. Paraná, Marechal Cândido Rondon, R$ 54,00. Valor em estabilidade na comparação com a cotação anterior. Mato Grosso, Rondonópolis, R$ 51,00 em queda. E Goiás, Jataí, R$ 56,00 em estabilidade.
3: Boi gordo.
4: Em São Paulo, na B3, os contratos com vencimento em maio eram negociados ao final da quinta a R$ 345,50 por arroba. Houve elevação de 0,16% no dia. Boi à vista, Mato Grosso, Rondonópolis, R$ 339,28 por arroba.
3: Café.
4: Os contratos futuros de café arábica com entrega prevista para julho terminaram a quinta-feira em Nova York, nos Estados Unidos, em elevação. A cotação era, ao final do dia, de R$ 1.804,65 por saca de 60 quilos. No Brasil, na B3, os contratos futuros de café arábica com entrega prevista para setembro apresentaram elevação, com cotação de US$ 319,95. Por saca de 60 quilos. Valor no mercado físico do café arábica tipo 6 por saca de 60 quilos. Minas Gerais, Varginha, R$ 1.750. Bahia, região oeste, R$ 1.552,50. E São Paulo, Franca, R$ 1.720.
3: Algodão.
4: Valor do algodão em pluma, por arroba, Mato Grosso Sorriso, R$130,60, valor em elevação na comparação com a cotação anterior, e Bahia, região oeste, R$136,33, em estabilidade.
3: Trigo.
4: Valor no mercado físico, do trigo, por saca de 60 quilos, Paraná, Marechal Cândido Rondon, R$68, em estabilidade, e Rio Grande do Sul, Nonoais, R$65, também em estabilidade.
3: Arroz.
4: Valores no mercado físico, Bahia, região oeste, R$76,50 por saca de 60 quilos, em elevação, e Rio Grande do Sul, média estadual, R$59 por saca de 50 quilos, em queda.
3: Indicadores Agropecuários com Diego Brião. Produção, Agência Rádio Web.

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1: 7:28.
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16: Olá, estamos de volta com o Jornal da Manhã, nesta manhã de sexta-feira, 22 de maio de 2026. 4 graus a temperatura nesse momento. 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
16: E vamos conferir o que é notícia nos jornais que circulam no nosso estado e na nossa região nessa sexta-feira. Em Zero Hora de hoje, o destaque é para Brasília. Congresso reverte vetos de Lula ao orçamento e libera repasses a municípios em ano eleitoral. Medida também flexibiliza exigências para cidades menores acessarem emendas parlamentares. Influenciador é presa e justiça bloqueia 327 milhões em ações contra o PCC. É sobre a prisão de Deolane Bezerra ontem, né, gente? Setor da uva ganha força além da produção de vinhos no estado. Polícia Federal e PGR divergem sobre acordo de delação de Vorcaro. Série aborda o legado Guarani, que ecoa em aldeias e na cultura gaúcha. Uma foto maravilhosa aí, né? Estampando Zero Hora de hoje. Em ZH Esportes, Grêmio em recuperação após grave lesão, Marlon faz caminhada no CT do Tricolor. Em Inter, Bruno Henrique cai nas graças do treinador e retoma espaço no time. Esses são os destaques de Zero Hora de hoje.
17: Congresso derruba vetos de Lula e libera repasses em período eleitoral. Imposto de renda, Receita libera consulta ao maior lote de restituição da história. Sapucaia do Sul, grupo denuncia grande remoção de árvores em reserva florestal. 228 mortos em 2009. Airbus são condenados pelo acidente do voo Rio-Paris. Operação influenciadora é presa de novo em São Paulo. Mais províncias, epidemia de ebola avança na República Democrática do Congo. Esses são os destaques da capa do jornal Correio do Povo desta sexta-feira.
16: Em Diário Gaúcho de hoje, quando emocional prejudica o trabalho, estado registrou mais de 46 mil afastamentos devido a doenças como depressão, ansiedade e transtorno bipolar no ano passado. O número cresce anualmente sendo o maior já registrado nos últimos 5 anos. Rede estadual, obras em aberto no Instituto de Educação. Em consumo, Copa aquece a procura por TVs. Entre vinhos, entre vírus, Escola da Diarista inaugura sua sede. Ajuda para os doguinhos, um projeto SOS Patinhas acolhe cerca de 100 cães na capital. Deolane Bezerra é presa por suposto esquema com PCC. São os destaques do DG de hoje.
18: Destaques da capa do Jornal do Comércio. Atraso em obras da BR-290 impacta a economia gaúcha. Judiciário, UAB Rio Grande do Sul, pede ao Supremo Tribunal Federal que derrube um inquérito das fake news. Minuto Varejo, Feira Brasileira do Varejo de 2027 será realizada no mês de junho. Turismo, obras de R$1 bilhão em hotel começam em Gramado. Caderno Viver, o olhar aguçado e a lente atenta da fotojornalista Dulce Elfer. Mercado e capitais, mulheres gaúchas estão investindo mais na Bolsa de Valores. Indicadores dólar comercial a R$ 5,00 e o euro comercial a R$ 5,81.
16: Agora chegamos na Serra. No pioneiro de hoje, o destaque é para a Romaria de Caravaggio. Apoio reforçado aos fiéis, programação da 147ª edição da Romaria. Terá missas campais e ações de acolhimento aos romeiros em Farroupilha neste final de semana e na próxima terça-feira. Contas públicas, prefeitura cogita reduzir número de escolinhas da PPP da Educação. Iluminação pública, atrasos geram multa. 3 meses após prazo expirar, troca de lâmpadas em Caxias ainda não foi finalizada. Em futsal, Carlos Barbosa pronta para receber Libertadores. A competição reunirá 12 equipes de 10 países a partir deste domingo. 7 dias, nenhum de nós fará o 40º show em Caxias do Sul. São os destaques do pioneiro de hoje.
18: Destaques da capa do jornal Correio Livre, aqui de Nova Prata. Iniciou ontem o segundo festival do Strufoli em Nova Bassano. Despedida do bombeiro Enio Roberto Guedes. Na contracapa, a grande apreensão de drogas e delegada comenta motivos do suspeito responder em liberdade.
16: Você conferiu o que é notícia nos jornais que circulam no nosso estado e na nossa região nessa sexta-feira, 22 de maio. Agora, 7 horas 40 minutos. 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
1: 7:44.
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6: Olá, querido ouvinte, estamos de volta com o Jornal da Manhã. Seja bem-vindo você que chega agora nessa manhã gelada de sexta-feira, 7h47. A temperatura em Nova Prata neste momento é de 5 graus, é subir um pouquinho. O sol está querendo aparecer por aqui. Logo, logo ele dá as caras. 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
6: A Receita Estadual do Rio Grande do Sul deflagrou na manhã de ontem, 21 de maio, a décima fase da Operação Afetari, voltada à fiscalização do setor varejista de vestuário. A ação tem como objetivo reprimir fraudes fiscais no pagamento do ICMS e coibir práticas de concorrência desleal. De acordo com o órgão, a operação apura indícios de formação de grupo econômico irregular por empresas do segmento. A suspeita é de que estruturas societárias tenham sido simuladas para obter vantagens tributárias ilegais, como a pulverização do faturamento para utilização indevida do regime do Simples Nacional. A prática considerada fraudulenta pela legislação pode resultar na redução indevida do imposto a ser recolhido, causando prejuízos aos cofres públicos e distorção na concorrência em relação às empresas que cumprem corretamente com as obrigações tributárias. A ação é conduzida pelo Grupo Especializado Setorial de Calçados e Vestuários, sediado na Delegacia da Receita Estadual em Novo Hamburgo. Ao todo, foram mobilizados 10 auditores fiscais e um analista fiscal, um analista tributário, com foco na busca e apreensão de provas e documentos em estabelecimentos de empresas auditadas. A operação integra um conjunto de ações estratégicas da Receita, alinhadas ao programa Receita 2030+, que busca ampliar a conformidade tributária de contribuintes e fortalecer o desenvolvimento econômico no Estado. Novas operações neste e outros segmentos estão previstas para os próximos meses.
7: E a Polícia Civil, por meio de agentes da 1ª Delegacia de Polícia de Bento Gonçalves, cumpriu um mandado de prisão preventiva na tarde de ontem contra um homem de 46 anos. A ação ocorreu no bairro São Roque e teve como alvo um estelionatário investigado formalmente pelos crimes de estelionato, apropriação indébita e falsidade ideológica na Serra Gaúcha. As investigações apontaram que desde o ano de 2023 o criminoso atuava de forma reiterada na aplicação de golpes ligados à intermediação imobiliária. O investigado se apresentava falsamente como corretor de imóveis, captava proprietários e locatários interessados e redigia contratos falsos. Após a assinatura, ele apropriava-se integralmente dos valores dos aluguéis, taxas de caução e também encargos, deixando de repassar o dinheiro aos donos dos imóveis. A equipe da 1ª DP conseguiu rastrear e identificar mais de 40 vítimas lesadas pelo criminoso, que sofreram expressivos prejuízos financeiros no município. Após a localização, o homem foi encaminhado ao sistema prisional, onde permanecerá à disposição do judiciário. A Polícia Civil solicita que outras possíveis vítimas procurem a delegacia e reforça que denúncias anônimas podem ser repassadas pelo WhatsApp da delegacia.
6: Um falso corretor de imóveis aí. Um caso de maus tratos e negligência contra uma criança foi registrado na noite de ontem no bairro Planaltina, em Passo Fundo. Guarnições da Brigada Militar, por meio do 2º Esquadrão, foram acionadas via Copom para atender ocorrência em residência localizada na rua João Lângaro. Inicialmente, o chamado teria relação com um desentendimento familiar. Durante o atendimento, uma mulher, identificada como a avó materna da criança, relatou aos policiais que sua filha teria praticado maus tratos envolvendo a neta. Ao ingressar no imóvel para verificação, os agentes constataram o ambiente em condições insalubres. Foram encontradas no local garrafas, latas de bebidas alcoólicas, além de embalagens e resíduos que podem estar relacionados ao uso de entorpecentes. Também havia alimentos estragados e condições precárias de higiene no banheiro e no espaço onde a criança dormia. A criança foi encontrada suja, com poucas roupas, mesmo diante de baixas temperaturas registradas. Diante da situação, o Conselho Tutelar foi acionado para acompanhar a ocorrência. O Corpo de Bombeiros também esteve no local, mas os moradores teriam recusado o atendimento. A mãe da criança foi encaminhada à Delegacia de Polícia de Pronto Atendimento para o registro dos fatos e providências legais. Conforme a orientação do Conselho Tutelar, a guarda provisória da criança fica sob responsabilidade da avó materna.
7: E operação prende mais de 1.600 alvos por abuso sexual de menores no Brasil. A Operação Caminho Seguro 2026 do Ministério da Justiça e Segurança Pública, que combateu a exploração sexual de crianças e adolescentes, foi encerrada nesta quinta-feira ontem como uma das maiores mobilizações de proteção a menores já realizadas no Brasil. Segundo o Ministério, a operação foi...
6: A criança fica sob responsabilidade da avó materna.
7: E operação prende mais de 1.600 alvos por abuso sexual de menores no Brasil. A Operação Caminho Seguro 2026 do Ministério da Justiça e Segurança Pública, que combateu a exploração sexual de crianças e adolescentes, foi encerrada nesta quinta-feira.

0: policiais em 15.129 viaturas ao longo da ação, que passou por 3.637 municípios brasileiros. O principal objetivo da ação foi realizar fiscalizações, ações preventivas, cumprimentos de mandados judiciais e atividades educativas. A pasta informou que ao todo foram efetuadas 1.674 prisões, sendo 844 em flagrante e 830 por mandados judiciais. A Operação Caminho Seguro demonstra que proteger crianças e adolescentes é uma responsabilidade coletiva e contínua. Tivemos uma ampla mobilização nacional, com integração entre forças de segurança e ações preventivas, repressivas e de acolhimento às vítimas, afirma o secretário nacional de Segurança Pública, Chico Lucas. Também foram cumpridos 427 mandados de busca e apreensão, apreendendo 798 objetos relacionados à exploração sexual. O órgão também destaca que foram feitos atendimentos às vítimas em abertura de 1.815 medidas protetivas. Nesse período, as denúncias foram acolhidas pelos agentes e ainda foram apuradas as ocorrências. Além disso, a ação fez ações educativas, visitando 14.637 escolas por todo o país.
1: Inclusive, quanto a essa operação, enfim, um estudo revelou que a cada 5 crianças ou adolescentes vítimas de exploração ou abuso sexual é facilitado aí por dia no Brasil, né? Por causa da exposição, o que representa 3 milhões de meninas e meninos vítimas de abuso sexual online. Então é muito importante, né, vigiar os filhos aí no uso das redes sociais, da internet. E uma operação conjunta das polícias civis do Rio Grande do Sul e São Paulo, com o apoio da Polícia Penal, foi deflagrada na manhã de ontem para desarticular a organização criminosa que aplicava golpes de dentro do presídio regional de Santa Cruz do Sul. A Operação Panton tem como alvo 13 presos. Também foram cumpridos 7 mandados de busca e apreensão, 6 em Santa Cruz do Sul e 1 em Novo Hamburgo. Segundo o delegado do Setor de Investigações Gerais de São Paulo, as investigações começaram há cerca de 2 meses. O estopim foi uma série de fraudes usando nomes de delegados da Polícia Civil Paulista, incluindo aí a do delegado geral. De acordo com a polícia, o grupo usava diferentes linhas telefônicas e números de WhatsApp com DDDs variados conforme o estado das vítimas. O esquema era operado de dentro da unidade prisional e contava com apoio de familiares dos detentos. 2 parentes de presos foram detidos, suspeitos de receber valores obtidos com golpes. Embora o grupo já aplicasse outras fraudes, a operação foi motivada pelo uso de nomes dos delegados em golpes por aplicativos de relacionamento.
0: E o INSS confirma que informações de beneficiários foram expostas em vazamento. O Instituto Nacional de Seguro Social confirmou ontem que dados de segurados do INSS vazaram após uma falha na segurança do sistema digital do Instituto. Segundo o INSS, o incidente foi identificado há quase um mês, no dia 22 de abril, pela Dataprev, empresa estatal de tecnologia que gerencia dados de milhões de pessoas, inclusive de aposentados e pensionistas. Segundo técnicos, foram vazados dados de cerca de 2 milhões de segurados do INSS. O vazamento foi noticiado pelo jornal Folha de São Paulo e confirmado pela TV Globo. Em nota, o INSS disse que foram adotadas as devidas providências, que informou que a maioria dos dados que foram expostos eram de cidadãos falecidos. De acordo com as informações preliminares do total de CPFs acessados, 97% foram de cidadãos falecidos. O Dataprev apurou a ocorrência de aproximadamente 50 mil casos envolvendo indivíduos que não possuem registro de óbitos, menos de 3% dos casos registrados. Os dados ainda estão sendo consolidados pela Dataprev, afirmou em nota o INSS. O Instituto afirmou que, apesar do vazamento dos dados, uma série de documentos e etapas são exigidos para que seja aprovada, por exemplo,

0: concessão de um empréstimo consignado. A pensão por óbito exige certidão de óbito, dentre outros documentos e procedimentos, completou o INSS.
1: Agora, às 7 horas e 59 minutos, nós agradecemos os patrocinadores deste horário. 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
1: 8:04.
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11: Olá, querido ouvinte, estamos de volta com o Jornal da Manhã, agora 8:08. A temperatura em Nova Prata neste momento é de 6 graus, subiu um pouquinho, mas a sensação térmica está bem gelada por aqui. E o sol começou a surgir no horizonte. 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
11: E o Rio Grande do Sul registrou temperatura negativa pelo quarto dia consecutivo. Na madrugada desta sexta-feira, os termômetros ficaram abaixo de zero em Santana do Livramento, na fronteira oeste. Medição do Sistema de Monitoramento e Alertas Agroclimáticos indicou mínima de menos 1,2 por volta das 4 da manhã. Às 2h30, os termômetros já haviam registrado temperatura negativa em Santana do Livramento, na fronteira oeste. Em ao menos outros dois municípios gaúchos, ambos na campanha, os termômetros não superaram a marca de 1 grau. São eles Quaraí, que marcou 0,7 graus às 4 da manhã, segundo IMET, e em Hulha Negra, 0,8 graus às 4h15, conforme Simagro. Na Serra, São José dos Ausentes registrou mínima de 1 grau nesta manhã. Em Dom Pedrito, na campanha, o amanhecer foi com temperatura de 1,7 grau. Já em Porto Alegre, a temperatura mais amena, 6,4 grau graus na estação do IMET. No amanhecer de terça-feira, dia 19, três municípios gaúchos já tinham registrado mínimas negativas: Santana do Livramento, Quaraí e Hulha Negra. No dia seguinte, novamente o amanhecer com termômetro abaixo de zero no estado. A quarta-feira começou com menos 4,2 em Vacaria. Santana do Livramento, Quaraí e Getúlio Vargas também registraram mínimas negativas. Ontem, o frio perdeu um pouco a força. No entanto, Getúlio Vargas, na região norte, voltou a registrar temperatura negativa. Mas e como é que vai ficar o final de semana, gente? Embora os amanheceres aí sigam gelados, a massa de ar frio segue perdendo intensidade gradualmente amanhã sábado e também no domingo, o que permite uma leve elevação da temperatura durante a tarde. As mínimas vão variar entre 3 e 12 graus e as máximas entre 12 e 21. Além disso, há previsão de ocorrência de chuva fraca na metade leste. Nas demais regiões, o tempo deve seguir estável com maior nebulosidade. Hoje, há possibilidade de chuva fraca em algumas áreas da metade leste, mas nas demais regiões o sol deve aquecer entre nuvens. Em Nova Prata, hoje, mínima de 4, máxima de 16 graus. Sol com muitas nuvens durante o dia e períodos de céu nublado. À noite pode dar uma chuvinha, gente, 1,1 milímetro, nada muito significativo. O sol se põe às 17h40, a lua é nova, os índices de umidade do ar são de 94%, o índice de raios ultravioletas hoje é moderado, mas é necessário se proteger. Para gripes e resfriados também é médio aí. Mudanças no tempo e o ar seco aumentam aí os sintomas gripais. Então hidrate-se, evite aglomerações, né? Evite ir a lugares que não há necessidade nesse momento. Para amanhã, sábado, mínima de 10, máxima de 16 graus, 0,1 milímetro de chuva, sol com nuvens durante o dia e períodos de céu nublado, noite também com muitas nuvens. No domingo, dia 24, 10 graus é a mínima, 18 a máxima, sol com nuvens e chuva passageira durante o dia, 1,1 milímetro, à noite o tempo fica firme. E o início da semana também vai ser de temperaturas mais elevadas e pancadas de chuva. Na segunda-feira, mínima de 11, máxima de 21. Na terça, mínima de 13, máxima de 18. Na segunda-feira, são esperados 5 milímetros de chuva. Na terça, já passamos aí para 15 milímetros. E vai seguir, então, nesse ritmo aí. Na quarta-feira já não chove mais e o tempo se mantém seco com temperaturas um pouquinho mais altas que nesta semana. E vamos falar um pouquinho sobre o El Niño, gente? Ele deve se intensificar e trazer chuva acima da média ao sul do Brasil, segundo indica o estudo. O fenômeno El Niño pode se intensificar, então, nos próximos meses e atingir níveis de forte a muito forte, com impacto direto no regime de chuvas no sul do Brasil. A tendência, segundo a análise da Universidade Federal do Rio Grande, é de volumes acima da média na região. O El Niño e Laninha são duas fases do mesmo fenômeno climático, chamado Enos. O El Niño é caracterizado pelo aquecimento maior ou igual a 0,5 graus das águas do Oceano Pacífico Equatorial. O cenário foi traçado pelo Centro Interinstitucional de Observações e Previsão de Eventos Extremos, que reúne dados e projeções de centros internacionais de pesquisa climática para avaliar a evolução do fenômeno. A partir desse cruzamento de informações, o grupo desenvolve análises para indicar possíveis cenários e orientar ações preventivas. De acordo com a coordenação, o objetivo é antecipar respostas e apoiar o planejamento dos órgãos públicos. Então, apesar da classificação que pode chegar à categoria de muito forte, os pesquisadores comentam que não é possível afirmar, nesse momento, que o fenômeno vá provocar um novo desastre climático aqui no sul. As projeções indicam uma tendência de volumes elevados de chuva, mas ainda não há precisão sobre distribuição da precipitação, nem sobre a intensidade ou o período que elas devem ocorrer. Então, a prevenção é o melhor nesse momento. Diante desse cenário, algumas medidas já começam a ser planejadas aí em todo o estado, e entre elas estão, né, claro, recuperação de sistemas de drenagem, retirada de famílias, de áreas de risco, de áreas consideradas vulneráveis, alagamentos, e as possibilidades, então, de maiores acumulados de chuva na primavera e no verão sempre. Mas essas ações aí buscam, né, prevenir esses acontecimentos também no inverno, que está chegando daqui um mês, mas já está preparando a comunidade, porque está frio pra caramba. Agora, 8h15, 6 graus a temperatura em Nova Prata. 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
1: 8:19.
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3: Olá, estamos de volta com o Jornal da Manhã na Rádio Prata Serra 91.5, agora 8 horas 23 minutos. A temperatura em Nova Prata nesse momento é de 6 graus. 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
3: Atenção, você que busca uma vaga de emprego para as vagas disponíveis no Cine Nova Prata nesta semana. Há vagas para ferreiros, carpinteiros e ajudantes para a construção da ponte entre Nova Prata e André da Rocha. Atenção, porque as obras iniciam já na segunda-feira. Para lavador de peças, líder de lubrificador industrial, lubrificador industrial, instalador de câmeras de segurança, técnico em segurança do trabalho, auxiliar de produção e fabricação de móveis com experiência em máquinas industriais, estoquista em mecânica automotiva, soldadores MIG, operador de forno e auxiliar de produção em fabricação de alimentos, magarefe, torneiro mecânico, serviços gerais em redes elétricas, auxiliar de montador e montador eletricista, cozinheira e auxiliar de cozinha industrial, auxiliar de cozinha de restaurante, auxiliar de limpeza em restaurante, atendente projetista em loja de móveis, atendente em padaria, auxiliar de produção em funilaria, auxiliar de produção na fabricação de pré-moldados em concreto, serviços diversos na Olhoplan, costureira em confecção, nos turnos da tarde e também integral, auxiliar de corte em confecções, atendente vendedora, atendentes em farmácia, porteiro industrial, cuidador de idosos, pintor em alumínio e serviços gerais com gado de leite. Então, se você tem interesse em uma dessas vagas, entre em contato com o Cine Nova Prata aí para agendar aí a sua visita, né? Lembrando que o Cine é a Fundação Gaúcha de Trabalho e Ação Social. Agora, 8h25, vamos para um breve intervalo e já voltamos com a nossa agenda cultural. 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
4: 8h26.
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3: Olá, estamos de volta com o Jornal da Manhã na Rádio Prata Serra 91.5, agora 8 horas 31 minutos. A temperatura em Nova Prata é de 6 graus, o sol já brilha lá fora e o céu aí tá bem bonito com umas manchinhas de nuvens. Muito lindo aí, nada que comprometa o visual do dia, que promete ser de frio, né? Mas à tarde vai ficar um pouquinho mais ameno. 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
3: Muito bem, apesar do frio, tem muita programação na nossa região e vale a pena conferir. Ontem, dia 21, iniciou o primeiro Festival de Música na Infância aqui em Nova Prata, na Casa do Idoso Monsenhor Zanettini, com entrada gratuita para professores, para criançada. E as inscrições, é claro, teriam que ser realizadas antes, né, gente, com antecedência, no arroba Festival de Música na Infância. A programação dessa sexta-feira é às 14 horas com a Orquestra de Brinquedos, que vai animar a gurizada. Também iniciou ontem o segundo Festival do Strunfoli no Centro Municipal de Eventos de Nova Bassano. E ele ocorre durante todo esse final de semana, com entrada gratuita e uma programação recheada aí de delícias, né, gente? E atrações. As programações nessa sexta-feira, às 14 horas, oficina Musicalidades de Tradições Ancestrais. Às 15h30, show infantil com Kleber Nunes. Às 20h, espetáculo polonês com Kalina da Braspol. Às 21h, tem o desfile da Escolha das Soberanas de Nova Bassano. Às 21h15, espetáculo com o Grupo Cala. E às 21h40, show com a Banda Rosas. Então não deixe de conferir e prestigiar o nosso município vizinho. Também iniciou ontem e vai até a sexta-feira em Veranópolis a 7ª Festa Lacucaina, no Salão da Gruta Nossa Senhora de Lourdes. Também com entrada gratuita, repleta de comes, bebes e atrações. Nesse segundo dia, então, da Lacucaina, sexta-feira, as programações iniciam agora às 8h30 e vão até às 22h30, com espaço aberto para visitação. No posto Tchacolar do Salão da Gruta, às 17h30, tem recepção com Jusilei Roseno, o piano canta. Às 18h, cerimônia de abertura oficial da Lacucaina, com a participação da Orquestra de Sopros de Veranópolis, Valdir Anzolin, Teatro Giramundo, Centro Cultural e Braspol. Às 21h, tem show com banda Brilha Som. No posto Manhar, às 19h30, tem show com o grupo Le Farfalle e Valdir Anzolin. No posto de Pregar e Farfesta, às 8h às 11h da manhã, jogos coloniais aí com a participação das escolas. Das 13h30 às 16h30, também jogos coloniais com a participação das escolas. E às 19h30, tem Fábio Solano, Rádio Pop. Então, também repleta de programações aí nesse final de semana em Veranópolis. Nessa sexta-feira ainda acontece aqui em Nova Prata, encontro de gestantes e parceiros da Rede Bem Cuidar. Será às 14 horas na Casa da Sopa, no bairro São João Bosco, com palestra, orientações, lanche e sorteio de brindes. Para amanhã, sábado, a partir das 9h30 da manhã até as 19h30, no Parque Esportivo Veloprata, acontece a segunda etapa ACNP Veloprata de Arrancada, um evento que reúne competidores e equipes em busca do melhor desempenho do seu veículo e os melhores tempos do dia. Ingressos a R$ 20,00 aí, mas daqui a pouquinho a gente vai trazer para você aí todo o detalhamento desse evento, porque tem entrevista. Na segunda-feira tem palestra Entre Prazos e Afetos, onde a mulher se perde de si, uma reflexão sistêmica sobre autocuidado, culpa, exaustão emocional e o lugar da mulher, com a doutora Gabriela Assuntagalli, advogada e terapeuta sistêmica. Será às 19h30 no plenário do Tribunal do Júri em Nova Prata. Realização da Comissão da Mulher Advogada de Nova Prata e de Veranópolis. Na quinta-feira, gente, dia 28, tem programação da Associação dos Músicos Pratenses, da AMP, que realiza um espetáculo com nada mais nada menos que Derico Ciotti, integrante lá da banda do programa do Jô Soares, com a participação do tecladista Jeff Sabá. Auditório do Centro Empresarial Vicêncio Paludo vai ser o palco aí dessa apresentação às 20 horas e o melhor, a entrada é gratuita. Então, muita programação ao longo da semana, do final de semana, para você curtir com a sua família. 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
1: 8:42.
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15: Olá, estamos de volta com o Jornal da Manhã. Agora 8:46, 6 graus a temperatura em Nova Prata. E nesse momento vamos ao encontro da doutora Gláucia Confortin com o Boletim do Sono.
16: Bom dia, bem-vindos ao nosso Boletim do Sono. Hoje nós vamos responder a seguinte pergunta.
1: Dormir mal aumenta o risco de doença de Alzheimer? Dormir mal faz a memória piorar no dia seguinte. Isso quase todo mundo já percebeu. Depois de uma noite ruim de sono, fica mais difícil prestar atenção, lembrar compromissos, manter o raciocínio rápido e até encontrar palavras durante uma conversa. Mas a ciência descobriu algo ainda mais importante nos últimos anos. O sono não serve apenas para descansar. Enquanto dormimos, o cérebro realiza uma espécie de limpeza. E quando o sono é ruim por muito tempo, essa limpeza pode falhar. Por isso, hoje sabemos que dormir mal pode sim aumentar o risco de doenças neurodegenerativas, incluindo Alzheimer. Esse assunto chamou muito a atenção da medicina porque mudou a forma como entendemos o sono. Durante muitos anos, acreditava-se que o cérebro simplesmente desligava durante a noite. Hoje sabemos que acontece exatamente o contrário. Nós descansamos sim, mas em algumas fases do sono, o cérebro continua extremamente ativo, processando memórias, emoções, regulando hormônios e fazendo essa faxina. Então, hoje sabemos que uma das funções mais importantes do sono é justamente proteger o cérebro. Vamos entender isso melhor. Ao longo do dia, o nosso cérebro trabalha continuamente. Bilhões de neurônios entram em atividade, produzindo energia, transmitindo informações e realizando funções complexas. Como consequência desse funcionamento intenso, o cérebro também produz resíduos metabólicos, pequenas proteínas e substâncias que precisam ser eliminadas. Entre essas substâncias está uma proteína chamada beta-amiloide. Essa proteína é muito conhecida porque ela se acumula no cérebro de pessoas com doença de Alzheimer. E é aqui que entra uma descoberta muito importante. Durante o sono profundo, o cérebro ativa um mecanismo chamado sistema glinfático. Esse sistema funciona como uma espécie de lavagem cerebral natural. Enquanto dormimos, os espaços entre as células cerebrais aumentam, permitindo que os líquidos circulem com mais facilidade e removam resíduos acumulados durante o dia. É como se o cérebro aproveitasse a noite para fazer uma grande limpeza. E justamente uma das proteínas removidas nesse processo é a beta-amiloide. O problema é que quando a pessoa dorme pouco ou tem um sono de má qualidade, essa limpeza cerebral se torna menos eficiente. E ao longo dos anos, isso pode favorecer o acúmulo dessas proteínas tóxicas. Por isso, muitos pesquisadores passaram a considerar o sono como um fator importante na prevenção do declínio cognitivo. Hoje, já existem vários estudos mostrando que pessoas que dormem mal cronicamente podem ter maior risco de alterações cognitivas no futuro. Isso não significa que quem tem insônia obrigatoriamente desenvolverá Alzheimer. Não é uma relação simples e direta, mas o sono ruim parece aumentar a vulnerabilidade do cérebro ao envelhecimento. E não estamos falando apenas de dormir poucas horas. A qualidade do sono também é fundamental. Uma pessoa pode passar 8 horas na cama, mas ter um sono superficial, fragmentado ou interrompido várias vezes ao longo da noite. Nesses casos, o cérebro talvez não consiga atingir adequadamente as fases profundas do sono, justamente aquelas mais importantes para a recuperação cerebral. Um exemplo muito importante disso é a apneia do sono. Na apneia, a pessoa para de respirar várias vezes durante a noite, muitas vezes ela nem percebe. Mas o cérebro sofre pequenos despertares repetidos para retomar a respiração. Isso fragmenta o sono e reduz a sua qualidade. Além disso, o cérebro também sofre quedas repetidas de oxigenação. Hoje sabemos que a apneia do sono está associada a um maior risco de problemas cardiovasculares, AVC e também alterações cognitivas, incluindo Alzheimer. Outro ponto importante é que o sono participa diretamente da consolidação da memória. Enquanto dormimos, o cérebro organiza informações importantes, fortalece conexões neurais e arquiva memórias. É como se o cérebro revisasse tudo o que aprendemos durante o dia. Por isso, dormir mal também prejudica o aprendizado, atenção e memória, mesmo em pessoas jovens e até em crianças. Existe ainda um detalhe muito interessante. Em algumas pesquisas, alterações do sono apareceram anos antes dos sintomas de demência. Ou seja, em alguns casos, os problemas de sono podem ser um sinal precoce de alterações cerebrais. Isso não quer dizer que toda pessoa com insônia vai ter Alzheimer, mas reforça a importância de levar o sono a sério. Hoje sabemos que proteger o cérebro envolve vários fatores. Controlar a pressão alta, diabetes e colesterol é importante. Fazer atividade física também. Ter uma vida social ativa e estimular o cérebro ajudam bastante. E o sono entrou definitivamente nessa lista. Dormir bem passou a ser considerado uma ferramenta de proteção cerebral. Mas afinal, quanto precisamos dormir? Para a maioria dos adultos, o ideal é algo entre 7 e 9 horas por noite. Mas tão importante quanto o tempo de sono é observar a qualidade do sono. A pessoa deve acordar sentindo-se descansada. Um sono excessivamente fragmentado, roncos intensos, pausas respiratórias, despertares frequentes ou muito cansaço durante o dia merecem uma avaliação. E o que podemos fazer para melhorar o nosso sono? Algumas medidas simples ajudam bastante. Manter horários regulares para dormir e acordar, evitar o excesso de telas à noite, reduzir a cafeína no final do dia, evitar álcool próximo ao horário de dormir, manter o quarto escuro, silencioso e confortável, praticar atividade física regularmente e procurar ajuda médica quando o sono não vai bem. Muita gente encara dormir pouco como sinal de produtividade. Existe quase uma valorização social da privação de sono, mas o cérebro cobra essa conta e às vezes cobra muitos anos depois. Dormir bem não é perda de tempo. Dormir é uma necessidade biológica essencial para a saúde do cérebro. É durante o sono que o cérebro organiza memórias, regula emoções, recupera energia e realiza processos fundamentais de manutenção. Por isso, quando falamos em prevenção de doenças neurodegenerativas, o sono precisa fazer parte da conversa. Ainda não existe uma fórmula mágica para impedir o Alzheimer, mas sabemos que alguns hábitos ajudam a proteger o cérebro ao longo da vida, e um deles é cuidar do sono. Então, da próxima vez que alguém disser que dormir é perda de tempo, vale lembrar, o cérebro não pensa da mesma forma. Dormir bem é investir na memória, na saúde mental e na saúde cerebral. Porque sono não é apenas descanso. Sono é proteção para o cérebro. E cuidar do sono é um dos passos fundamentais no plano de envelhecer bem, preservando a nossa memória e a nossa autonomia. Obrigada por nos acompanhar. Preserve a sua saúde cuidando do seu sono e do sono daqueles que você ama. Desejo a todos um ótimo fim de semana. E ótimas noites de sono. Até o nosso próximo encontro. O sono é um dos passos fundamentais no plano de envelhecer bem, preservando a nossa memória e a nossa autonomia. Obrigada por nos acompanhar. Preserve a sua saúde cuidando do seu sono e do sono daqueles que você ama. Desejo a todos um ótimo fim de semana e ótimas noites de sono. Até o nosso próximo encontro.

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0: dia, amigos ouvintes da Rádio Prata Serra. Estamos de volta nesta sexta-feira, 22 de maio. E que bom ter a tua companhia para mais este momento de meditação, que tem como tema Dia do Abraço. E com muita pena do filho, correu e o abraçou e beijou. Evangelho segundo Lucas, capítulo 15, versículo 20. Hoje celebramos o Dia do Abraço. Essa data surgiu porque uma pessoa que enfrentava problemas na vida sentiu a necessidade de um abraço. Segundo a ciência, abraçar traz muitos benefícios para a saúde, como a liberação de hormônios que geram bem-estar. Jesus contou a história de um filho que decidiu deixar sua casa, afastando-se do pai. Depois de gastar tudo o que tinha, reconheceu seus erros, arrependeu-se e resolveu voltar. Ao retornar, foi recebido de uma forma extraordinária. O pai, com muita pena do filho, correu e o abraçou e beijou. Sem dúvida, foi um abraço apertado, repleto de amor e perdão. Essa história nos ensina que, em momentos difíceis, um abraço pode fazer toda a diferença. Mas ela vai além. Mostra como o pecado desfigurou a criação de Deus e nos afastou dele. Incapazes de nos achegar a Deus por nós mesmos, é Ele quem vem ao nosso encontro, graciosamente, com um abraço de amor. Deus é o Pai que corre para nos colher ou acolher e perdoar. Seu abraço, através de Jesus, nos traz esperança para a vida eterna. E esse abraço não é simbólico ou distante. Na pessoa de Jesus ele é real. Logo, nunca estaremos carentes dos abraços de Deus, pois Jesus está conosco todos os dias, como ele mesmo prometeu. Creiamos que, por meio de Jesus, estamos próximos do Pai, tão perto que somos abraçados pelo Pai que nos espera todos os dias com os braços abertos para nos abraçar. Oremos. Senhor Jesus, obrigado pelo abraço de perdão que nos ofereces todos os dias. Perdoa-nos quando nos afastamos de ti por causa dos nossos pecados. Ensina-nos a compartilhar o abraço do teu amor com os outros. Em teu nome. Amém. Quero também convidar o amigo ouvinte para participar de nosso culto, que se realizará no próximo domingo, às 10 horas da manhã, na Igreja Luterana, que está situada na Avenida Carlos Tarasconi, número 137, no bairro Sagrada Família. Portanto, próximo domingo, dia 24, às 10 horas da manhã. E com este programa, nós estaremos de volta na próxima semana, segunda-feira, neste mesmo horário, se Deus assim o permitir. E que Ele abençoe e guarde a todos neste final de semana. Até lá.
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3: 9:01.
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Olá, estamos de volta com o Jornal da Manhã, nesta manhã de sexta-feira, dia 22 de maio de 2026. Agora 9 horas, 5 minutos, 7 graus a temperatura. 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E vamos de informação para você, querido ouvinte. O novo Desenrola já renegociou cerca de 12 bilhões em dívidas de famílias e contratos do Fundo de Financiamento Estudantil, o FIES, desde o seu lançamento, segundo informou ontem o ministro da Fazenda, Dário Durigan. Segundo ele, as negociações beneficiaram mais de 1 milhão de pessoas. O programa já alcançou mais de 1 milhão de CPFs e cerca de 1,1 milhão de operações, segundo ele afirmou em coletiva para apresentar o balanço da iniciativa. De acordo com o Ministério da Fazenda, 449 mil dívidas foram quitadas à vista no eixo voltado às famílias. O valor original desse débito somava 1,6 bilhão, mas caiu para 154,2 milhões após os descontos aplicados nas negociações. O abatimento médio ficou em aproximadamente 85%. O programa terá desconto de 65% para dívidas das famílias, com garantia do Fundo Garantidor de Operações. Além dos pagamentos à vista, o programa já refinanciou 685,5 mil operações com garantia. Nesse grupo, o estoque original das dívidas era de 9 bilhões. Após renegociação, o valor caiu para 1,36 bilhão, também com o desconto médio próximo de 85%. Somando as operações quitadas e refinanciadas, o Desenrola Famílias já movimentou aproximadamente 10 bilhões em dívidas renegociadas. O governo também atualizou números do Desenrola FIES, voltado a contratos em atraso do financiamento estudantil. Até 19 de maio, foram renegociados 34.087 contratos. As dívidas originais somavam 2,4 bilhões e caíram para 410,2 milhões após os acordos. Segundo a Fazenda, o desconto médio nessa modalidade ficou próximo de 80%. E o fim da escala 6x1. O relator da proposta da emenda à Constituição, a PEC, de fim da escala 6x1, o deputado federal Léo Prates, do Republicanos Bahia, negou ontem haver discussões sobre transição para adotar folga semanal de 2 dias. Segundo o congressista, a previsão é de que a mudança comece a valer ainda em 2026 e as informações foram repassadas pelo jornal O Globo. Segundo ele, o debate é sobre qual tempo de transição útil e necessário para a implementação da redução de jornada. Esse eu acho que é o grande ponto de discussão, segundo declarou o deputado durante um seminário em Belo Horizonte. Prates falou que a proposta ainda em discussão busca ser o mais enxuta possível, o que deixa a parte de regulamentação para ser definida por leis posteriores e a partir das negociações coletivas entre sindicatos e trabalhadores. O congressista disse ainda que o texto não acolherá os acordos individuais previstos na reforma trabalhista. Segundo ele, o presidente da Câmara de Deputados, Hugo Mota, decidiu não acatar a questão. O deputado federal comunicou que a leitura do relatório da PEC foi adiada para segunda-feira, dia 25, e o presidente da Comissão Especial disse que ainda havia pontos a serem maturados e melhor construídos, como a transição da atual jornada de trabalho. Então vamos aguardar na segunda-feira, né, para ver os desenrolares dessa questão do fim da escala 6x1 de trabalho para a escala 5x2. E uma boa notícia agora aqui para a nossa região. Essa semana nós recebemos o prefeito Di André da Rocha falando sobre a nova ponte da BR-470 e outros assuntos. E a boa notícia é que o DENIT informou que assinou, né,
ontem, então, na quarta-feira, o contrato e a ordem de serviço para construção entre os municípios de Nova Prata e André da Rocha, e a previsão é de que os trabalhos tenham início já na segunda-feira, dia 25, antes do esperado, segundo o prefeito Jacques, né, que imaginava aí que iniciariam, então, no mês de junho. A obra será executada pela D&W Engenharia Limitada, vencedora da licitação realizada em fevereiro. O prazo estimado para conclusão é de 12 meses, com um investimento aproximado de 10 milhões. Segundo o DENIT, a nova estrutura terá 130 metros de extensão e 12,8 metros de largura. A ponte também será construída em uma cota mais elevada, que é compatível com as cheias históricas já registradas aqui na região. O novo trecho ficará cerca de 100 metros distante da ponte atual e a mudança busca aumentar a segurança e melhorar as condições de tráfego do segmento da 470, que conecta aí os dois municípios da Serra Gaúcha.

0: querido ouvinte, a participar conosco, pois estamos em live pelo Facebook da Rádio Prata para tratar de um assunto extremamente importante. A Comissão de Assuntos Municipais da Assembleia Legislativa aprovou na semana passada, por unanimidade, o Projeto de Lei 34 de 2024, uma proposta que garante a atualização anual obrigatória pela inflação dos repasses estaduais de saúde para os municípios e hospitais. Para entender como isso vai funcionar na prática, nós estamos em contato telefônico com o autor aí do projeto, o deputado estadual Guilherme Pazin, que é aqui da nossa região. Deputado, muito obrigado pela presença e seja bem-vindo.
1: Muito obrigado, Sabrina. Muito bom dia a todos os nossos amigos da Rádio Prata. É um prazer falar com vocês. E realmente foi aprovado, então, na Comissão de Assuntos Municipais e agora trabalhando bastante para levar a plenário agora no início do segundo semestre. Projeto de lei que vem de uma experiência minha como prefeito, inclusive contou com a ajuda do vereador Lindon, hein, de Nova Prata, meu querido amigo. Quando prefeito, o que eu via, que os programas encaminhados pelo governo do Estado e pelo governo da União à época, eles mantinham o mesmo valor, anualmente o mesmo valor. No entanto, a gente sabe que a inflação, ela pega muito forte no Brasil, e a inflação da área médica, do setor médico, ela é maior do que a inflação oficial. Então, o que que acontecia, para os nossos ouvintes entender? Com o mesmo recurso, no próximo ano, nós tínhamos que reduzir o número de atendimentos ou de serviços prestados na área médica. Na questão de 5 anos, nós chegamos até a redução de 30, 35% no número de atendimentos em cirurgias especializadas em programas, tanto do governo do Estado quanto da União. Isso não faz sentido, né? Então, nós buscamos a todo momento, até porque os orçamentos dos governos, eles são atualizados e a gente não deixa de pagar imposto reajustado, né? Eu acho que a gente tem que conveniar isso. Os governos têm que fazer da mesma forma. O que a gente não pode é perder a capacidade de investimento na área da saúde. Então, anualmente, o governo do Estado fica obrigado, a partir da aprovação desse projeto, fica obrigado a reajustar os valores dos programas de saúde para as casas hospitalares e para os municípios, fazendo com que a gente mantenha capacidade de atendimento do cidadão gaúcho.
0: Deputado, então, na prática, assim, para a gente esclarecer para o cidadão, né, que está nos ouvindo e depende de atendimento SUS, o que muda com a aprovação do projeto de sua autoria?
1: Ele dá capacidade, esse projeto dá capacidade que a gente não perca atendimentos ao longo dos anos. Ele garante o número de atendimentos do cidadão, porque o recurso ele passará a ser reajustado anualmente, algo que não acontecia.
0: Evitando filas, né, deputado?
1: É, reduzindo essa condição de filas, né? O que acontece é que os municípios tinham que aportar cada vez mais recursos para fazer as mesmas cirurgias, porque o dinheiro do Estado ele ia encurtando em razão da inflação. Agora, com a aprovação da lei, que é o que esperamos no plenário, inclusive estamos negociando, fazendo acordos, né, políticos, no acordo do aspecto republicano, né, explicando, convencendo, mostrando os argumentos, a gente espera que o Estado ele reajuste anualmente, então, esses recursos, e a gente não perca atendimento e não veja as filas crescerem. É isso que a gente precisa. Reduzir as filas de atendimento. O povo brasileiro ele paga muito imposto, ele paga muito para isso. Ele não pode ficar esperando atendimento para voltar a ter uma vida digna.
0: Esse projeto, deputado, ele estipula que o reajuste seja anual, não é mesmo? Baseado, então, no índice oficial da inflação e definido sempre no mês de dezembro, é isso?
1: Justamente para acompanhar o projeto que teve a relatoria do deputado Pedro Westphalen, deputado meu colega partidário, lá no Congresso Nacional. O mesmo movimento que está acontecendo aqui, aconteceu no Congresso Nacional, em que em dezembro, todo ano, mês de dezembro, o governo federal é obrigado a reajustar seus recursos da saúde. Nós estamos pareando para que no governo do Estado a gente tenha o mesmo comportamento e os prefeitos, de forma muito sóbria, eles tenham a previsão correta dos recursos que terão disponíveis para atendimento à população.
0: Com certeza dará um fôlego aí, né, ao planejamento financeiro dos prefeitos, das casas de saúde.
1: Sem dúvida, aos administradores hospitalares e mais do que tudo, mais do que a segurança ao prefeito, a segurança financeira aos administradores hospitalares, esse projeto ele fala da dignidade do nosso cidadão. Ele vai garantir cirurgias, vai garantir atendimento, vai garantir o remédio na farmácia pública do nosso cidadão. Então, é um projeto que a gente olha muito o cidadão gaúcho.
0: Nós sabemos que a aprovação, então, na comissão foi por unanimidade, o que mostra a força dessa proposta, é claro, mas qual é o termômetro agora? Quais são os próximos passos, então, e comissões que o PL precisa passar aí antes de ir para para votação definitiva ou já vai para a definitiva, deputado?
1: Ótima pergunta, Sabrina. Ele teve aprovação unânime aqui na CCJ, que eu sou presidente, inclusive, e agora nos assuntos municipais também. Dentro desse espectro de fazer contribuições, é importante fazer com que os deputados, as bancadas, se sintam parte dos projetos para que a gente não tenha surpresas em plenário. Uhum. Então, a gente está trabalhando uma emenda com o deputado Pepe, inclusive sugestão dele, para não deixar aberto o índice inflacionário, e sim apontar um índice específico da inflação para que a gente seja mais objetivo. Eu concordei com essa emenda, então nós faremos ela em plenário. O que nos dá uma garantia de conquista de votos interessante para aprovação dela. O próximo passo, então, é fazer a convenção dentro da reunião de líderes para que no primeiro ano, começo do segundo semestre agora, a gente consiga pautar esse projeto na ordem do dia de votação. Segundo semestre, o meu deadline, meu objetivo maior de aprovação é fazer até novembro, para que em dezembro a gente consiga já usufruir dessa garantia legal que a proposta apresenta.
0: Perfeito. E como é que o senhor vê a receptividade do governo do estado para sancionar essa lei, deputado? Entendendo que ela mexe diretamente no orçamento, mas, é claro, protege a ponta do atendimento, que é a população.
1: Realmente é uma boa pergunta, eu quero te cumprimentar porque tu tá fazendo com que eu bote para os ouvintes muitas coisas que eu penso e eu me policio para não dizer. Mas eu gostaria de acreditar que o governo do estado, o interesse do governo do estado, seja o bem-estar da população gaúcha. Eu gostaria muito de acreditar nisso, sabe? Por óbvio que mexe numa composição orçamentária de governo, mas o que é mais importante? Sim. Governar para o governo, para a caixa do governo, ou o governo só está lá com o único objetivo, que é atender a população? Eu acredito nisso. Os governos, os parlamentos, sejam eles municipais, ou do estado, ou da nação, eles só existem para atender os anseios da população. Não é para fazer o que a população quer, e sim aquilo que ela precisa. Então, no meu mais puro íntimo sentimento, eu quero acreditar que a proposta ela será bem acolhida pelo governo do estado. Mas, se não for, a gente precisa entender a ordem lógica da separação dos poderes, aquilo que Montesquieu nos ensinou lá atrás, né? Quem realmente representa o povo no estado do Rio Grande do Sul é o legislativo, né? Ou melhor, em qualquer unidade federativa. Quem representa a população, quem deve falar pelo povo, é a Assembleia Legislativa. Então, a gente está cumprindo com o nosso papel. A gente vai fazer isso. Eu espero realmente uma sanção por parte do governo. Espero muito isso. E se não for, a gente vai sentar à mesa, vai conversar, vai dialogar, vai tentar explicar, vai tentar... É difícil explicar o que é um pouco... Mas a gente vai fazer esse papel porque, ao fim e ao cabo, entre disputas e não disputas, o que importa é a população ser atendida. E me machuca demais. E olha que fui prefeito por 8 anos em Bento Gonçalves. Ver a fila dos atendimentos de saúde crescer de forma exponencial de 2021 para cá é algo gritante. Isso me machuca demais. A gente está perdendo mão de obra, a gente está perdendo força motriz, a gente está perdendo esperança, a gente está perdendo vida nas filas de hospitais. E eu sei a quantidade de vezes que tive que intervencionar para que leitos sejam achados, internações em UTIs, cirurgias de urgência sejam realizadas. Então, isso tudo tem uma resposta, é recurso, né? Então, vamos atrás disso e vamos garantir que a população seja atendida. É o nosso objetivo e eu não vou descansar até fazer isso.
0: Perfeito, deputado. Nós agradecemos demais a sua participação. Eu quero deixar o espaço para o senhor fazer suas considerações finais.
1: Ah, obrigado, querida. Mais uma vez, parabenizar você, Rádio Prata, por todo comprometimento com uma boa notícia, com a verdade, e saudar a nossa população de Nova Prata e mais do que tudo, toda a região do Prata, toda a Serra Gaúcha que escutam Rádio Prata e dizer que eu estou na ansiedade. Eu acredito que em 15 dias a gente vai conseguir aprovar em segundo turno uma proposta de emenda à Constituição, onde eu sou proponente original e busquei o apoio dos demais colegas, que é a PEC do turismo, né? Então, de um lado eu falo sobre saúde e tantos outros projetos que tem tramitando, do outro eu falo de futuro, daquilo que vai agregar valor à nossa economia, que vai fazer com que as nossas comunidades elas cresçam, se desenvolvam à luz da reforma tributária que vem por aí. Então, estou saudando com todos e eu espero aí em 15 dias estar falando com você da alegria de apresentar um novo Rio Grande do Sul a partir da visão de mundo que a gente mostra na PEC do turismo.
0: Certamente conversaremos, deputado. Muito obrigada.
1: Um forte abraço, tudo de bom a todos.
0: Nós conversamos então com o deputado estadual Guilherme Pazin sobre o projeto de lei 34 de 2024, que dá um passo importante aí para garantir o reajuste anual e obrigatório das verbas da saúde para municípios, para Santa Casas, para as entidades hospitalares do Rio Grande do Sul. Então, o deputado aí dedicou seu tempo, né, para estar conosco. Nós agradecemos novamente e pedimos que você fique ligado aí na nossa programação, porque na sequência voltamos com mais informações para você.
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6: Olá, estamos de volta com o Jornal da Manhã, nesta manhã de sexta-feira, agora 9h28. A temperatura em Nova Prata é de 7 graus e seguimos com informação para você. A tradicional Romaria de Nossa Senhora do Caravaggio conta novamente com um esquema especial de apoio aos peregrinos que seguem, principalmente de Caxias do Sul até o Santuário em Farroupilha. Entre as principais ações previstas está o isolamento do trecho da RSC 453 para garantir maior segurança aos romeiros durante a caminhada que inicia nesse final de semana. O bloqueio vai ser realizado, então, atenção motoristas, entre o viaduto Nelson Bazei e a entrada do bairro Desvio Risso, com o apoio da Fiscalização de Trânsito e Polícia Rodoviária Estadual. No trecho de travessia da rodovia em direção à Avenida Triquês e à Estrada dos Romeiros também serão instalados bretes e sinalização para orientar os pedestres. Neste ano, o ponto exige atenção redobrada devido a obras realizadas pela concessionária CSG na região. A estrutura de apoio aos fiéis conta sempre com distribuição de água no Marco Zero, no entroncamento da ERS 122 com a Estrada dos Romeiros. Também distribuição de biscoitos. No local ficarão posicionados ambulâncias do SAMU, viatura da Guarda Municipal. E ao longo do trajeto, ainda no território de Caxias do Sul, são disponibilizados banheiros químicos e tonéis para descarte de lixo. Em Mato Perso, também há distribuição de água e atendimento ao público com o apoio da Cruz Vermelha. A ação vai ser realizada, então, neste sábado e na terça-feira, dia 26, que são as principais datas da Romaria de Caravaggio, e o início previsto é às 5 da manhã. Então se pede também atenção aos motoristas que trafegam por essas regiões que nós informamos, né? Porque tem que ter uma atenção especial nesses momentos. A operação envolve aí, além da Prefeitura de Caxias do Sul, a Polícia Rodoviária Estadual, o SAMU, a Defesa Civil, escoteiros e a concessionária, claro, Caminhos da Serra. Nos últimos dias, as equipes também realizam aí serviço de limpeza na estrada dos romeiros e em vias secundárias utilizadas pelos peregrinos. Então, é necessário atenção dos motoristas nesses dias também. Os trabalhos aí estão incluindo patrulhamento, cascalhamento, roçada, retirada de descartes irregulares ao longo do trajeto. Lembrando, então, que nesse final de semana iniciam, né, os romeiros aí, as programações da Romaria de Caravaggio em Farroupilha. Agora 9h31, nós vamos para mais um intervalo comercial e na sequência voltamos com atualizações.
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8: 9h32.
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6: Olá, querido ouvinte, estamos de volta com o Jornal da Manhã. Nesta manhã de sexta-feira, dia 22 de maio de 2026. A temperatura neste momento em Nova Prata é de 7 graus. 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Nesse momento, te convido a participar conosco, estamos ao vivo pelo Facebook da Rádio Prata. Recebo nos estúdios, neste momento, a secretária municipal de Assistência Social e Habitação, a Grace Greff. Seja bem-vinda, secretária.
15: Muito obrigada. Bom dia a todos os ouvintes dessa manhã fria de maio, né? Então, uma satisfação, uma alegria poder estar aqui conversando com vocês.
6: E o frio está chegando, embora o inverno oficialmente ainda não esteja, né, atuando, mas a friaca já chegou, secretária. Vamos começar falando, então, de campanha do agasalho?
15: Isso. Então, a gente está promovendo, né, a campanha do agasalho 2026. Então, tem alguns postos de coleta, né, que tem o Detran, os postos de saúde, a prefeitura também. E a Secretaria de Assistência Social, o CRAS, né? Então, a gente recebe doações o ano inteiro, né? Então, para quem quiser, tem o interesse de fazer a sua doação, a gente recebe doações o ano inteiro. Então, claro, óbvio que agora no frio a maior demanda é por cobertas, por cobertores, né? Roupas infantis também a gente tem uma demanda muito grande, de calçados e tudo mais. Roupas masculinas, tamanho plus size também.
6: É mais difícil, né?
15: Isso. Essas são as roupas que a gente percebe que tem maior demanda e que, como é de doação, nem sempre tem essa possibilidade, né? E a gente frisa também a importância sempre de fazer a doação das roupas limpas, né?
6: Já limpas, em bom estado de conservação, né? É o que você usaria, não é o descarte.
15: Exatamente, de observar isso. E até como curiosidade, né? No mês de abril foram 593 atendimentos, né, no setor de doações de roupa.
6: É bastante coisa. E tem bastante pessoas vindo de fora para o nosso município ainda, secretária?
15: Sim, a gente sempre tem demandas de imigrantes, né? Então, acabam sendo pessoas que nem têm...
6: Não tem o preparo de roupas, né, para o nosso frio.
15: Isso, nem imagina como é que é aqui, né? Então, acabam ficando... desprevenidas em relação à temperatura, e aí sim são pessoas que acabam ficando em risco até de hipotermia, né, porque não tem cobertas, porque não tem roupas mais quentes, não tem calçados, né, adequados ao frio. Então essa acaba sendo a demanda principal que a gente tem de roupas para o frio. E a gente acaba até promovendo essa campanha um pouquinho depois, porque já é uma época que todo mundo já mexeu no seu guarda-roupa ali no seu
6: armário. É, para trazer, né? Trazer à tona aí o que vai usar, o que não vai, né, gente? E o que vale lembrar também que é um momento de analisar, né? Não usei essa roupa o ano passado, não vou usar nesse ano, então alguém pode usar, né? E dar essa destinação. Grace, falando sobre a campanha do agasalho ainda. Tem pontos específicos de doação, né? Onde podem ser doadas, além da assistência?
15: Além da secretaria, então, tem o Detran, os postos de saúde.
6: Tá.
15: Destacando que os postos de saúde recebem também o ano inteiro, né? De maneira geral, eles recebem o ano inteiro, né? A Secretaria de Saúde é a nossa parceira nesse trabalho. E tem a prefeitura também, E eu vi que tem também uma campanha do agasalho promovida pelo SIC, CDL, Sim de Lojas. Então também é uma outra possibilidade de doação para quem tem interesse em fazer. Eu acredito que o Centro Espírita também receba doações.
6: Com certeza a destinação sempre vai ser a melhor escolha aí das entidades, né? Enfim.
15: Uhum. São várias possibilidades que pode ser né, no que ficar mais viável, né, mais confortável para a população também que tem interesse em doar, tá fazendo.
6: E Grace, quanto à confecção das identidades, vamos trazer para a comunidade, né? Agora todo mundo tem que fazer identidade nova. Não é que tem, né? Mas já tem a nova versão da identidade aí com todos os documentos englobados. Lembrando que 10 anos é o prazo de validade, né? Então, se você, como eu, tem uma identidade lá com 18 anos, já não está mais servindo.
15: É algo que as pessoas vão tendo que regularizar, né? Então, a gente sempre sugere que agende o atendimento para sua maior comodidade e conforto também. Mas a gente tem agendamentos para hoje, para o dia seguinte, assim, né? Então, a gente, claro, nem sempre é o horário que a pessoa gostaria, né? Às vezes tem horários que tem mais demanda, mas pode estar telefonando, né? O telefone lá da secretaria é 3242-8232 e fazendo agendamento. Até de janeiro até agora, já foram entregues ou confeccionadas, né? Está esperando as pessoas para retirar. 1.516 identidades.
6: E qual é a média da demora para retirada aí?
15: Como é confeccionado em Porto Alegre, então é em torno de 30 dias para o documento ficar pronto.
6: Certo. E precisa levar foto 3x4, é isso?
15: Isso. Então, até quando a pessoa liga para fazer o agendamento, a gente sempre orienta da documentação, mas é necessário que providencie uma foto 3x4. Precisa também o CPF, né? E para quem não tem na sua certidão de nascimento, e aí vai precisar levar a certidão de nascimento e para quem é casado a certidão de casamento. Isso precisa ser documentação original, não pode ser cópia, né? Então essa é a documentação que precisa ser providenciada.
6: E não tem idade para fazer, né?
15: Não, mas nós falávamos até para crianças pequenas, né? Acaba tendo, porque a criança acaba mudando muito e acaba, o recomendado é que se faça daí a segunda via, não espere 10 anos,
6: né, gente? Isso. Porque daí a criança cresce, né?
15: Mas a gente sugere mesmo que a identidade seja confeccionada para as crianças, porque é mais fácil de tu levar do que a certidão de nascimento,
6: com certeza,
15: né? Então, se tu vai fazer
6: menos
15: uma viagem,
6: fácil de extraviar também.
15: Isso.
6: Que é um documento pequeno, né? Carrega na carteira.
15: É, acaba sendo mais fácil, né? Mais tranquilo. Então, se tu precisa fazer uma viagem ou para ir para uma consulta médica, todas essas questões é mais fácil se tu tem a carteira de identidade da criança contigo.
6: Perfeito. E a secretaria está com projetos de qualificação profissional, não é mesmo?
15: Isso. Então, a gente tem 6 cursos de qualificação profissional em andamento, né? Temos em torno de 70 alunos.
6: Olha, um bom número.
15: Sim, a gente se surpreendeu, teve uma excelente adesão da população, né? Então, agora no mês de maio, esse final de semana encerra o curso de operador de máquinas pesadas, que está sendo executado, inclusive, em parceria com a Secretaria de Obras, né? E depois, esse mês ainda encerra o curso de elétrica, hidráulica, residencial e predial. E a gente tem que se estende até julho e agosto os cursos de azulejista, pintor, diarista profissional e auxiliar de cozinha. Então, até a gente agradece a Escola Najib, né? A diretora Gelli, a Secretaria de Educação, que tem nos cedido, né, o espaço da escola. E são cursos que acontecem nos finais de semana, então a gente está trabalhando de domingo a domingo, né? A gente optou por ofertar no final de semana para
6: que mais pessoas também possam participar, né?
15: E a gente organiza transporte, organiza também alimentação, porque os cursos são o dia todo, então para assegurar que as pessoas possam estar
6: tranquilas aí, né? Ir para aprender mesmo.
15: Exatamente. E tem tido... os alunos nos relatam que estão gostando
6: o
15: muito.
6: O aproveitamento é bom.
15: Isso.
6: Então.
15: Esse é o programa junto com o Estado, né? É o programa RS Qualificação Recomeçar.
6: E tem alguma turma para abrir ainda? Como é que é?
15: Não, infelizmente não. Isso, como era um...
6: Já está em andamento.
15: Já está em andamento. foi um edital que é do Estado, né? Foi uma, realizado em parceria com o Estado. Então, a gente tinha que publicar o edital, tinha critérios de seleção. Então, agora, quem tem interesse vai ter que aguardar,
6: A próxima oportunidade.
15: A próxima edição dos cursos, né?
6: E o Bolsa Família, Grace?
15: Então, a gente tem feito também um trabalho no município com as famílias, né, beneficiárias, e reduzimos em 35% a necessidade das famílias, né, em relação ao benefício. Então, no início de 2025, em janeiro de 2025, a gente tinha em torno de 780 famílias beneficiárias, e no último mês esse número já estava em 508. Né?
6: Então, isso é bom sinal.
15: Isso, né? A gente percebe que são famílias superando, né, uma condição de vulnerabilidade, né, que se encontravam assim. E isso também é fruto do trabalho da equipe. Teve também todo um processo de atualização cadastral do próprio governo federal, né, que mudou o cadastro, que agora tem cruzamento de dados de várias fontes de informação. Então, mas a gente observou essa redução de 35% das famílias que necessitavam desse auxílio, que acho que é uma informação muito boa para o nosso
6: município.
15: Muito boa,
6: né? Gente, olha que maravilha. É, 35% é bastante coisa, isso, né? São mais de 200 famílias aí.
15: Mais de 200 famílias que superaram uma condição em que se encontravam.
6: Que maravilha. E também está acontecendo um projeto todo especial nesse ano sobre o combate à violência doméstica, não é mesmo, Grace?
15: Isso. Então, agora, nos próximos meses, o que, que a gente observa, assim, né, na questão das situações de violência? As situações de violência, elas são atribuição de todos os profissionais de todas as secretarias, né? Então, muitas vezes, as pessoas nos demandam atendimentos, mas, na verdade, o que, que a gente tem organizado para fazer? Agora, nos próximos meses, haverão treinamentos e capacitações para todos os profissionais da rede de serviço, né, da saúde, da educação, da assistência social, das entidades também, né, e outros, né, o hospital, delegacia, brigada militar, enfim, para todos os setores que atendem mulheres em situação de violência, para a gente construir um protocolo de atendimento que define quais são os fluxos de encaminhamento, de atendimento.
6: Para padronizar isso.
15: Né? Então, agora no mês de junho se inicia esse trabalho, né? Ele também tem o apoio do CONDICA, do Conselho Municipal dos Direitos da Criança e do Adolescente, porque as crianças que vivenciam situações, né, que a gente chama de... são testemunhas de situação de violência, apresentam índices muito altos de transtornos mentais, de ansiedade, né, de depressão. Então, as crianças sofrem muito com essas condições de violência doméstica, e ainda mais quando, infelizmente, são situações que resultam no óbito, né, no, na prisão do familiar.
6: Afastamento do lar, tudo isso.
15: Isso,
6: né? Mexe com a rotina aí. Dos isso. Mais vulneráveis dentro de uma família, né?
15: Que são as crianças, né? Então, a gente tem um apoio também do CONDICA na execução desse treinamento, porque qual que é a importância disso? Tem uma capilaridade, que a gente chama, né? Uma inserção no território, em todo o município, muito grande. Então, esse treinamento, essa capacitação para todos os setores do município, ele é muito importante. É um dos primeiros passos quando a gente pretende combater situações de violência.
6: Até para saber identificar, né, gente? Porque às vezes a pessoa não consegue expor isso. Né?
15: Uhum. Como saber identificar, como saber intervir, como saber orientar, né? Para que setores encaminhar, né? De quem que vai ser as responsabilidades, o compartilhamento de informações. Então, a gente organiza após, né, a identificação. Quais são os passos, os encaminhamentos, né? Então, a gente organiza tudo isso.
6: Isso vai ser um único treinamento? Vai ter vários dias? Como é que é?
15: Na verdade, são várias intervenções que iniciam em junho e vão finalizar em agosto com a publicação, né? A todo o público, aberto ao público, desse protocolo e de um treinamento. Então, são várias horas de trabalho, né? Uma intervenção que vai acontecer ao longo de 2 meses, assim.
6: E com certeza é uma equipe multidisciplinar também que vai fazer isso.
15: Isso, é uma empresa que o município contrata.
6: Foi contratada para isso.
15: Isso, que tem um vasto conhecimento, vasta experiência nesse tipo de situação. E que é a mesma empresa que a gente contratou anteriormente, que auxiliou o município no estabelecimento do protocolo de atendimento de crianças e adolescentes em situação de violência. Né? Então, a gente teve uma experiência muito positiva, né? É uma empresa muito séria nesse ramo, que conta com psicólogos, assistentes sociais, que tem bastante conhecimento para esse tipo de situação.
6: E como é que está o recebimento dos profissionais quanto a esse treinamento? Estão animados aí, né?
15: Sim, os profissionais sentem muito a necessidade desse, né, treinamento, né, dessa capacitação. Então, é algo que a gente já vinha trabalhando em tratativas, né, para a organização disso desde o ano passado, bem como colocar em funcionamento o Conselho Municipal dos Direitos da Mulher. A gente também tem trabalhado, né, a nossa secretaria tem trabalhado desde 2025 para estar realizando essas ações.
6: Que maravilha! Muito bem, Grace, muito bom conversar com você novamente. Eu quero deixar o espaço, se tiver mais alguns pontos para você trazer aqui para a comunidade, né, e fazer a sua despedida aí.
15: Eu gostaria, um assunto só para finalizar. Nós batalhamos bastante para organizar a reforma do CRAS, né? O CRAS já está fechado há 6 anos, né? Agora em junho completa 6 anos que o prédio do CRAS está fechado. E agora até agradeço ao Frigo, toda a equipe dele, da Secretaria de Urbanismo, que organizou o processo, e a gente está com a licitação da reforma do CRAS em aberto.
6: Que notícia boa!
15: Isso, então estamos recebendo as propostas das empresas, então quem tiver interesse em se credenciar, a gente está aguardando as propostas para licitar, poder executar essa reforma e poder abrir o nosso CRAS de novo.
6: Olha, né? Que notícia maravilhosa também aqui para a comunidade, Grace. Muito obrigado novamente por ter atendido ao nosso chamado, né? As portas da Rádio Prata estão sempre abertas e vamos voltando a conversar, trazendo atualizações para a comunidade.
15: Então, tá, muito obrigada pelo espaço também, pela atenção. A todos os ouvintes também, um forte abraço, um bom final de semana. Quase sextou, né? Quase sextou aí. Muito obrigada.
6: Muito obrigada a você, querido ouvinte, que esteve conosco nesta entrevista. Pode disparar para outras pessoas com informações importantes aí sobre a nossa assistência social. Agora, 9h52, a temperatura em Nova Prata neste momento é de 8 graus, o sol brilha lá fora. 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
16: 9h54.
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0: Olá, muito bom dia para você que está na sintonia aqui da Rádio Prata Serra 91.5 FM. Está entrando no ar na manhã desta sexta-feira, hoje dia 22 de maio, agora 10 horas em ponto. A primeira edição do seu correspondente Rádio Prata. 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Caxias do Sul inaugura o maior eletroposto da Serra Gaúcha e acelera avanço da mobilidade elétrica. A mobilidade elétrica acaba de ganhar novo marco no Rio Grande do Sul, em Caxias do Sul, e recebeu oficialmente o maior eletroposto da Serra Gaúcha. Um projeto que posiciona a região entre os principais polos de inovação e infraestrutura para veículos elétricos no sul do Brasil. Um novo hub de carga rápida foi desenvolvido pelo Grupo GP e chega ao mercado com uma proposta que vai além do abastecimento elétrico. Entregar tecnologia, eficiência operacional e uma experiência premium aos usuários de veículos elétricos e também híbridos. Com estrutura moderna de funcionamento voltado para alta performance, a Eletroposto GP conta com o início de vagas de carregamento ultra rápido, permitindo o atendimento simultâneo de múltiplos veículos e reduzindo significativamente o tempo de espera. A operação foi planejada para atender desde motoristas particulares até frotistas, motoristas de aplicativos e também de empresas que buscam soluções sustentáveis para a mobilidade. E o SUS adota novo exame para rastrear cânceres colorretal na população. O Ministério da Saúde anunciou nesta quinta-feira ontem a incorporação de um novo protocolo nacional para rastreamento do câncer colorretal no Sistema Único de Saúde. O teste, na sigla em inglês, passa a ser o exame de referência para homens e mulheres assintomáticos entre 50 e 75 anos de idade. Segundo a pasta, o teste apresenta sensibilidade entre 85% e 92% para identificar possíveis alterações. Jovens gaúchas criam creme inédito que protege produtos de tabaco da doença da folha verde. A jornalista Carolina colabora com a colunista Gisele para titular do Espaço, uma startup criada para duas jovens gaúchas, desenvolveu o primeiro creme do mundo capaz de proteger produtores de tabaco contra a intoxicação causada pela nicotina absorvida pela pele, problema comum nas lavouras durante a colheita. A chamada doença da folha verde do tabaco provoca sintomas como vômito, tontura e mal-estar após o contato da pele com as folhas úmidas de tabaco. A novidade, criada em Santa Cruz do Sul, venceu a batalha de startups da Gramado Summit em 2026, principal competição de inovação do evento. Chamada Protege Química, a empresa foi fundada pelas empreendedoras Júlia Giovanna Nunes, de 25 anos, e Franciele Pedroso Carrara, de 24. O produto criado por elas funciona como uma barreira química seletiva, bloqueia a entrada de nicotina pela pele, mas permite a transpiração, diferentemente dos tradicionais EPIs plásticos usados pelos produtores de tabaco. Na prática, o produtor aplica o creme na pele antes de entrar na lavoura, em um processo semelhante ao uso de protetor solar. A ideia surgiu ainda em 2019, quando Júlia e Franciele cursavam o técnico em química e precisavam desenvolver um trabalho de conclusão do curso. Filha de produtores de tabaco, de Gramado Xavier, Júlia já conhecia de perto os impactos da intoxicação entre trabalhadores rurais. E a venda do varejo gaúcho cresce 8,6% em março e indicam recuperação do setor. O comércio varejista do Rio Grande do Sul movimentou R$ 23,4 bilhões de reais no mês de março deste ano, registrando crescimento de 8,6% em comparação com o mesmo mês de 2025. Os dados foram apresentados pela Receita Estadual durante a rodada do programa Diálogos Setoriais, realizada nesta terça-feira. Membros da OTAN se dizem surpresos com decisão de Trump de enviar tropas à Polônia. Membros da OTAN e autoridades da defesa expressaram perplexidade nesta sexta-feira com a decisão do presidente dos Estados Unidos em enviar 5 mil soldados americanos para a Polônia. O anúncio feito por Trump em uma rede social nesta quinta-feira pegou aliados de surpresa, já que apenas algumas semanas ele havia dito que iria reduzir a presença de tropas dos Estados Unidos em território europeu e ordenou a saída de 5 mil militares do continente. Ministros da Holanda e da Noruega se mostraram otimistas, mas ressaltaram que essas questões devem ser tratadas de forma estruturada. A ministra das Relações Exteriores da Letônia afirmou que os aliados sabiam que a postura das tropas americanas estava sendo reconsiderada e que agora há uma mudança de postura. A Itália entrega caminhão de combate às cheias para Santa Teresa. O município de Santa Teresa recebeu ontem um caminhão especializado para atuação em enchentes e situações de emergências climáticas. O veículo foi doado pelo governo da Itália após as fortes cheias que atingiram a região em 2023 e 2024. O investimento total foi de 170 mil euros, valor superior a 700 mil reais. A iniciativa partiu do presidente italiano, que teve na serra durante a tragédia climática de 2024. Continuem com a programação da Rádio Prata Serra aqui no programa Jornal da Manhã. A segunda edição do seu correspondente vai ao ar hoje, às 16 horas, no programa Prata e Pop, no oferecimento de Oral Unique Clínica de Odontologia. 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Bom dia.
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2: 10 horas e 7 minutos.
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2: 10 horas e 14 minutos.
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0: querido ouvinte, estamos de volta com o Jornal da Manhã na Rádio Prata Serra 91.5. Agora 10 horas 18 minutos. A temperatura em Nova Prata é de 9 graus. Já convido você a participar conosco. Estamos ao vivo no Facebook da Rádio Prata. Neste momento, recebendo nos nossos estúdios o pessoal da Zelos Odontologia, com novidades aí, né, gente? Em saúde bucal, bem-estar e tudo mais. Sejam todos bem-vindos. Conosco a Kathleen Scalco Bortoli, que é cirurgia dentista. Bem-vinda, bom dia.
1: Bom dia, Sabrina. Bom dia a todos os radiovintes da Rádio Prata. Uma satisfação, então, estarmos aqui novamente para conversar um pouquinho sobre as Zelos.
0: Também conosco o Elias Turcatel, que é biomédico. Seja bem-vindo.
2: Bom dia a todos. Bom dia, Sabrina.
0: E a Tamara Dallagnol, que é massoterapeuta. Seja bem-vinda, Tamara.
3: Olá, Sabrina. Bom dia a todo mundo que está nos ouvindo agora.
0: Então, para começar a nossa conversa, nós vamos começar com a Kathleen, pode ser, Kathleen?
1: Claro.
0: Trazendo as novidades, casos especiais aí na questão de saúde bucal.
1: Isso. Como de praxe, a gente gosta de trazer aqui na rádio, principalmente para os radiovintes que estão nos acompanhando pela live, algum caso clínico que foi executado na Zelos para as pessoas tomarem como exemplo o que foi feito, que procedimentos foram executados, que técnicas, que tecnologias foram utilizadas.
0: Perfeito. Então, podemos acompanhar pelo vídeo, gente, aqui um caso, mais um caso da Zelos Odontologia.
1: Isso eu trago para vocês um caso que foi feito de forma multidisciplinar, ou seja, todos os dentistas da clínica, das diversas especialidades, tomaram frente do caso, porque foi necessário, previamente à reabilitação dessa paciente, o alinhamento dos dentes com os alinhadores invisíveis, que esta parte é feita na clínica Zelos pelo Dr. Davidson e a Dra. Evelyn. Então, essa parte do alinhamento, hoje ela é feita com os alinhadores invisíveis, que ele é uma tecnologia muito mais avançada do que os aparelhos antigos. Ou seja, a gente tem uma previsibilidade maior do tratamento, uma estética maior e mais conforto para os nossos
0: conforto,
1: pacientes.
0: Conforto, né? E o visual, é claro, né, gente? Todo mundo se preocupa quando diz respeito a aparelhos ortodônticos, né? Ai, como é que vai ficar o sorriso e tal? Com os alinhadores invisíveis, isso não é problema.
1: Isso, até porque uma das maiores queixas que os pacientes usuários do aparelho convencional é a questão que machuca a gengiva, o lábio, a bochecha. E isso é um grande benefício que os alinhadores invisíveis nos trazem, né? Ressaltando que na Zelos nós utilizamos então a marca Invisalign, que é a marca considerada padrão ouro hoje dos alinhadores invisíveis. E após a correção do alinhamento desses dentes, foi feita a parte estética, né? Correção gengival e depois as famosas lentes de contato que geram um sorriso mais harmônico, um sorriso mais maduro, né? Dentes mais longos, mais femininos, né? E esta parte, então, foi executada pelo Dr. Gio Domenighini, que é o nosso cirurgião e também o nosso protesista.
0: E essas lentes são em porcelana? Qual é o material das lentes?
1: Isso, elas são em porcelana, que é um material extremamente resistente, estético. E essas lentes, elas foram feitas num fluxo 100% digital. Ou seja, desde o momento da execução desse procedimento na clínica, ela foi feita a partir de um escaneamento digital, a qual depois foi feita por um desenho em um computador e feita por máquinas também, hoje em dia são fresadoras 3D, que geram esse aspecto de naturalidade e trazem muita precisão e fazem com que o tratamento se torne muito mais rápido.
0: E também dá para a pessoa ter uma previsão de como vai ficar, não é mesmo?
1: Isso, hoje existe o mocap que a gente chama, que a gente utiliza essa técnica fazendo um enceramento, um teste provisório do sorriso, como ele vai ficar antes mesmo de passar para a parte definitiva. Isso faz com que o paciente ele nos traga o que ele gostaria de mudar no sorriso e também faz com que a gente esteja mais alinhados com a expectativa do paciente.
0: E realmente, né? Ficou perfeito.
1: Exato.
0: Muito bem, Kathleen. Então, trazendo mais um caso aí de sucesso da Zelos Odontologia. Vamos começar a conversar com o Dr. Elias, ele que é biomédico, sempre muito viajante, trazendo atualizações na área aí da estética.
2: Sim, exatamente, né? As atualizações dentro da área da estética hoje, elas são extremamente fundamentais para a gente ter qualidade nos tratamentos, uma previsibilidade também, né? E eu estive agora num congresso aconteceu em Mônaco, e esse congresso, então, foi trazido algumas novidades. Dentre essas novidades, claro, não podia faltar o uso de tratamentos estéticos associados a pessoas que usam as canetas emagrecedoras.
0: Olha.
2: Porque o uso das canetas emagrecedoras hoje é uma realidade e muitas pessoas utilizam essas canetas.
0: E aí tem o derretimento do rosto, tudo
2: exatamente,
0: aquilo, né?
2: Exatamente. Então, hoje existem técnicas mais adequadas para quem faz uso das canetas emagrecedoras ou também se submeterem a uma cirurgia bariátrica, né? Onde, de fato, há um derretimento da face e, consequentemente, mudança das estruturas. Então, a gente consegue recolocar essas estruturas, reorganizar esse processo de derretimento e, consequentemente, trazer uma...
0: Um glow,
2: né? E uma melhora estética e psicológica também, porque todo mundo gosta de se sentir bonito, não é?
0: Tudo bem emagrecer, né? Mas para ficar bonito, porque tem muitas pessoas que ficam com cara de doente, não é mesmo?
2: Ah, exatamente, que ficam com aquela cara que a gente diz triste, né?
0: Triste,
2: exatamente, exatamente por causa desse derretimento da face, né? Porque é um processo que está envolvido com flacidez e com alterações nas estruturas faciais.
0: E a partir do quê? De que tipo de produto, doutor?
2: A gente utiliza...
0: Isso.
2: Bom, daí a gente utiliza uma série de procedimentos que vão incluir procedimentos que estão associados à flacidez superficial, à flacidez profunda e também à reorganização do tecido que é a camada de gordura. Então, a gente utiliza bioestimuladores de colágeno, a gente utiliza... ácido hialurônico e a gente utiliza então procedimentos mais superficiais. Dentre esses procedimentos superficiais também foi abordado muito o que hoje a gente chama de terapia regenerativa, que é o uso de células-tronco ou de plantas ou de animais, que é o PDRN e os exossomos, né? E hoje está super em alta. A gente já utiliza esses produtos porque eles são aprovados. Tem alguns produtos, por exemplo o GHKCU, que é um peptídeo de cobre. Ele ainda não é aprovado, porém, sim, a gente já viu vários casos no Congresso. Ele não está disponível aqui no Brasil para uso clínico, uma vez que precisa de mais estudos também. Mas, com o passar do tempo, provavelmente vai ser liberado também.
0: É porque os estudos evoluem muito também, né? Exato. Nessa área. As pessoas querem envelhecer com qualidade de vida e bonitas, né?
2: Perfeito, é isso mesmo. Além disso, estamos trazendo mais, né? Nós estamos trazendo o uso do óxido nitroso. O óxido nitroso é bastante utilizado, principalmente na odontologia, na parte pediátrica, né, Kathleen?
1: Isso.
2: Exatamente. E a gente está trazendo para trazer um conforto maior para os pacientes. Sabe aquelas pacientes que não gostam de injeção?
0: Pois então, medinho de agulha.
2: Eles se sentem mais tranquilos e confiantes com o uso do óxido nitroso.
0: Então, dá para fazer o procedimento sem sentir.
2: Exatamente.
0: Então, quem tem medo aí e se segura um pouquinho para fazer, né, procedimento estético, gostaria muito. Mas tem gente que tem real problema, né, com agulhas, com tudo mais. Tem uma sensibilidade maior à dor, porque é normal também, né? E principalmente agora no inverno, é verdade que dói mais?
2: Ah, mas a gente já tá sensível por causa do frio, né? Aí vai uma picadinha, uma agulhadinha, a pessoa sente um pouquinho mais.
0: E como é que é feito esse... É um anestésico, é isso?
2: Não.
0: Não, é um sedativo? É um
2: sedativo leve, a gente chama de sedação consciente. A gente utiliza uma máscara, né? só vai no nariz e a pessoa respira. Esse é um oxigênio, uma mistura de oxigênio com óxido nitroso, que é o gás hilariante. É muito utilizado, principalmente na Europa, né? Para evitar o uso dos anestésicos.
0: Que maravilha! Olha só, gente, quanta atualização, né, doutor?
2: Exatamente.
0: Então, tudo isso disponível aí na Zelos Odontologia para você ficar mais bonita também, né? Envelhecer com qualidade de vida. Muitas pessoas com esse problema de derretimento de face, pessoas que tinham a famosinha papada também, né?
2: Exatamente. O queixinho de bruxa, que é aquele queixo caidinho.
0: Caidinho, tudo mais. E tem novidades nas Zelos, né, gente? Temos a Tamara Dallagnol, massoterapeuta. Seja bem-vinda, Tamara. Primeira vez com o pessoal da Zelos Odontologia. Então, conta um pouquinho pra gente do teu trabalho, como é que você tá atuando.
3: Então, Sabina, a gente atua para trazer um pouco mais de conforto, né, pras pessoas. Hoje em dia, o dia a dia das pessoas é muito corrido, né? Muita tensão, ansiedade. Então, a gente atua para conseguir trazer um momento de relaxamento, de bem-estar e cuidado, né, do corpo, para que a pessoa consiga desligar, pelo menos naquele momento, né? Tendo o seu momento real, assim, de relaxamento.
0: Que bacana! Que tipos de massagem você oferece, Tamara?
3: Então, tem a relaxante, né? Que é realmente para desligar, para conseguir relaxar, né? Ter aquele momento só seu, né? É a terapêutica, que além do relaxamento atua no foco de algumas dores crônicas ou musculares. Tem a drenagem linfática e a drenagem modeladora.
0: A drenagem também, né, muito importante após procedimentos, não só estéticos, né, mas uma cirurgia mais complexa, tudo isso. Importante, né, em momentos que se fica bastante parado também, o inverno também dá uma enrijecida na musculatura, às vezes aparece dor aqui, dor ali.
3: Isso, tanto para... É muito indicado, né? Tanto para as pessoas que fazem algum procedimento cirúrgico, né? Quanto também para gestantes, né?
0: Gestantes, é, isso, né? Por causa do acúmulo de líquido e tudo mais. E como é que fica o conforto da massagem com esse frio, Tamara?
3: Então, a gente tem uma sala toda pronta para receber, né? Com ar-condicionado, mantinha. Então, tem sempre é prezado pelo conforto do cliente, né? Então, vai ser bem recebido com certeza, com um chazinho também, escaldapés. Pode ter certeza que frio não vai passar.
0: Com a secretária maravilhosa que está acompanhando a gente, a Mari.
1: Nossa, maravilhosa Mari.
0: Um grande abraço a Mari Voelma, né? Que está lá para receber todo mundo com muito carinho. Também com a gente, Idelsa Balzan, bom dia. Um grande abraço, dona Idelsa, Renato Roncato. Então, gente, trazendo aí um pouquinho da Zelos Odontologia. Eu vou deixar o espaço para vocês fazerem ainda as suas considerações, pontuar mais alguma coisa.
1: Então, essa é a proposta da Zelos. Então, a gente está caminhando para construir o melhor, para entregar o melhor para os nossos pacientes. Uma experiência bacana, um sorriso bacana, uma pele bonita e um bem-estar, uma massagem relaxante que vai trazer conforto. Então, tudo está interligado.
0: É uma saúde integrativa aí, né?
1: Exato. Para trazer uma qualidade de vida e saúde para os nossos pacientes.
0: Perfeito. Mais alguém quer fazer as colocações?
2: Não.
3: Então, agradecendo, né, a Zelos pelo espaço, né, cedido também para a gente apresentar nosso trabalho. E como vocês falaram, né, é uma junção de várias áreas da saúde para que a gente consiga atender e sempre proporcionar, né, as melhores coisas para os pacientes, né, tanto da odontologia, da estética, massagem.
0: Vamos passar o endereço da Zelos, os contatos e tudo mais. Tudo lá com a dona Mari, o agendamento?
1: Isso, basicamente com a Mari, isso. Também temos a secretária do Dr. Elias, a Carla, que também nos auxilia nos agendamentos. Mas gostaríamos então de convidar todos que ainda não conheçam a Zelos, que venham conhecer nossa clínica, a nos acompanhem nas nossas redes sociais, que lá a gente sempre posta um pouquinho do nosso dia a dia, do que está acontecendo.
0: Dicas, cuidados.
1: Isso, um pouquinho da nossa rotina. Então, podem nos acompanhar no nosso Insta, no nosso Face. E também o nosso endereço. Então, nós estamos localizados na Rua Comendador Roberto Selmidei, número 201, sala 197. é entre a Academia 26 Fit e a Revitale. E se quiserem nos mandar alguma mensagem, tirar alguma dúvida, nosso WhatsApp é 54996252760.
0: Muito bem, gente. Agradecemos demais a parceria, né? Por terem vindo aos nossos estúdios. Desejamos aí vida longa, Zelo.
1: Obrigada, obrigada a todos os radiovintes.
0: Agora são 10 horas 33 minutos. A temperatura em Nova Prata neste momento é de 9 graus. 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
5: 10 horas e 34 minutos.
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12: Olá, estamos de volta com o Jornal da Manhã, nesta manhã de sexta-feira, dia 22 de maio, 10h40, 20 minutos para as 11 da manhã. A temperatura nesse momento em Nova Prata é de 9 graus. 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E a Receita Federal libera nesta sexta-feira consulta ao primeiro lote de restituição. A consulta, então, é do maior lote de restituição do Imposto de Renda da história. Um total de 8.749.992 contribuintes receberão 16 bilhões. O pagamento contempla o primeiro lote, então, da declaração de Imposto de Renda de Pessoa Física deste ano de 2026 e restituições residuais dos anos anteriores. Em nota, a Receita informou que o lote recorde se deve à agilidade no processamento das declarações e do avanço das ferramentas de modernização e automação adotadas pelo órgão. O primeiro lote, informou o órgão, representa 40% das restituições previstas para serem pagas neste ano, tanto em valores quanto em números de contribuintes. Dos 16 bilhões deste lote, 8,64 irão para contribuintes com prioridade legal no reembolso, ou seja, aqueles que têm prioridade por lei, né? Determinada por lei, são quase 5 milhões de contribuintes que usaram a declaração pré-preenchida ou optaram simultaneamente por receber a restituição via PIX. Quase 3 mil são os de 60 a 79 anos, que também têm prioridade legal. Os que têm a maior fonte de renda, o magistério, e os acima de 80 anos. Há ainda aqueles contribuintes que têm alguma deficiência física ou mental, ou então doença grave, que também tem prioridade legal. Nesse lote, não há o pagamento de contribuintes sem prioridade. E a consulta já pode ser feita na página da Receita Federal na internet. Basta o contribuinte clicar em Meu Imposto de Renda, em seguida no botão Consultar a Restituição. Também é possível fazer a consulta pelo aplicativo da Receita Federal em tablets e smartphones. Lembrando que esse é o recorde, né? Porque o recorde anterior tinha sido registrado no primeiro lote do ano passado, com 6,2 milhões de contribuintes. E agora, informação de utilidade pública aí para os motoristas. Teve um acidente com 7 carros e um caminhão que congestiona aí o trânsito em São Leopoldo, tá, gente? Então, foi registrado cedinho nessa manhã de sexta-feira e, segundo informações, a colisão ocorreu no quilômetro 3 da ERS-240, no trajeto entre Portão e São Leopoldo. Ninguém se feriu, né? Mas gera, né, um congestionamento até agora, sendo a pista da esquerda ainda está bloqueada, porque há veículos presos um no outro, ainda não está claro aí o que provocou o acidente, mas é necessário, então, a atenção dos motoristas que trafegam aí ou estão se deslocando para essa região. Também teve acidente sem feridos com chapas metálicas que caíram sobre um carro após uma colisão com um caminhão e está bloqueando a Rota do Sol ali em Caxias do Sul. Então, é um caminhão Volkswagen Polo, causou bloqueio, então, e lentidão no trânsito ali no bairro Centenário nesta manhã. Conforme informações, o caminhão seguia pela rodovia quando atingiu a traseira de um veículo Polo. Após a colisão, o motorista tentou desviar e então a carga das chapas metálicas aí transportadas pelo veículo se desprendeu e caiu sobre a pista e também sobre o próprio carro. As chapas estão espalhadas nas duas faixas da rodovia, o que dificulta o tráfego e exige o bloqueio parcial. O trânsito está sendo desviado então pelas laterais e também tem congestionamento na região. Uma empilhadeira já foi acionada para auxiliar na remoção da carga e na liberação da pista. E apesar do impacto aí e os danos materiais, ninguém ficou ferido, felizmente, em nenhum dos dois acidentes. Mas é necessário aí a atenção dos motoristas que se deslocam ou que estão passando nesta região. 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
1: 10:50.
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0: Olá, querido ouvinte, estamos de volta com o Jornal da Manhã, agora 10h53, a temperatura em Nova Prata é de 10 graus nesse momento, o sol brilha lá fora e para aquecer um pouquinho essa manhã de sexta-feira que iniciou bem gelada. 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Já convido você a participar conosco, estamos ao vivo novamente pelo Facebook da Rádio Prata, recebendo nos nossos estúdios o Eduardo Andretta, ele que é da organização do super evento de velocidade que vai ocorrer amanhã, e também, né, do departamento de arrancada do Automóvel Clube de Nova Prata. Seja bem-vindo, Eduardo.
1: Bom dia a todos os ouvintes aí, obrigado pelo convite e por estar falando aí de mais um grande evento que o Automóvel Clube vai promover aí, e tenho certeza que vai ser um belo final de semana aí pro pessoal aí, toda a cidade de Nova Prata e região tá curtindo aí.
0: E combina muito, né, a velocidade com esse friozinho, vai estar um sol bonito amanhã, o tempo promete ajudar, então conta um pouquinho pra gente, Eduardo, sobre a segunda etapa aí de arrancada de Nova Prata.
1: Então, realmente o tempo vai colaborar, esse friozinho para os motores e para quem conhece para arrancada aí, é muito bem-vindo, porque tu extrai a potência muito melhor, né? Então, os motores gostam desse frio aí, então vai ser muito bom. E nós estamos então promovendo a segunda etapa, né, do ano aí que a gente está fazendo. Muito pessoal aí procurando ainda, ver se tem inscrições ainda, porque a gente limita um pouquinho em virtude do espaço de box, mas vai ser um baita evento e tem belos carros aí de toda a região, assim, então vai ser um belo evento para quem quiser estar curtindo, com diversas marcas de carros, mais antigos, mais novos, né?
0: Originais, mexidos, tem de tudo?
1: De tudo, tem os originais, categorias, carrinhos com menos... muito pessoal aí procurando ainda, ver se tem inscrições ainda, porque a gente limita um pouquinho em virtude do espaço de box, mas vai ser um baita evento e tem belos carros aí de toda a região, assim, então vai ser um belo evento para quem quiser estar curtindo, com diversas marcas de carros, mais

0: os carrinhos menos velozes até os mais velozes, né? Tem carros aí vindo andar aí com que passam a que registram tempos de 5.1 aí, um dos carros que vem andar no final de semana aí nas pistas aí da região.
1: É muita velocidade para quem gosta, né, gente? E claro, prestigiando o Automóvel Clube de Nova Prata, a pista, né, que tá impecável aí, certo, cheia de melhorias, está sendo um grande atrativo da nossa região, se preparando também para receber daqui a pouco uma etapa brasileira, é isso?
0: Olha, quem sabe futuramente, né? A gente nunca vamos dizer que é impossível, mas quem sabe futuramente a gente consiga ter eventos mais grandes, né? A gente agora fez uma melhoria da entrada de pista aí pros pilotos. Vai ter... antes a gente tinha um pouquinho de dificuldade para acessar a pista na hora das largadas, agora já vai entrar por trás da pista, então vai rodar muito mais rápido a prova. A gente tem expectativa de conseguir fazer uma bateria a mais, pelo menos total, uma passagem de todos os carros a mais, que é muito bom. Os pilotos que vêm andar gostam, né? Quanto mais andar, melhor, o pessoal mais vai gostar. Então a gente tem feito várias melhorias. Essa prova já a gente não tinha um exemplo, né, para o público. A gente não tinha banheiros, o banheiro era só aquele que nós temos bem no início, junto ao galpão ali do motoclube. Agora vai ter banheiros já lá próximo ao público, então isso já é uma outra melhoria que a gente fez.
1: Com certeza, e tudo graças a esses eventos que vêm sendo promovidos, não é mesmo, Eduardo?
0: Isso mesmo, porque a gente, o clube, né, ele tá ali para o que for arrecadado ser investido lá. Então, tudo que é arrecadado é investido em prol a quem tá lá no dia do evento. Então, acomodações, tudo isso, tudo influencia e deixa o pessoal mais à vontade para estar curtindo o dia, né?
1: E foi transferido esse evento, né? Seria no final de semana que acabou chovendo, é isso?
0: Isso, seria... a gente tinha marcado essa data, essa prova, para o mês de abril. Eu não lembro exatamente agora.
1: Mas foi no finalzinho do mês, né?
0: Era dia 24, se eu não me engano. 24, 25 de abril era a data. Foi transferido por motivo da chuva, né? Choveu. Por final, tudo que se falou em chuva, pouco choveu naquele dia. Mas como o pessoal vem de fora, vem dos lugares, tem custos, né, para
1: deslocamento. E até para se acomodar, para assistir mesmo, né, Eduardo?
0: Para tudo, né, acaba ficando um pouquinho mais complicado. Então a gente acabou cancelando para dar mais... até o pessoal que vai assistir, como choveu bastante na sexta-feira aquele dia, né, vira muito a parte de... como a gente não tem arquibancadas, onde o pessoal gosta de ir acampar, não, porque é só um dia, mas ir com as barracas, fazer um churrasquinho, ia ter muito barro, não tá, né, muito bom aquelas acomodações naquele local. Então, pro público,
1: amanhã,
0: né,
1: vai ser sucesso o evento.
0: Vai ser, tenho certeza.
1: Quantos inscritos? Já tem uma lista aí? Sim. Ainda dá para se inscrever?
0: Sim, nós temos aí 45 carros inscritos, tá? Temos ainda 15 vagas. Teoricamente, hoje aparece ainda alguns aí de última hora, sim, que às vezes o pessoal espera se vai chover, se não vai.
1: Até o motivo da transferência, né?
0: Isso, se vai, às vezes o pessoal tá com um carro fazendo alguma coisa que não ficou pronto, tá ficando pronto e se inscreve de última hora. Mas vai dar aí, assim, a gente tá confiante que na faixa de 50 carros, 55 aí vai ter o final de semana.
1: Então, para quem gosta de velocidade, gente, é um baita evento aí, sediado no nosso município, né? Oportunidade, vários municípios participantes também.
0: Vários. Nós temos aí, eu estava dando uma olhadinha na lista aqui, nós temos pessoal de Marau, Flores da Cunha, Caxias, nós temos Casca, Nova Bassano, aqui cidade vizinha, Passo Fundo. Então nós temos pessoal de toda a região aí, basicamente, né? Então vai ter bastante pessoal vindo de fora aí para conhecer. Alguns conhecem, alguns vão conhecer amanhã, né? Então vai ser bem, bem legal, bem bacana.
1: Então, gente, o evento inicia às 8h30, é isso?
0: O evento, na verdade,
1: os portões se abrem.
0: Os portões 7 horas já vão começar a estar abertos para dizer que

0: as equipes chegarem, né? Mas a partir de 9 horas, 9h30, né? A pista já vai estar aberta para o pessoal treinar pela manhã até o meio-dia. E à tarde daí, então, a gente quer tentar puxar o quanto mais cedo para... Porque hoje, né, acaba anoitecendo mais cedinho, o frio, final de dia. Então, a gente quer anteceder bem. Por volta de meio-dia e 30, a gente já quer começar as baterias. Então, se prolongando aí até o final do dia, às 18 horas, 18h30, por aí.
1: Perfeito. E a entrada é R$20, é isso?
0: Isso, entrada R$20. O pessoal que quiser vir com... que eu sou churrasqueira, uma
1: tá
0: carne...
1: Tá liberado. Tem bar no local.
0: Tem bar no local, tem food truck também. Pessoal que quiser comer por lá. Então, tem algumas... Tem um pessoal que vem aí com algumas coisas também para vender peças de carro. Tem algumas atrações aí que vão estar acompanhando.
1: Olha que
0: amanhã.
1: Bacana. Então, vai ser um dia de velocidade aí para quem gosta, né? Em busca dos melhores tempos, do melhor desempenho dos carros e tudo mais. Muito bem, Eduardo, muito obrigada. Quero deixar o espaço para você fazer, reforçar esse convite para a nossa comunidade, né? É um momento tão importante, e também para contribuir aí com o desenvolvimento da pista, né? Com toda a questão de infraestrutura, porque esse dinheiro de entrada aí também é tudo investido no local.
0: Isso mesmo. É tudo investido lá na nossa própria pista, sim. Não só na pista, como para todo mundo, porque é um local muito utilizado para o pessoal ir caminhar, andar de bicicleta. Então, tudo a gente melhora é para todos.
1: Para a comunidade.
0: Isso aí, para toda a comunidade. Então, aproveitando, né, agradecer a rádio pelo convite e convidar todos aí que estejam lá amanhã para acompanhar e ter um dia um pouquinho diferente. Para quem não conhece, pode chegar, é com a família, com os filhos aí, que vai
1: a
0: ser
1: bem bacana. A criançada adora também, né?
0: Com certeza, a criançada... Adoro ouvir os roncos dos motores, aí eles são, tenho certeza que muitos aí...
1: Futuros pilotos.
0: Fica marcado e quem sabe futuramente não estejam andando lá também.
1: Perfeito, muito obrigada, Eduardo. Então, você conferiu aí a nossa conversa com o pessoal do Automóvel Clube de Nova Prata. Então, amanhã, segunda etapa de arrancada. A partir, então, das 7 horas, os portões abertos. E vai aí no decorrer do dia, pode... levar sua barraca, fazer seu churrasco, organizar a turma, a família, para um dia bem especial de velocidade e desempenho de carros aí na nossa cidade. Agora, 11 horas 3 minutos, nós vamos por um breve intervalo. Na sequência, voltamos com mais informações para você.
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3: 11 horas e 4 minutos.
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14: Olá, estamos de volta com o Jornal da Manhã. Agora 11 horas 10 minutos. A temperatura é de 10 graus nesta manhã de sexta-feira. 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E agora vamos ao encontro do deputado Gustavo Victorino.
15: Meus amigos, mais uma semana de intensa movimentação política. De um lado, temos o jornalismo brasileiro trabalhando forte para derrubar a candidatura de Flávio Bolsonaro, tratando como tema fundamental para a República contratos extraoficiais, contratos privados. Ora, se algo tem que ser explicado, o Flávio Bolsonaro vem explicando, ao contrário do presidente da República, que não explicou uma reunião a portas fechadas, fora da agenda, conselhos a Daniel Vorcaro para que não vendesse o Banco Master ao BTG Pactual, assim como também não se ouve explicações sobre o PT da Bahia, que praticamente deu origem ao Banco Master com um contrato milionário envolvendo principalmente o repasse de recursos e depósito naquele banco. Tudo isso parece que faz um caldo de cultura que torna o ano de 2026 um ano estritamente eleitoral. Esquecemos a economia, onde o país afunda cada vez mais, batendo recordes de pedidos de falência, assim como também pedidos de recuperação judicial. Enfrentamos números manipulados do IBGE, onde a sua direção já foi, de forma muito sutil, afastada ética e moralmente do país, já que ninguém mais leva a sério os dados do IBGE. O próprio Tribunal de Contas da União já encaminhou o pedido para que fosse afastado o comando do IBGE. Os próprios funcionários, mas os números são repetidos à exaustão em toda a imprensa como se verdade fossem. O mercado, como não lida com a mentira, lida com a realidade dos números, cada vez mais se previne e trabalha com seus próprios índices, que vocês sabem, são bem diferentes dos índices do governo. Começa pelo índice inflacionário, que é totalmente manipulado e proporciona ao governo uma propaganda sem fim ao anunciar reajustes acima do índice de inflação, uma inflação que ele mesmo manipula. Não bastasse isso, nós temos salários reajustados na iniciativa privada tendo por base esses índices inflacionários, o que prejudica o trabalhador. Aliás, o trabalhador brasileiro, que trabalha 5 meses por ano para pagar impostos, terá no final desse ano uma surpresa bastante desagradável, ou seja, a retomada de vários impostos que estão sendo agora sublimados, eliminados ou tendo alíquotas zeradas exclusivamente por causa do ano eleitoral. A taxa da blusinha é o exemplo maior onde se criou essa barbaridade e agora se elimina a barbaridade tentando parecer benesse em ano eleitoral. É assim que se faz a má política. A boa política é feita por atitude, projetos, propostas e leis, não por intenções e números mentirosos. A todos um grande abraço e até a próxima semana.
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16: E nessa época, Sabrina, duas coisas, né? É a separação da Virgínia e a Copa, e a escalação do Neymar para a Copa do Mundo. Mas vamos lá, nunca foi tão caro estar nas arquibancadas para ver os jogos da Copa do Mundo.
14: Esse é o grande absurdo agora.
16: Vai para a Copa, Davi? Vai trabalhar na Copa? Claro, né? Não foi escalado para jogar, né? Mas que coisa! Pela primeira vez, a FIFA adotou o sistema dinâmico na venda de ingressos. Quanto maior a demanda, maior o preço do ingresso. Os torcedores ainda enfrentam outros preços relacionados. O exemplo mais polêmico está no transporte público. Faltam 3 semanas para começar a Copa do Mundo e nunca foi tão caro estar nas arquibancadas para ver os jogos. Pela primeira vez, a FIFA adotou o sistema dinâmico na venda de ingressos. Quanto maior a demanda, maior o preço. É vantagem comprar uma TV. Os valores de vários...
14: Ou mais que uma TV.
16: Os valores de vários jogos explodiram ao longo dos últimos meses. Espanha e Uruguai, por exemplo, o ingresso mais barato. Tá sentada aí, dona de casa? Passou do equivalente a R$600 para R$1.575. O mais caro da final agora está custando... Adivinha? Preço de um carro aí popular, R$55 mil. Os torcedores ainda enfrentam outros preços inflacionados. O exemplo mais polêmico está no transporte público. É simples ir ao... É bem muito simples, né? Muito simples ir ao centro de Nova York até o principal estádio da Copa do Mundo, que vai receber os jogos. Entre eles, a estreia do Brasil e a final no dia 19 de julho. A melhor opção é ir de trem, uma viagem rápida. Normalmente, o bilhete de ida e volta custa R$ 64,00. O problema é que essa mesma viagem, durante a Copa do Mundo, vai custar 8 vezes mais. US$ 105, o equivalente a cerca de R$ 525,00, só para poder ir para o jogo. Ainda bem que eu não fui escalado para um jogo desses. E já nos esportes, quanto o Grêmio gastou e qual a economia projetada com a saída dos jogadores de 2026? Hoje o nosso esporte está esporte financeiro. O Grêmio repaginou o elenco em 2026. Foram 22 saídas de jogadores, sendo 9 rescisões, 10 empréstimos, uma venda, uma devolução e um contrato não renovado. O que esse combo significou nas finanças do clube? O custo para fazer os rompimentos dos contratos chega... a míseros R$ 49 milhões. Esse dinheiro não foi gasto à vista. As negociações com os jogadores variam entre 12 e 30 parcelas. Isso porque os contratos em vigor tinham diferentes prazos, grande parte deles com o término ao final deste ano e também de 2027. Os valores rescisórios somados geram hoje uma folha paralela que passa da casa dos R$ 2 milhões e irá se diluindo até zerar ao final do último mês dessa gestão. Por outro lado, a saída destes atletas representa uma projeção de economia significativa. Caso os 9 contratos fossem cumpridos, o custo total chegaria a R$ 95 milhões, ou seja, a diferença é de R$ 46 milhões entre o que o clube gastaria em salário e o que arcará com as indenizações. E no Inter, a aproximação com Benjamin e os jogos no sacrifício. As histórias que mostram a liderança de Bruno Henrique no Inter. Passado 2 meses da vitória do Inter sobre o Santos, que praticamente deu início ao novo momento do time do Brasileirão. E na temporada, Bruno Henrique segue como titular de Pezzolano. O volante tem sido a dupla de Vilagra na abertura do meio-campo. E tem conseguido fazer exatamente o que espera de um jogador de seu nível aos 36 anos, faz 37 no mês de outubro, grande notícia. Uma hora de qualidade, intensidade, inteligência e liderança. Esse perfil, inclusive, merece destaque antes mesmo dos números. Bruno Henrique é um dos mais inteligentes jogadores em campo e garante antigos e atuais companheiros. Sua leitura de cenários e dos espaços garante longevidade e essa inteligência se reflete na liderança e no senso de responsabilidade. Com uma carreira vitoriosa, a ponto de ter sido campeão e capitão do Corinthians e Palmeiras, é um dos mais influentes no grupo atual. Voltando à Copa do Mundo, né? prepare o seu bolso. Imagina 1.500. É igual aquela, é igual uma pessoa.
14: É o mesmo valor para fazer o álbum das figurinhas, sabia?
16: É a mesma coisa aquela pessoa que está assistindo o jogo e pergunta: por que que ninguém passa a bola para aquele que está de apito? Para que muitas pessoas correndo atrás de uma bola? Por que que não dá uma bola para cada um e acabou a brincadeira? Não, não, não.
14: É, mas brincadeira não é, né?
16: Enquanto isso acontece, eu tô aqui na praça, sentado, dando milho aos pombos.
14: Já que a gente não vai pra Nova York...
16: A gente é muita gente, você pode falar de você. Eu provavelmente pretendo ir fazer a cobertura dos Jogos da Copa pra Rádio Prata e pra Conecta Mais.
14: Muito bem, olha só, o caixa tá bom por aqui.
16: Ah não, dinheiro não nos falta. Nos falta é beleza.
14: Muito bem, agora são 11 horas 20 minutos, 11 graus a temperatura. E nós vamos encerrando o nosso Jornal da Manhã nesta sexta-feira gelada, né? Começou bem frio, agora já está um pouquinho mais amena a temperatura por aqui. 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O jornal vai ficando por aqui, mas tem muita programação ao longo do dia. Tem cobertura especial nesse final de semana, não é mesmo, Jonas?
16: Isso mesmo. Coladinho agora com o programa Jornal da Manhã, nós temos o programa da paróquia São João Batista em Nossa Senhora Aparecida. Hoje, às 13h30, chega a Camila para apresentar o programa Prata é Pop. Às 17 horas, o Percy vem galopando ao vento com esse frio, não é muito bom. Apresentar o programa Roda de Chimarrão.
14: Põe o poncho.
16: Hoje, sexta-feira, tem aquele programa feito único exclusivamente para minha pessoa, porque eu desconheço outro que ouça, a Voz do Brasil. Às 20 horas, o programa Sexta Sunset, à meia-noite, Hora do Rock, e às 2 da manhã, para você que perdeu o sono, para você que está na balada, não, aliás, foi para a balada, batade, né, meio que assim, naquele movimento, entra no carro, liga 91.5 e escuta o programa Retrovisor. Amanhã, sábado, Percy vem apresentar o programa Assim Canta o Rio Grande às 5 horas da manhã. Às 8 horas da manhã começa o programa da Renovação Carismática. Às 8h30 é aquele momento de uma hora em que o Brandalize e o Cúnico contam mentiras, né? É só um programa de verdade, né? O Cúnico é uma pessoa que só fala a verdade. Espero que ele não esteja ouvindo essa parte do jornal. Logo após o programa dos vereadores, às 10 horas da manhã, a Sabrina Bernardi volta a apresentar amanhã o programa Conexão Prata. Amanhã nós teremos o pessoal aí de Veranópolis, do grupo Aninhar, para falar de um tema muito importante, que é o tema da adoção. Ao meio-dia, amanhã nós temos o programa da paróquia, logo após o Sindicato dos Trabalhadores Rurais, a Emater. Às 13 horas da tarde, amanhã, vem aquele nosso... comunicador que é grande, grande de coração e grande de tamanho também, Nilson Couto. Amanhã à tarde, o Percy José vem apresentar o seu programa Gente Nossa. A Sabrina acabou de derrubar o microfone aqui nos estúdios. Amanhã à noite, se você não tem nada a fazer, ou se você tem o que fazer, você ligue a Rádio Prata, porque todo mundo espera alguma coisa de um sábado à noite. Não esquecendo que amanhã, lá no quilômetro de arrancada no São Cristóvão, nós temos o Arrancadão. O Andretta acabou de estar aqui nos estúdios trazendo as novidades para você.
14: E não é de batata o Arrancadão.
16: Isso mesmo. E você também acompanha as redes sociais aí da Rádio Prata amanhã, logo após ao meio-dia, que vai estar todo o evento detalhadinho para você aí nas redes sociais da Rádio Prata. No domingo de manhã, o seu Honorino Cassol vem apresentar o programa Amanhecer na Querência, às 8 horas da manhã, Santa Missa. Lembrando que no domingo de manhã, nós teremos a transmissão aí pelo FM da procissão de Nossa Senhora do Caravaggio. O Percy estará fazendo esta caminhada. E no domingo à tarde, o programa Prata é Pop. Não esquecendo que esse final de semana nós temos em Nova Bassano a festa do Stronfoli.
14: E amanhã à noite tem The Black Knight, né?
16: Não podemos esquecer, estaremos lá com certeza.
14: O baile de máscaras aí, uma parceria da Conecta Mais TV e do Grêmio Pratense. Ainda dá tempo, e dá tempo ainda, né, Jonas?
16: Eu não sei se vou, porque eu não sei se o Fabiano me libera, né?
14: Ah, ele vai te botar a trabalhar.
16: Eu vou estar trabalhando lá em Nova Bassano. Mas se eu chegar a tempo, estarei eu de máscara preta, né?
14: Não, mas o estrufo ele termina antes do baile, tenha certeza. A madrugada é pequena.
16: Tu não te mete nos assuntos da diretoria. E a Sabrina volta na segunda-feira, às 7 horas da manhã. É toda bela, cheirosa, apresentando o programa Jornal da Manhã.
14: Muito bem, gente. Vamos ficando por aqui, mas fique ligado na nossa programação que tá imperdível nessa sexta-feira.
16: E esqueci, amanhã é dia de Feira do Produtor.
14: E hoje também.
16: É amanhã, então amanhã nós temos as vovós. Não, não vou chamar de vovó, porque senão elas me
14: batem. As senhorinhas do pão.
16: As senhorinhas que elas me batem lá depois quando eu vou lá na Praça Mansur Elias. As meninas do pão.
14: Do pão e da cuca também, né?
16: Eu cobrei da Danusa agora há pouco por telefone o caldo de brodo. Espero. Ah, e sem contar que na segunda-feira de manhã vai ser um programa, Jornal da Manhã Doce, que nós teremos aqui o seu Zuraski para falar sobre o apicultor, né? E acredito que vai nos...
14: Que hoje é o dia do apicultor, o nosso abraço a todos.
16: Isso, acredito que ele vai trazer um mel para nós. Não nós, é muita gente.
14: Muito bem, gente, vamos ficando por aqui. Até amanhã, então, às 10 em ponto, eu encontro vocês aqui no Conexão Prata, mas tem muita programação rolando ao longo desse dia, desse final de semana. Até mais.
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1: 11:34.
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Queridos irmãos e irmãs que nos acompanham através da rádio, a nossa saudação de bom dia a todos. Mais uma vez iniciamos o informativo da paróquia São João Batista de Nova Prata, neste dia 22 de maio, sexta-feira. Hoje, dia 22, a igreja celebra Santa Rita de Cássia. Santa Rita nasceu na Úmbria, região da Itália Central, no século XV. Casada com um homem violento, suportou pacientemente o seu caráter e conseguiu reconciliá-lo com Deus. Depois do assassinato do marido e da morte dos filhos, ingressou como religiosa num mosteiro da Ordem de Santo Agostinho em Cássia, dando a todos um sublime exemplo de paciência e penitência. Aí morreu em 22 de maio de 1457. Queridos irmãos e irmãs, neste dia peçamos a Deus a intercessão de Santa Rita de Cássia para todos nós. Hoje também, dia 22, nós queremos ouvir o evangelho deste dia, que nós estamos já nos preparando para amanhã e depois no domingo celebrar a grande festa de Pentecostes. Por isso vamos escutar o evangelho deste dia. O Senhor esteja convosco, Ele está no meio de nós. Proclamação do evangelho de Jesus Cristo segundo João. Glória a vós, Senhor. Jesus manifestou-se aos seus discípulos e depois de comerem perguntou a Simão Pedro. Simão, filho de João, tu me amas mais do que estes? Pedro respondeu, sim, Senhor, tu sabes que eu te amo. Jesus disse, apascenta meus cordeiros. E disse de novo a Pedro, Simão, filho de João, tu me amas? Pedro disse, sim, Senhor, tu sabes que eu te amo. Jesus disse-lhe, apascenta as minhas ovelhas. Pela terceira vez perguntou a Pedro, Simão, filho de João, tu me amas? Pedro ficou triste porque Jesus perguntou três vezes se ele o amava. Respondeu, Senhor, tu sabes tudo, tu sabes que eu te amo. Jesus disse-lhe, apascenta as minhas ovelhas. Em verdade te digo, quando eras jovem, tu te cingias e ias para onde querias. Quando fores velho, estenderás as mãos e outro te cingirá e te levará para onde não queres ir. Jesus disse isso significando com que morte Pedro iria glorificar a Deus e acrescentou, segue-me. Palavra da salvação, glória a vós, Senhor. Queridos irmãos e irmãs, o evangelho deste dia nos mostra Pedro diante de Jesus. Recordem que na sexta-feira santa, Pedro negou três vezes a Jesus. Quando os guardas perguntaram se Pedro conhecia Jesus, e Pedro responde, não, não conheço, não sei quem ele é, não o conheço. Três vezes Pedro fez isso. E agora, depois, Jesus pergunta a Pedro três vezes se ele o ama. Queridos irmãos e irmãs, esta pergunta de Jesus, feita pela terceira vez a Pedro se ele o ama, é para que Pedro tenha consciência de que o amor a Jesus é aquilo que mais importa na sua missão. Se Pedro em algum momento teve na sua vida algum deslize, como aconteceu nas negações, Jesus lhe perdoa. Mas Jesus também quer mostrar a Pedro que somente o amor verdadeiro fará com que ele siga o Mestre de verdade. Por isso, irmãos e irmãs, peçamos a Deus a graça de também nós, na alegria, na paciência, mas sobretudo na confiança, possamos também amar ao Senhor como Ele nos ama. Concluindo este tempo pascal, no dia de domingo, agora logo mais, o Evangelho de hoje nos aponta que tudo aquilo que vivemos na Páscoa foi por amor de Deus a nós. E hoje, nós, no lugar de Pedro, colocando o nome de cada um de nós, também somos desafiados pela pergunta, tu me amas? É o que o Senhor nos pede. Vamos pedir que nós também tenhamos a capacidade de amar. Sabemos que não vamos amar como Jesus,
mas que Ele nos dê a capacidade de, pelo menos, também amarmos Ele um pouco como Ele nos ama. Irmãos e irmãs, vamos à programação de hoje e dos próximos dias aqui para as nossas paróquias, então de Nova Prata. Hoje, sexta-feira, dia 22 de maio, sexta-feira. Então, às 18 horas, teremos a missa na Igreja Matriz aqui no centro. E nesta missa, vamos rezar pelas seguintes intenções que foram solicitadas: intenções de falecimento. Meses: 1º de João Maria Francisco Barbosa e 9º de Emma Maria Boito Chiomento. Anos de falecimento: 2º de L. de Assunta de Comtos Anchetti, 3º de Enedi Schons, 5º de Volney von Müller e 18º de Azenor Gasparini. Então, estas e as demais intenções que foram solicitadas, rezaremos hoje, junto aqui à nossa Igreja Matriz, na missa das 18 horas. Ainda hoje, nós teremos às 19h30, missa na Capela São Julião do Gramado, missa pro defunti com o 7º dia de falecimento de Iliria Pertile Pannocelli. Às 20 horas teremos o 2º dia do Triduo na Capela Nossa Senhora de Caravaggio do Povado Cola. E ainda às 20 horas teremos o jantar da ovelha na comunidade de São Belim. Programação para sábado, dia 23, amanhã. Então, em Farroupilha, teremos a Romaria dos Jovens, que irão, inclusive, diversos aqui do nosso Vicariato de Nova Prata. E aqui na nossa cidade, então, Nova Prata, às 9 horas teremos os batizados na Igreja Matriz. Às 13 horas e 30 minutos teremos a preparação do matrimônio no Seminário São José. Às 14h30, missa na Capela São Belim. 14h30, missa na Capela Santa Libera. 16 horas, missa na Capela São João Bosco. Lá também vamos celebrar o 7º dia de João Juarez Vieira. Às 18 horas, missa na Igreja Matriz do Centro. Às 18 horas, missa na Capela de São Peregrino. E às 20 horas, o 3º dia do Triduo, em honra a Nossa Senhora de Caravaggio, junto à comunidade do povoado Cola. Programação para domingo, dia 24. Então, domingo, dia 24, 8 horas, missa na Igreja Matriz no Centro, aqui em Nova Prata. 9 horas, missa na Igreja Santo Antônio do Maragata. 9 horas, início da procissão, em honra a Nossa Senhora de Caravaggio, junto à gruta. 10h30, missa festiva, campal, lá junto à Capela Nossa Senhora de Caravaggio, em honra a Nossa Senhora de Caravaggio. Ao meio-dia, o almoço festivo nesta comunidade, e às 18 horas, missa na Igreja Matriz, no centro, aqui em Nova Prata. Programação para segunda-feira, dia 25. Às 13 horas e 30 minutos, resta do Santo Rosário na Matriz. Às 18 horas, celebração da palavra na Igreja Matriz. E às 19h30, o grupo de oração na Igreja Matriz. E programação para terça-feira, dia 26, que é dia de Nossa Senhora de Caravaggio. Então, nós teremos às 15 horas missa na Capela Nossa Senhora de Caravaggio, do Cola. Às 18 horas, missa na Igreja Matriz, no centro. Às 20 horas, missa na Capela Nossa Senhora de Caravaggio, do Cola. E às 20 horas, também missa na Capela Nossa Senhora do Rosário, Terra Gorda, dia de Nossa Senhora de Caravaggio, que vamos celebrar junto com a novena de Santo Antônio. Então, queridos irmãos e irmãs, essa é a nossa programação para hoje e para o final de semana. Queremos ainda saudar a comunidade Nossa Senhora de Caravaggio do Cola, que celebra a sua padroeira neste final de semana. Então, já iniciamos no dia de ontem com o Triduo, sempre às 20 horas. Ontem, hoje, sexta-feira e amanhã, sábado, às 20 horas, com o tema Morada Consagrada a Deus, Rogai por Nós. E no próximo, então, sábado, dia 23, já a partir das 17 horas, terá a venda do mondongo. No domingo de manhã também, às 7 horas, o mondongo. Depois, no domingo, então,
que é o dia festivo, dia 24, nós teremos às 9 horas a procissão que sai da gruta de Nossa Senhora, se dirigindo em procissão até lá, a comunidade Nossa Senhora de Caravaggio, e lá nós vamos ter a bênção dos automóveis, a bênção de todos os veículos que estarão lá. Em sequência, às 10h30, a Santa Missa Campal, com a coroação de Nossa Senhora. A meio-dia, o almoço. E também, dentro ainda da programação da comunidade da festa de Nossa Senhora de Caravaggio, haverá venda de churrasco para quem desejar no domingo. E também no dia 26, terça-feira, então, as missas às 15 horas e às 20 horas. Então, nós agradecemos os festeiros, equipe administrativa e toda a comunidade pelo empenho em realização desta grande festa em honra à padroeira do povoado Cola e também padroeira de nossa diocese. E nós ainda, como sabemos todos, como diocese, Nossa Senhora de Caravaggio é padroeira de toda a diocese de Caxias do Sul. Portanto, ela também é nossa padroeira, como comunidade que pertence à Diocese de Caxias do Sul. Em Farroupilha, nós temos o santuário dedicado à Nossa Senhora de Caravaggio e também eu, Padre Christian e Padre Mauri, estaremos celebrando, além das nossas missas aqui, celebraremos nestes dias também no santuário em Farroupilha. Então, no próximo domingo, dia 24, a missa das 15 horas, às 3 horas da tarde, o Padre Mauri é celebridade que pertence à Diocese de Caxias do Sul. Em Farroupilha, nós temos o santuário dedicado à Nossa Senhora de Caravaggio e também eu, Padre Christian e Padre Mauri, estaremos celebrando, além das nossas missas aqui, celebraremos nestes dias também no santuário em Farroupilha.

26 de maio, terça-feira, dia de Nossa Senhora de Caravaggio, ao meio-dia, no santuário em Farroupilha. Então, também nosso convite a todos para rezarmos junto com a padroeira de nossa diocese, aqui na nossa comunidade do Povoado Cola, nas nossas capelas, onde vamos ter missa também nestes dias, e juntamente também ao santuário em Farroupilha. Nossa Senhora de Caravaggio, rogai por nós. Ave Maria, cheia de graça, o Senhor é convosco, bendita sois vós entre as mulheres, e bendito é o fruto do vosso ventre, Jesus. Santa Maria, Mãe de Deus, rogai por nós, pecadores, agora e na hora de nossa morte. Amém. Rogai por nós, Santa Mãe de Deus, para que sejamos dignos das promessas de Cristo. O Senhor esteja convosco, Ele está no meio de nós. Abençoe-vos todos. Em nome do Pai, do Filho e do Espírito Santo. Amém. Queridos irmãos e irmãs, obrigado pela audiência neste dia. Tenhamos todos um excelente final de semana e até o próximo informativo paroquial.

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13: 12 horas e 4 minutos.
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0: pessoal. Boa
1: obrigado, Monipa.
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4: 12 horas e 30 minutos.
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0: Obrigada.
1: Doze horas e 45 minutos. 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

0: 13:34. 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

Boa tarde, boa tarde. 13 horas, 38 minutos. Seja muito bem-vindo à nossa programação da tarde aqui da Rádio Prata Serra, aqui da 91.5. Hoje, sexta-feira, sextou, 22 de maio de 2026. Eu sou Camila de Kepper, vou chegando a partir de agora na nossa programação ao vivo da Rádio Prata Serra, ao vivo da 91.5. Chegando por aqui com muita música. Claro, tem notícia e tem sorteios, né, na nossa programação da Rádio Prata Serra da 91.5. Você já sabe, né? Vale a pena ficar ligadinho por aqui. 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E a nossa programação da tarde hoje tá valendo, viu? Tá valendo um brinde da Loja Natural. Você pode mandar teu alô, teu recado, pedir música, pode contar pra gente de onde você está ouvindo a Rádio Prata. É de casa? É do trabalho? Do escritório? Tá ouvindo a gente do carro? Tá ouvindo a gente do seu caminhão? Então já sabe, manda mensagem pra gente no nosso WhatsApp, o 99920-3154. É claro, a gente vai adorar receber sua mensagem por aqui. E eu já tô pronta por aqui, né? Tô com o meu chimarrão feitinho aí pra gente curtir essa tarde numa boa. Tempo nublado em Nova Prata, mais uma vez, né? E tá frio, segue frio. Eu achei essa semana muito fria, olha, realmente. 13 graus aqui em Nova Prata. E sem o sol parece que fica pior, né? É isso mesmo, a temperatura não deve subir muito aí ao longo dessa sexta-feira, né? A máxima esperada para hoje era de 16 graus, né? Mas estamos em 13 graus agora. E a gente ainda tem uma possibilidade pequena aí, viu, de chuva para essa sexta-feira à noite, né? Essa chuva que deve se estender no sábado e também no domingo, né? Semana que vem deve ser um pouquinho menos fria. Isso aí, 13 graus em Nova Prata. Por aqui, a gente vai abrindo a nossa programação musical da tarde, né? Com ele. Isso aí, você pode participar com a gente, não te esquece. Manda teu alô, teu recado no nosso WhatsApp. Hoje tem muitos prêmios no 99920-3154. Tem prêmio aí da Loja Natural e também tem ingresso The Black Knight, o baile de máscaras, a Noite do Preto, que acontece amanhã no Grêmio Pratense. Você não vai querer ficar de fora, aproveite essa. 13 horas 42 minutos, boa tarde. Sofá.

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2: 13:59.
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0: de falecimento, a funerária Pratense, juntamente com a esposa Marilene de Souza Nadal, os filhos Ari Fernando e Aline, netos e demais familiares e amigos, comunicam com pesar o falecimento de Luiz Nadal, aos 71 anos de idade, ocorrido hoje, dia 22 de maio. O velório está sendo realizado na Capela Mortuária Municipal de Protásio Alves. O encerramento será realizado amanhã, dia 23 de maio, às 9 horas da manhã, no Cemitério Municipal de Protásio Alves. Com pesar, comunicam o falecimento de Luiz Nadal, aos 71 anos de idade, ocorrido hoje, dia 22 de maio. Informações da funerária Pratense.
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0: A programação da sua tarde é por aqui. 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

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Hoje é sexta-feira. Hoje é dia de brinde da Loja Natural. É isso aí. Se você quer participar desse sorteio, quer ganhar teu brinde aí da Loja Natural, já sabe, né? Manda mensagem pra gente lá no nosso WhatsApp, 99920-3154. E hoje sextou, amanhã é sábado. O que que você vai fazer amanhã à noite, hein? Eu tenho uma dica pra você. The Black Night. Acontece amanhã o baile de máscaras. Uma parceria que deu super certo, né? Entre Conecta Mais TV e Grêmio Pratense. Neste sábado, dia 23 de maio, a partir das 10 horas da noite, no clube Grêmio Pratense, o baile de máscaras, a noite do preto. Show com Vini Neto, Sax Live, o índio do saxofone e também a banda Disco Groove. Um repertório sensacional para você curtir muito, muito mesmo, a noite toda. Ingressos você garante pelo telefone 99268-3541 ou diretamente ali na secretaria do clube. O traje é passeio, a cor é claro, é preta. Noite do pretinho básico, né? Todo mundo tem um lookzinho preto, né? Para sair e arrasar. E você já sabe, né? As máscaras, então, vão ser disponibilizadas lá durante o evento, né? Na entrada do evento. Mas se você quer dar aquele toque de capricho, aquele toque de criatividade, de mistério, de sedução, por que que não, né? Você pode garantir a sua máscara antecipada, passando lá na secretaria do clube. Ainda dá tempo de você personalizar, né? Vem para The Black Night neste sábado, no Grêmio Pratense. 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Aproveita, aproveita essa oportunidade que tá sensacional, né? Melhor coisa é curtir um sábado à noite, né? Por aqui, a gente segue de música na nossa programação da Rádio Prata Serra. 14 horas, 7 minutinhos, tempo nublado em Nova Prata, 13 graus por aqui. Boa tarde.

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2: 14:31.
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5: Quinto prêmio, número 3.464, 3464, 3.464. Quarto prêmio, número 7.123, 7123, 7.123. Terceiro prêmio, número 2.149, 2149, 2149. Segundo prêmio, número 695. 0695, 695. Primeiro prêmio, número 925, 90925, 925.
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5: Música. 14:36, 14:36, 13 graus em Nova Prata, tempo nublado por aqui nessa sexta-feira, hoje dia 22 de maio. 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E por aqui a gente segue de informação, né, vamos falar do frio, é claro, né, nessa sexta-feira, mais um dia, o Rio Grande do Sul teve uma mínima negativa pelo quarto dia consecutivo nessa semana. Tô dizendo pra você que essa semana tá fria? Pois é, o Rio Grande do Sul registrou temperatura negativa pelo quarto dia consecutivo na madrugada dessa sexta-feira. Os termômetros ficaram abaixo de zero lá em Santana do Livramento, na fronteira oeste do estado. Medição do Sistema de Monitoramento e Alertas Agroclimáticos, a Simagro, indicou menos 1,3 às 7h30 da manhã lá em Santana do Livramento. Às 2h30, os termômetros marcaram menos 0,1 lá no município da fronteira oeste. Em ao menos outros dois municípios gaúchos, ambos na região da campanha, também as marcas não superaram 1 grau. Lá em Quaraí, marcou 0,7 às 4 horas da manhã e Ilha Negra, 0,8 às 4h15 da manhã. Na Serra, São José dos Ausentes registrou a mínima do dia, né, por aqui nessa, na nossa região, né, 1 grau. Em Dom Pedrito, na campanha, ao amanhecer foi com temperatura de 1,7. Já em Porto Alegre, né, na capital gaúcha, a marca mais baixa foi 6,4 na estação do IMET. Então, tiveram mínimas abaixo de zero também na terça-feira, na quarta-feira e na quinta-feira. E hoje, sexta-feira, também, né? E como fica esse tempo no final de semana? Embora o amanhecer siga gelado por aqui, a massa de ar frio segue perdendo intensidade gradualmente nesse sábado 23, no domingo 24, o que permite uma leve elevação na temperatura durante a tarde. As mínimas vão variar entre 3, 12 graus e as máximas variam entre 12 e até 21 graus. Além disso, há previsão de uma ocorrência de chuva fraca na metade leste do estado. Nas demais regiões, o tempo segue estável, com maior nebulosidade. Nessa sexta-feira, ainda há possibilidade, né, de chuva fraca em algumas áreas aí do estado, principalmente da metade leste. Nas demais regiões do Rio Grande do Sul, o sol deve aparecer entre nuvens, né? Por aqui, bem pouco sol, né? O Instituto Nacional de Meteorologia emitiu 2 alertas para perigo de potencial geada, né? Sempre tem, sempre tem essa possibilidade. E os comunicados abrangem, então, principalmente a região da Serra Gaúcha. O segundo é válido para a região da Campanha, né? Aqui, meu aplicativo do celular diz que sim, que hoje tem uma possibilidade de chuva bem no finalzinho da noite, ali, né, entre as 22 horas, pouca coisa, né? E no sábado e no domingo, a princípio, não deve chover, né? A gente tem possibilidade aí mais de chuva mais intensa e mais marcante pra gente ali entre a segunda e também a terça-feira, né? Mas a gente segue, então, com alerta pra chuva nessa sexta, sábado e domingo, né? Mas, a princípio, o sábado e domingo deve ficar, assim, bem emburrado, bem nublado mesmo, né? Poucas saídas de sol, que a dona de casa não gosta, né? Porque final de semana é dia de lavar roupa, é dia de limpar a casa, é dia de lavar os calçados. Tudo que a gente quer é sol, né? Mas vai aparecer bem pouquinho. Então, possibilidade pequena de chuva hoje, no final da noite, início da madrugada do sábado. Sábado e domingo, tempo nublado, um pouquinho de sol aí no domingo. E a segunda e a terça-feira também, tempo nublado e possibilidade de chuva, né? O sol que deve aparecer com mais vontade, a partir da quarta, quinta-feira da semana que vem, temperaturas ainda baixas, um pouquinho mais elevadas do que estão nesta semana, né? Vai fazer frio? Vai fazer frio, né? Mas um pouquinho menos intenso. 14 horas 42 minutinhos, você já sabe, a Prata é Pop tem o oferecimento da Loja Natural, a loja do Ronaldo. 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Aproveita! Por aqui a gente segue de música na programação da Rádio Prata Serra. Mandar um abraço pro nosso amigo Ronaldo da Loja Natural, que tá ligadinho aqui na programação da Rádio Prata. E ele já garantiu, viu? 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Vou passar por lá. Música.

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2: 15 horas e 4 minutos.
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15: A programação da sua tarde passa por aqui, pela Rádio Prata Serra, pela 91.5. Eu sou Camila Niekeper, sigo com você por aqui até às 5 horas da tarde. A gente curte muita música aqui na programação da Prata é Pop. 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São 15 horas, 11 minutinhos, 15 e 11 desta sexta-feira de tempo nublado, emburrada por aqui essa sexta-feira, né? 13 graus no centro de Nova Prata. E me conta, o que você vai fazer no sábado à noite, hein? Já tem planos? Todo mundo espera alguma coisa de um sábado à noite, né? Já diria ali Lulu Santos. Pois é, gente. Sábado à noite tem The Black Night. Você já tá sabendo, né? A Noite do Preto. É o baile de máscaras, uma parceria que deu muito certo entre Conecta Mais TV e Grêmio Pratense. Acontece amanhã, neste sábado, 23 de maio, a partir das 10 horas da noite, no Clube Grêmio Pratense. E a dica é, chegue cedo, chegue no horário para você não perder aí as atrações dessa noite, né? A festa vai começar com tudo aí às 10 horas da noite. Tem show com Vini Neto, Sax Live, o Índio do Saxofone. Também a banda Disco Groove, com um repertório bem variado para você curtir muito, tá? Ingressos você consegue pelo telefone. Liga lá, 99268-3541 ou na Secretaria do Clube Grêmio Pratense. O traje é passeio, a cor é preta, é claro. E a máscara vai ser disponibilizada lá na entrada da festa. Mas se você quer deixar a sua máscara no jeito, quer botar toda a tua criatividade para fora, passa lá na secretaria do clube, né? Opa! E você vai pegar sua máscara antecipado e vai personalizar ela, né? Então, aproveite aí pra curtir esse baile de máscaras, né? Uma noite de mistério, a noite do preto. The Black Night, neste sábado, 23 de maio, a partir das 10 horas, no Clube Grêmio Pratense. 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Aproveita essa. 15 horas, 13 minutinhos. Por aqui a gente segue de música na nossa programação da Rádio Prata. Boa tarde.

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1: 15 horas e 28 minutos.
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0: data de falecimento. A funerária pratense, juntamente com a esposa Marilene de Souza Nadal, os filhos Ari Fernando e Aline, netos e demais familiares e amigos, com pesar comunicam o falecimento de Luiz Nadal, aos 71 anos de idade, ocorrido hoje, dia 22 de maio. O velório está sendo realizado na Capela Mortuária Municipal de Protásio Alves. O encerramento acontece amanhã, dia 23 de maio, às 9 horas da manhã, no Cemitério Municipal de Protásio Alves. Com pesar comunicam o falecimento de Luiz Nadal, aos 71 anos de idade, ocorrido hoje, dia 22 de maio. Informações da funerária pratense.
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0: Quinze e trinta e quatro. Neste momento, tempo nublado, 13 graus em Nova Prata. Temperatura estável na tarde dessa sexta-feira. 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Aproveita, não fica de fora.
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0: 15 horas 39 minutinhos, 13 graus em Nova Prata. Tô aqui aguardando a tua mensagem. Boa tarde.

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4: Boa tarde, são 16 horas, 2 minutinhos. 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E o advogado José Luiz Oliveira Lima deixou a defesa de Daniel Vorcaro, dono do Banco Master. Nesta mesma semana, a Polícia Federal rejeitou a proposta de delação premiada apresentada pelo banqueiro. Conforme o G1, segue na defesa do ex-banqueiro, o advogado Sérgio Leonardo, que conhece e é próximo a Vorcaro desde a juventude. Chamado de Juca, o então responsável pela defesa, é reconhecido por seu êxito em acordos de delação premiada, em casos de grande repercussão. Ele atuou no caso do empreiteiro Léo Pinheiro, da construtora OAS, na Operação Lava Jato. De acordo com a Polícia Federal, Vorcaro agia para proteger os seus aliados e não teria informações novas para delatar. Por isso, a decisão de rejeitar a proposta. Na quinta-feira, ontem, a defesa pediu a transferência do banqueiro de uma cela da Superintendência da Polícia Federal para o 19º Batalhão de Polícia Militar no Distrito Federal, dentro do Complexo Penitenciário da Papuda, conhecida como Papudinha. Conforme os advogados de Vorcaro, as condições do local em que o empresário está sob custódia na Polícia Federal não estariam adequadas. Na última segunda-feira, Vorcaro foi transferido internamente para uma cela comum na carceragem da Superintendência do Distrito Federal. Com isso, ele passou a ser submetido às regras do normativo interno da Polícia Federal para a visita dos advogados. Essas regras permitem 2 visitas por dia por um período de 30 minutos. Antes, ele estava alocado em uma sala do Estado-Maior que havia sido reformada para abrigar o ex-presidente Jair Bolsonaro no cumprimento da sua prisão. Vorcaro ficou no local para trabalhar na sua proposta de delação premiada com seus advogados e passava quase o dia inteiro reunido com eles. A Polícia Federal já havia solicitado a André Mendonça que Vorcaro fosse transferido de volta para um presídio, sob o argumento de que as condições dele na superintendência alteravam e afetavam a rotina da administração. O STF ainda deve analisar um pedido da Polícia Federal para que o banqueiro

0: retorne para o Presídio Federal de Brasília, onde ele estava antes de ser transferido para a superintendência. Banqueiro de 42 anos, o Vorcaro ingressou no setor em 2016, quando adquiriu participação do Banco Máxima, então em dificuldades. Em 2018, assumiu o controle e em 2021 rebatizou a instituição como Banco Master. O Banco de Vorcaro adotou uma estratégia agressiva no mercado financeiro, mas acabou em crise. A tentativa de venda da instituição para o Banco de Brasília, né, o BRB, enfrentou a resistência do Banco Central, que mais tarde decretou a liquidação do Master. Em 2025, novembro do ano passado, Vorcaro foi preso ao tentar deixar o país por uma suspeita de fraude contra o sistema financeiro. Após passar por um período de prisão domiciliar, ele voltou a ser preso em março desse ano. Filho de Henrique Vorcaro, fundador da consultora Multipar, Daniel tem 2 filhos. Por aqui a gente segue de informação. A Polícia Civil do Rio de Janeiro iniciou na manhã de hoje mais uma fase da Operação Contenção. Desta vez com integrantes do Comando Vermelho que atuam no Complexo do Lins, na Zona Norte do Rio de Janeiro. Até a última atualização da reportagem, 10 pessoas haviam sido presas. Durante a incursão pela comunidade, uma equipe encontrou uma fazenda de mineração de criptomoedas. Pelo menos 30 computadores conectados em linha estavam em prateleiras dentro de um cômodo em um terreno aparentemente abandonado. A energia que abastecia o conjunto vinha de uma ligação clandestina, né, o famoso gato, direto de um poste. Como a fazenda puxava luz irregularmente, não havia gasto de energia, um dos requisitos para um processamento efetivo. Cada um das 30 CPUs também estava equipada com ventoinhas de alta capacidade e o quarto tinha exaustores na parede. Esses acessórios impedem o sistema de superaquecer. Não havia ninguém tomando conta dessa fazenda. A rede podia ser monitorada remotamente. A polícia investiga se a captação de bitcoins e outras moedas digitais se tornou mais uma forma de lavar o dinheiro do tráfico. A mineração é uma atividade legal e não constitui crime. O G1 do Rio de Janeiro, o novo aplicativo então de vídeos curtos, né? A ação dessa sexta é coordenada pela Delegacia de Repressão às Ações Criminosas Organizadas e também inquéritos especiais em conjunto com a 26ª DP. Blindados e helicópteros também deram apoio a essas equipes. O objetivo de toda a operação então foi cumprir 6 mandados de prisão e 30 de busca e apreensão contra o núcleo operacional da facção na comunidade. E o prazo para o acerto de contas com o Leão está acabando. Se encerra na próxima sexta-feira, dia 29. Mas 38% dos contribuintes gaúchos ainda não entregaram, né, a sua declaração do imposto de renda. A expectativa da Receita Federal do Rio Grande do Sul é de receber mais de 3 milhões de declarações. Até o momento, 1 milhão e 900 mil contribuintes já enviaram então o seu documento, o que representa cerca só de 62% do total esperado. Nacionalmente, mais de 29 milhões de contribuintes já enviaram a declaração do imposto de renda. Entregas em atraso estão sujeitas à multa. Já os cidadãos que podem receber a restituição do imposto de renda em 2026 já podem consultar se estão contemplados no primeiro lote. A consulta foi liberada na manhã de hoje e pode ser realizada via o aplicativo Meu Imposto de Renda ou no site da Receita Federal. A Receita deve pagar aproximadamente 16 bilhões em restituições do imposto de renda no primeiro lote, abrangendo cerca de 9 milhões de indivíduos que enviaram a declaração. Para saber como consultar, então, a restituição do imposto de renda, né, você pode pesquisar ali na internet, acessar o site da Receita Federal ou através do aplicativo. E estrangeiros que buscam regularizar sua situação imigratória nos Estados Unidos para obter o green card, né? Agora vão ter que voltar ao seu país de origem para fazer o pedido. Foi o que informou o Serviço de Cidadania e Imigração dos Estados Unidos hoje. O órgão anunciou a mudança em um memorando. O documento afirma que o ajuste imigratório a partir do território americano não é um direito garantido, mas sim um benefício extraordinário no qual o estrangeiro obtém a residência permanente, sem passar pelo processo regular do consulado em seu país de origem. A partir de agora, os funcionários estão instruídos a realizar uma análise rigorosa de cada caso para determinar se há justificativa para a concessão da medida extraordinária. O comunicado afirma ainda que a nova política vai liberar recursos da agência para que possa se concentrar no processo de outras solicitações. A mudança de política anunciada hoje é a mais recente de uma série de medidas tomadas pelo presidente dos Estados Unidos, o Donald Trump, ao longo do seu último ano, para restringir a imigração para os Estados Unidos. O anúncio gerou uma reação do grupo de assistência a refugiados. Para a ONG, o governo Trump está forçando sobreviventes de tráfico humano e crianças vítimas de abuso e negligência a retornarem aos países perigosos dos quais fugiram para processar seus pedidos de green card. São 16 horas 9 minutos. 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E membros da OTAN e autoridades de defesa expressaram perplexidade nesta sexta-feira com a decisão do presidente dos Estados Unidos, o Donald Trump, de enviar 5 mil soldados americanos para a Polônia. Ministros da Holanda e da Noruega se mostraram otimistas, mas ressaltaram que essas questões devem ser tratadas de forma estruturada. A ministra das Relações Exteriores da Letônia afirmou que os aliados sabiam que a postura das tropas americanas estava sendo reconsiderada e que agora não há mudança de postura. A ministra das Relações Exteriores da Finlândia ressaltou que os Estados Unidos são o mais significativo e o mais importante membro da OTAN. Os Estados Unidos não estão se retirando, pelo contrário. Autoridades de defesa dos Estados Unidos, que falaram sob condições de anonimato com a agência de notícias, também se disseram confusas. Passamos quase 2 semanas reagindo ao primeiro anúncio. Também não sabemos o que isso significa, disse uma das duas autoridades que falaram à agência. Durante o discurso em um encontro de aliados da OTAN, nesta sexta-feira, o secretário dos Estados Unidos, o Marco Rubio, minimizou as contradições de Trump. Ele disse o seguinte: os Estados Unidos têm compromissos globais e reavaliam constantemente a presença de tropas. O posicionamento das forças não é uma decisão política. Em uma rede social, Trump afirmou que a decisão é baseada em forte relação entre os dois países. O anúncio ocorreu após críticas frequentes de Trump a aliados europeus, principalmente porque a avaliação do governo americano de que alguns países da OTAN têm dado apoio insuficiente à ofensiva dos Estados Unidos contra o Irã. A decisão também foi divulgada um dia depois de o primeiro-ministro da Polônia afirmar que a guerra da Rússia e da Ucrânia pode levar a uma situação em que a OTAN terá de reagir com firmeza. E a ministra do Supremo Tribunal Federal, STF, a Carmen Lúcia, votou nesta sexta-feira para declarar inconstitucionais os trechos de uma norma que altera a lei da ficha limpa e muda a contagem do tempo em que uma pessoa fica proibida de se candidatar às eleições, a chamada inegibilidade. Em setembro do ano passado, o Congresso aprovou e o presidente Luiz Inácio Lula da Silva sancionou com vetos uma norma que altera a legislação que impede candidatos condenados de concorrerem a cargos públicos, a chamada lei da ficha limpa. A principal alteração prevista era uma mudança de início da contagem do período de inelegibilidade. Segundo a determinação, o prazo começa a ser contado a partir da decisão que determina a perda do mandato ou a renúncia, e não mais a partir do fim do mandato. O julgamento ocorre no plenário virtual da corte e segue até a próxima sexta-feira. Carmen Lúcia é relatora do caso e foi a primeira a se manifestar. Os demais 9 ministros ainda precisam votar. No voto, a ministra defendeu que as modificações feitas pelo Congresso e sancionadas pelo Executivo esvaziam a legislação, representam um retrocesso e ameaçam o Instituto da Inelegibilidade. Em seu voto, a ministra defendeu o restabelecimento de regras previstas na legislação anterior. Em outras palavras, manifestou-se pela derrubada do texto que reduz o período de perda de direitos políticos. E o Conselho da Justiça Federal autorizou ontem a liberação de 2,5 bilhões de reais para o pagamento de mais de 208 mil pessoas que ganharam ações judiciais de menor valor contra órgãos federais. Os recursos correspondem a 163 mil processos protocolados até abril desse ano. Todos os meses, a CJF autoriza o repasse de recursos aos tribunais regionais federais, os TRFs, para quitar ações já encerradas na Justiça. No caso do INSS, os chamados atrasos correspondem a valores que deixaram de ser pagos no passado e que passam a ser devidos após a decisão judicial. Isso ocorre, por exemplo, quando um beneficiário consegue aumentar o valor da aposentadoria ou benefício após comprovar um erro no cálculo, ou quando a justiça reconhece que ele tinha direito a receber um benefício que havia sido negado anteriormente. Segundo a CJF, a maior parte desse dinheiro, cerca de 2,8 bilhões, será usada para quitação de ações ligadas ao INSS, incluindo revisões de aposentadorias, auxílio-doença, pensões e outros benefícios previdenciários e assistenciais. Participantes das 30 regiões tradicionalistas do estado se reúnem nesse final de semana em Erechim, no norte do estado, em busca dos títulos mais simbólicos do tradicionalismo, ser prenda do Rio Grande do Sul. A edição de número 55 da Ciranda Cultural de Prendas começou ainda ontem e segue até a madrugada do próximo domingo, quando serão anunciadas as novas representantes estaduais. A expectativa é de que mais de 2 mil pessoas passem por Erechim durante esses 3 dias de evento, que reúne 75 concorrentes. Para além da disputa pelo título, a Ciranda é considerado um momento de preservação da cultura gaúcha, com avaliação de conhecimento sobre história, folclore, costumes, arte e tradição do estado. Em 2026, a realização tem um significado diferente para Erechim. Pela primeira vez, o município recebe a etapa estadual do concurso, que tradicionalmente ocorre na cidade da atual primeira prenda do Rio Grande do Sul, nesse caso, a erechinense Laura Laís Durli. Segundo o presidente da comissão executiva, a Aline Matos, a mostra folclórica prova que ocorre nessa sexta-feira é um dos momentos que mais evidencia o trabalho de pesquisa, né, das candidatas. Ao todo, serão escolhidas as primeiras, segundas e terceiras prendas de cada categoria. O evento é promovido pelo MTG, o Movimento Tradicionalista Gaúcho, a Fundação Cultural Gaúcha, a 19ª Região Tradicionalista e o CTG Sentinela da Querência. O evento acontece no Polo da Cultura e no CTG Sentinela da Querência, lá em Erechim. 16 horas, 16 minutos, você conferiu até agora o nosso correspondente Rádio Prata Serra, sempre com oferecimento de Oral Unique, Clínica de Odontologia.
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6: 16 horas e 17 minutos.
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0: A programação da sua tarde é por aqui. 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E se você quer levar um brinde da Loja Natural, já sabe, manda mensagem pra gente no nosso WhatsApp. No próximo bloco, eu faço sorteio por aqui, viu? É no 99920-3154. Manda tua mensagem agora mesmo. Você não vai querer ficar de fora dessa. Aproveita!

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2: 16:30.
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16 horas 34 minutos. A Prata é Pop por aqui. 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E você que está participando do nosso sorteio, atenção! Atenção! A gente vai fazer o sorteio agora da Loja Natural. Vale um brinde lá da Loja Natural, a Loja do Ronaldo. Sortudo da vez, final 3485. Final do telefone aqui, 3485, a Priscila. Isso aí, parabéns, Priscila. Vai levar um brinde, então, especial aí da Loja Natural. E falando em sorteio, você já sabe, né? Amanhã é dia da The Black Knight, a noite do preto no Grêmio Pratense. E é claro, né? Muita gente já mandou mensagem pra gente. Também vamos fazer o sorteio por aqui. Lembrando, né? Começa amanhã, às 10 horas da noite, o baile de máscaras da Conecta Mais TV e também do Grêmio Pratense. E a dica do pessoal é, chega cedo, viu? Esteja lá às 10 horas da noite para você não perder nada das atrações dessa festa, dessa noite especial, misteriosa, né? Que promete muito. Show com Vini Neto, Sax Live, o índio do saxofone, a banda Disco Groove, com um repertório bem bacana, bem variado. Ingressos você consegue no 99268-3541 ou também na Secretaria do Clube. O traje é passeio, a cor é preta. As máscaras vão ser disponibilizadas lá na entrada do evento, mas se você quer caprichar na sua, quer deixar sua máscara assim, ó, diferenciada, então passa antes lá na Secretaria, garante a tua máscara e pode personalizar ela do jeitinho que você quiser. The Black Knight, neste sábado, 23 de maio, a partir das 10 horas da noite, no Clube Grêmio Pratense. Eu vou ser boazinha hoje, viu? Eu vou sortear dois ingressos, dois sortudos vão aproveitar a The Black Knight hoje. Hoje não, né? Amanhã, lá no Grêmio Pratense. Vamos lá. E o primeiro número aqui que vai mandar... Final 4685, a Catiana. Parabéns, Catiana, vai curtir. Então, a The Black Knight. E o próximo ingresso vai pra... Final 8987, o Ednei. Ednei também, então. A Catiana e o Ednei, os dois... Vamos curtir, então, essa noite aí no Grêmio Pratense, The Black Knight. Aproveitem muito. Maravilha! Você sabe, né? Aqui na Rádio Prata sempre tem muito sorteio, então fique ligadinho na nossa programação, que segunda a gente volta. 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

6:46. Você curtiu até agora o nosso programa da tarde, a Prata é Pop por aqui. 16:46, a Prata é Pop tem um oferecimento de rede de postos Sander, a Gil Telecom, Movie Art Cinemas, Padaria e Confeitaria Zanotto, Loja Natural, a Loja do Ronaldo, Agropremium Agropecuária, Prata Tintas e com a gente também J.R. 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Vou encerrando minha participação ao vivo por aqui, desejando a você de casa um ótimo final de tarde, um bom final de semana. Fique muito bem. A gente tem um encontro marcado na segunda-feira, a partir da 1:30 PM. Bom final de semana. Até mais. Tchau, tchau. Na sequência, vem chegando o Percy com Roda de Chimarrão.

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6: Gaúcho Vale do meu Rio Grande, nós estamos de volta, 17 horas e 1 minuto, 22 hoje, do mês de maio, deste ano de 2026. A temperatura subiu um pouco, mas não está tanto lá, né? O que está nublado, né, Percizinho? É ontem, anteontem também, né? Nós tivemos dias nublados, principalmente ontem não saiu quase o sol, um pouquinho no começo da noite aí. Perto da noite aí, até que saiu o sol. Hoje parece que nem isso vai acontecer. Mais fácil chover do que sair o sol. Estamos iniciando o programa Roda de Chimarrão, programa nativista, que leva para vocês aí a música do Rio Grande do Sul, a essência, a arte, a cultura do nosso povo. E como é bom você que está ligado com a gente, nos acompanhando a programação da Prata, desde cedito da noite, nos ouvindo. Estamos na sexta-feira, começando mais um final de semana, quase final de mês, é o penúltimo final de semana do mês de maio deste ano de 2026. 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Maravilha, vamos iniciando o programa 3242-1212, já falamos aí, é o nosso telefone de contato, onde você pode pedir, oferecer e ouvir a marca de sua preferência, 18h30, nós temos o resultado da loteria e às 18 horas temos a prece, a oração da Ave Maria. César Oliveira, depois vamos trazendo Joca Martins e Nilton Ferreira. É a trincaça que abre o programa de hoje, 17h04.
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3: Muito bem, amigo velho, confira comigo a hora certinha, 17 horas e 22 minutos, horário oficial do nosso país, 17:22. Um abraço lá pro Moacir Guedes, tá ligadinho conosco, né? Olha, nesse finalzinho de semana, hoje à noite, nós teremos a segunda noite do Tríduo Preparatório à Festa de Nossa Senhora de Caravaggio aqui no povoado Cola, em nossa cidade, né? E domingo, às 9 horas da manhã, teremos a procissão saindo da Gruta Nossa Senhora de Lourdes, com bênção dos veículos. Às 10:30 teremos a celebração da Missa Campal, que será transmitida pela Prata FM. Ao meio-dia teremos o almoço e à tarde diversões. Mandar um abraço aí para o Arthur Roncato, para o Claudio Miro Koproski e o Nelson Vazata, que são os festeiros. Olha, os ingressos estão à venda lá na comunidade, bem como também haverá amanhã Mondongo, aí, né? Haverá Mondongo a partir das 17 horas e domingo a partir das 7 horas da manhã. E também quem quiser trazer para casa, ou levar para casa, né? Poderá comprar, adquirir e fazer um bom proveito em casa, guardar em casa. O Mondongo aí vai bem com esses dias de frio aí, principalmente o vinho, um pão, né? Nossa Senhora de Fátima, coisa muito boa. E também no sábado, durante o dia, nós teremos a venda de churrasco. Quem quiser fazer a reserva, poderá fazer então lá junto à comunidade. Certinho? Valeu, gurizada. Um abraço aí, obrigado pela companhia. 17 horas e 23 minutos. Olha, começou a chover, hein, Percizinho? Começou a chover aí, garoazinha leve, mas de espantar mosquito. Já se espantou os mosquitos aí, que tá frio, hein? Abraço para Ângela Butim, que está ligadinha, e toda a família Barbieri, obrigado pela audiência. São 17 horas e 23 minutos, horário oficial do nosso país. Vamos lá com música, vamos trazendo mais umas marcas aí para nossa gurizada, que estão nos acompanhando. E desta feita, vamos ouvir Romance Musiqueiro. E em seguida, Serrania do Caverá, Grupo Carqueja.

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1: 17h30.
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16: Muito bem, amigo velho, confira comigo a hora certinha. Agora são 17 horas e 39 minutos, 17:39. Meus amigos, você que está ligado, muito obrigado pela audiência, muito obrigado pelo carinho, né? É, estamos convidando para terça-feira, na semana que vem, terça-feira da semana que vem, nós temos uma missa de ação de graças dos 120 anos lá da comunidade Caravaggio Vila Flores. Estaremos transmitindo ao vivo às 15h, 15 horas, apoio da Cotruíbe, ou Cotraíbe, Cooperativa de Transportes, também estará conosco a MA Ferramentas, aqui da Flores da Cunha 814, em Nova Prata. Também estaremos contando com Armaçul Camp, Caça e Pesca, Fruteira do Névio, Carbonera e Mini Mercado, da Dona Maria, aqui próximo às lojas da Iolfi, Fruteira do Danilo Carbonera, Santa Mônica, ali na saída para Protásio, e Diferença do Denis Carbonera, aqui na Sagrada Família. Um abraço aí à turma que estão ligados com a programação da Prata FM. Valeu, gurizada. Muito bem. Um abraço aí para o Valmor, Nespolo também está ligadinho conosco, nos visitou hoje à tarde, tudo certo aí então. Terça-feira, 15h, a celebração da missa dos 120 anos aí da comunidade Caravaggio Vila Flores, 17h40. Vamos com música, Percizinho. E daí, quem é que está chegando agora? Está chegando Lisandro Amaral, Sentinelas.

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9: Muito bem, minha gente boa, agora são 18h49, 18 horas e 49 minutos, é o Roda de Chimarrão aí que vai fechando sua primeira hora. 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Vamos trazendo a última marca antes da oração da Ave Maria e depois nós teremos a sequência aí da segunda hora de programa. Vamos ouvir Marenco, Senhor das Manhãs de Maio.

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1: 17 horas e 56 minutos.
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No entardecer deste dia de sexta-feira, quando os ponteiros do relógio apontam para o infinito, nós nos encontramos, amigos ouvintes da Rádio Prata, para este momento de prece e gratidão a Deus por meio de Maria. E hoje queremos refletir com a temática do agricultor. O agricultor é aquele que, com esforço e dedicação, nos proporcionam o alimento que chegam à nossa mesa. Hoje, rezamos por todos os agricultores, pedindo a Deus que abençoe suas colheitas, proteja suas lavouras e dê sabedoria para cuidar da Mãe Terra que nos sustenta e governa, e do trabalho que realizam com tanto amor, com tanto cuidado, com tanto esmero e carinho. E juntos rezemos. O anjo do Senhor anunciou a Maria, e ela concebeu do Espírito Santo. Eis aqui a serva do Senhor, faça-se em mim segundo a vossa palavra. E o Verbo divino se fez humano e habitou entre nós. Ave Maria, cheia de graça, o Senhor é convosco. Bendita sois vós entre as mulheres, e bendito é o fruto do vosso ventre, Jesus. Santa Maria, Mãe de Deus, rogai por nós, pecadores, agora e na hora de nossa morte. Amém. Rogai por nós, Santa Mãe de Deus, para que sejamos dignos das promessas de Cristo. Oremos. Derramai, ó Deus, a vossa graça em nossos corações, para que, conhecendo pela mensagem do anjo a encarnação do vosso Filho, cheguemos por sua paixão e cruz à glória da ressurreição. Por Cristo nosso Senhor. Amém. Glória ao Pai, ao Filho e ao Espírito Santo, assim como era no princípio, agora e sempre. Amém. E sobre todos os ouvintes da Rádio Prata, a bênção de Deus Pai, Filho e Espírito Santo. Amém.

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2: Estamos de volta, Gaúcho Velho. Agora são 18 horas e 4 minutinhos, 18:04. O programa Roda de Chimarrão está de volta aí na sua segunda parte, né? Quero mandar um abraço para o Sérgio Zembrus, que está nos ouvindo no Gramadinho. Obrigado pela companhia. E a todos aí, solitos na estância, vamos trazendo o tango do bolicheiro, ou do buchincheiro, e depois Rio do Contrabando, Valdomiro Maicá.

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10: Muito bem, minha gente, agora são 18h18, 18 horas e 18 minutos. Estamos apresentando programa Roda de Chimarrão pela Prata FM. Quero mandar um abraço a toda a turma aí que está ligadinha conosco na cidade, no interior, nas dezenas de municípios da nossa grande Nova Prata. Alô, Cotiporã! Um abraço para vocês aí de Cotiporã, CTG Pousada dos Carreteiros lá de Cotiporã. Abração aí, né? Pessoal do Sistema Antigo aí que está nos ouvindo. Muito obrigado aí. Valeu, valeu, tranco do nosso Rio Grande do Sul. 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Tá bueno? 18h20 agora, 18 horas e 20 minutos. Vamos trazendo para a família Barbieri. O Eduardo nos ligou, e oferecendo aí para o Nelson, Netinho, o Cook, toda a família aí, a mãe do Eduardo, né? E, enfim, toda a família Barbieri. Aí nós temos aí o pai do Genésio, também o seu Zeferino, o abraço da dona Terezinha, a dona Ângela, né? Turma aí que estão nos ouvindo. Vamos trazendo esse chamamezito aí gostoso, o canto alegretense Joca Martins. Depois, começo de noite de chuva, Luiz Carlos Borges.

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2: 18:29.
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5: Vamos lá então para o quinto prêmio, 5.839.5839. Quarto prêmio, 4.295.4295. Terceiro prêmio, 3.939.3939. Segundo prêmio, 5.048.5048. E o primeiro prêmio, 2.825.2825. Primeiro prêmio da Loteria do Rio, 18:30.
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16: Muito bem, amigo velho, confira comigo a hora certinha, agora são 18h35. Abraço lá para São Jorge, Capela São Caetano, lá para a família do Padre Mauri. Estamos ouvindo, muito obrigado pela audiência, hein? Quando o verso vem para as casas aí, Tiago Render e Fabiano Índio, e depois Rio das Falas, Luiz Marenco.

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9: Muito bem, meus amigos, agora são 18:55, por aqui nós vamos deixando o nosso abraço, nosso carinho, nosso muito obrigado, estaremos de volta amanhã, 5 da manhã. Vamos deixando Mauro Silva, em seguida César Oliveira, Rogério Melo e Tardezinha, Quarteto Coração de Potro.

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0: Está no ar a Voz do Brasil. As notícias do governo federal que movimentaram o país no dia de hoje.
1: Olá, uma boa noite.
2: Boa noite para você que nos acompanha em todo o país.
1: Sexta-feira, 22 de maio de 2026.
2: Vamos ao destaque do dia. Brasil contra o crime organizado.
1: Mais de 8 mil celulares já foram apreendidos de dentro dos presídios desde 2023.
2: O programa quer asfixiar financeiramente o crime e reforçar a segurança em centros.

0: Presidente Lula reforça a disposição do governo em enfrentar o crime.
1: A luta contra o crime organizado vai envolver 11 bilhões de reais para que a gente possa dotar todo mundo de os instrumentos necessários para combater a violência.
2: E ainda, prevenção ao câncer colorretal ganha reforço.
0: SUS vai adotar um novo exame que realiza o rastreamento precoce da doença, o que colabora para alcançar a cura, Thaísa Vitória.
2: O novo protocolo deve ser aplicado em mais de 40 milhões de pacientes pelo SUS e vai ajudar a reduzir a fila pela colonoscopia, que atualmente é utilizada como principal exame preventivo. De olho no calendário.
0: Segunda-feira, aposentados e beneficiários do INSS recebem nova parcela do 13º.
2: Também no dia 25 de maio tem início as inscrições para o Enem desse ano.
0: E a partir do dia 15 de junho, Sisu Mais abre vagas remanescentes em instituições públicas de ensino superior.
2: Hoje, na apresentação da Voz do Brasil, eu, Mariana Jungmann e Nazi Brum.
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2: Uma operação para silenciar o crime organizado.
0: Em 5 dias foram apreendidos 534 celulares em presídios de todo o país.
2: E o governo do Brasil já investiu mais de 200 milhões de reais para equipamentos de segurança no sistema penitenciário.
3: Celulares escondidos em celas, comunicação clandestina e ordens criminosas que atravessam os muros dos presídios. É para combater essa estrutura que o Ministério da Justiça e Segurança Pública realizou a maior edição da Operação Mute, já feita no país. Pela primeira vez, a ação integra o programa Brasil contra o Crime Organizado e alcança unidades prisionais em todos os estados brasileiros. Segundo o balanço parcial divulgado nesta sexta-feira, mais de 500 celulares foram apreendidos em 2.611 celas de 49 presídios nos últimos 5 dias. Mais de 2.800 policiais penais participaram das ações. O objetivo é interromper a comunicação ilegal usada por organizações criminosas para coordenar crimes dentro e fora das prisões, avalia André Garcia, secretário nacional de Políticas Penais.
4: Primeira vez que nós estamos enfrentando o crime organizado em todas as suas dimensões. Há um conjunto de estratégias que nós estamos utilizando, em especial para retirar esses celulares, mas também voltadas para silenciar algumas unidades que nós consideramos como mais estratégicas.
3: As ações utilizam equipamentos de alta tecnologia, como scanners corporais, aparelhos de raio-x, drones, sistemas eletrônicos de fiscalização e até georradar, equipamento que identifica túneis. Para o secretário executivo do Ministério da Justiça e Segurança Pública, Ademar Borges de Souza Filho, as ações terão impactos imediatos.
5: Com investimento, com inteligência, com operações de alta qualidade, certeza absoluta de que terá um impacto imediato na desarticulação de organizações criminosas.
3: O governo federal investe na modernização do sistema penitenciário dos estados. 138 unidades prisionais estaduais devem receber padrão reforçado de segurança, sendo 23 na região norte, 45 na nordeste, 15 no centro-oeste, 38 no sudeste e 17 no sul. Quase 185 milhões de reais já foram aplicados na compra de equipamentos, que começam a ser entregues aos estados até junho. Reportagem Pablo Mundim.
0: O enfrentamento ao crime organizado é uma das prioridades do governo brasileiro, segundo o presidente Lula.
2: Em participação no programa Sem Censura da TV Brasil, o presidente destacou o lançamento do programa Brasil contra o Crime Organizado, que tem entre os objetivos asfixiar financeiramente os criminosos.
1: Estou com uma PEC no Congresso Nacional. Se essa PEC for aprovada no Senado, 15 dias depois eu crio o Ministério da Segurança Pública. Posso aceitar a ideia que os bandidos dominam o território. O território em qualquer cidade, em qualquer estado, é do povo brasileiro e ele tem que voltar a ocupar o seu território e o bandido tem que ser punido e tem que ir para a cadeia. A luta contra o crime organizado vai envolver 11 bilhões de reais. 1 bilhão de investimento do governo federal e 10 bilhões de financiamento para os estados e para a prefeitura. Para que a gente possa dotar todo mundo de os instrumentos necessários para combater a violência.
0: A proteção no ambiente digital de crianças e adolescentes também foi destacada pelo presidente Lula. Segundo ele, é preciso evitar as telas logo cedo.
2: O presidente destacou o projeto que proíbe o celular nas escolas e também a sanção do ECA Digital no ano passado, que prevê obrigações para empresas e redes sociais de proteção das crianças e jovens contra crimes virtuais e dependência digital.
1: Quando nós proibimos o telefone na escola, no ensino fundamental,

0: Muita gente achou que ia ser ruim, não, e foi bom. A molecada voltou a jogar
1: maravilhoso,
0: bola. A molecada voltou a brincar.
1: É.
0: A molecada voltou a conversar. Nós agora queremos o ECA digital. É. Ou seja, para quê? Nós queremos que proteger meninas e meninos desse país. É o projeto mais sério do mundo.
1: É.
0: Obviamente que as plataformas não gostam do nosso projeto. Mas nós temos que brigar com alguém. Eu tenho que proteger as crianças. É. Eu tenho que proteger os adolescentes. Se no real é crime digital, tem que ser crime.
2: Um protocolo inédito para o rastreamento e a detecção precoce do câncer colorretal.
3: O Sistema Único de Saúde passará a utilizar um novo tipo de exame que vai ajudar no diagnóstico da doença antes de os primeiros sintomas aparecerem, aumentando as chances de cura.
4: O teste imunoquímico fecal, conhecido como FIT, passará a ser o exame de referência para a detecção do câncer de colo retal no SUS. O exame será realizado de forma preventiva em homens e mulheres assintomáticos que tenham entre 50 e 75 anos. O diretor-presidente do Instituto Nacional do Câncer, Roberto Gil, explica que o FIT é capaz de detectar partículas microscópicas de sangue nas fezes, já indicando se há lesões que devam ser tratadas.
5: Essa detecção precoce permite que a gente interrompa o processo de carcinogênese das lesões precursoras, quer dizer, a gente não deixa o câncer se desenvolver, ou de um diagnóstico precoce, onde o câncer pode ser tratado com cirurgia e ser eliminado com ou sem necessidade de radioterapia e quimioterapia, mas levando o paciente à cura.
4: O exame FIT é feito com fitas rápidas, como num teste de gravidez. Em caso positivo, o paciente é encaminhado para exames de imagem mais detalhados, como a colonoscopia. O ministro da Saúde, Alexandre Padilha, explicou que o novo exame pode ser feito nas próprias unidades básicas de saúde e vai ajudar a reduzir a fila pela colonoscopia, que atualmente é utilizada como principal exame preventivo.
6: Faz com que você consiga um diagnóstico mais precoce, sobretudo nos pacientes assintomáticos, direcionando os investimentos, os equipamentos, sobretudo os equipamentos médicos dependentes, como é o caso da colonoscopia, para os pacientes que você tem maior indicação para isso. Isso faz com que você direcione mais rápido os pacientes que precisam fazer colonoscopia e não ocupa a colonoscopia, que é médico dependente, que é centro especializado dependente, com pacientes que teriam menos indicação de fazer colonoscopia.
4: O novo protocolo deve ser aplicado em mais de 40 milhões de pacientes pelo SUS. Ele faz parte de um conjunto de ações de prevenção e tratamento de câncer, que envolvem investimentos de R$2,2 bilhões para a inclusão de novos medicamentos, cirurgias robóticas e reconstrução mamária. Reportagem Thaísa Vitória.
3: As inscrições para o Exame Nacional do Ensino Médio, o Enem 2026, começam na segunda-feira, dia 25 de maio.
2: E uma novidade, pela primeira vez, alunos que concluem o terceiro ano do ensino médio em escolas públicas têm cadastro automático no sistema do exame.
7: As inscrições para o Enem 2026 começam na próxima segunda-feira, dia 25 de maio, com uma novidade para os estudantes da rede pública. Pela primeira vez, alunos que concluem o terceiro ano do ensino médio em escolas públicas têm cadastro automático no sistema do exame. Mesmo com inscrição pré-preenchida, os estudantes precisam acessar a página do participante para confirmar a participação e complementar dados, como cidade de prova, idioma estrangeiro e necessidade de atendimento especializado. O prazo para inscrição e pedidos de nome social ou atendimento especializado termina em 5 de junho. Para quem não tem isenção, a taxa de inscrição permanece R$ 85,00 e pode ser paga até 10 de junho por PIX, cartão, débito ou boleto. As provas acontecem nos dias 8 e 15 de novembro. O Ministério da Educação também amplia os locais de prova. A previsão é que cerca de 10 mil escolas recebam o exame em todo o país, permitindo que muitos estudantes façam a prova na própria escola onde estudam. O Enem segue como principal acesso a programas como Sisu, ProUni e Fies. Para mais informações, acesse enem.inep.gov.br/participante. Em Brasília, Claudimário Carvalho.
3: Pois é, o Enem segue como principal acesso a programas como o SISU, o Sistema de Seleção Unificada, que dá acesso a vagas em instituições de ensino superior.
2: E atenção, estudantes, ainda dá tempo de concorrer a uma vaga em uma dessas instituições.
3: A partir do dia 15 de junho, vão estar abertas as vagas do SISU+, com vagas remanescentes para o segundo semestre.
4: O Ministério da Educação publicou o edital do SISU+, nova etapa complementar do Sistema de Seleção Unificada. A iniciativa vai ofertar vagas remanescentes em instituições públicas de ensino superior para o segundo semestre deste ano. As inscrições estarão abertas de 15 a 19 de junho, exclusivamente pelo portal de acesso único do MEC. Podem participar candidatos que fizeram pelo menos uma edição do Enem nos últimos 3 anos e que tenham concorrido na etapa regular do SISU 2025. No momento da inscrição, será possível escolher até 2 opções de curso, turno, local de oferta e instituição, indicando a ordem de preferência. O SISU+ faz parte do processo de aprimoramento do Sistema de Seleção Unificada, com avanços na organização das vagas, melhorias no processo de inscrição e fortalecimento das políticas de acesso ao ensino superior público. A nova etapa amplia as oportunidades para estudantes e também fortalece as instituições públicas de educação superior. Reportagem Talita Albuquerque.
2: Aposentados e pensionistas do INSS vão receber o pagamento da segunda parcela do 13º a partir de segunda-feira.
3: O pagamento vai até o dia 8 de junho e serão pagos mais de 35 milhões de benefícios.
1: Atenção, aposentados e pensionistas do INSS. Começa nesta segunda-feira, dia 25 de maio, o pagamento da segunda parcela do 13º salário. Mais de 35 milhões de benefícios serão pagos de forma antecipada em todo o país. Esta etapa representa uma nova injeção de cerca de R$ 39 bilhões na economia brasileira. O ministro da Previdência Social, Wolner Queiroz, destaca o impacto do adiantamento para as famílias.
8: Na prática, é dinheiro no bolso de milhões de famílias antes do esperado. Quem trabalhou a vida inteira merece respeito. E respeito também é garantir o benefício chegando mais cedo.
1: O calendário de depósito segue até o dia 8 de junho e varia conforme o número final do cartão de benefício. Para consultar o valor da sua parcela, basta acessar o aplicativo ou o site Meu INSS e clicar na opção Extrato de Pagamento. Reportagem Pedro Sardinha.
3: Aprender a guardar dinheiro, noções básicas de investimento e de previdência social.
2: Temas que chegam até crianças e jovens na sala de aula, por meio de um projeto do governo do Brasil.
3: É o Poupadores do Futuro.
9: Marco Antônio de Carvalho tem apenas 11 anos, mas já está preocupado com o futuro. Ele conta que recebe mesada e guarda parte dela para realizar sonhos. E nesta semana, Marco aprendeu um pouco mais sobre como gerenciar o dinheiro e economizar. A escola dele, em Brasília, recebeu as atividades do programa Poupadores do Futuro, coordenado pelo Ministério da Previdência Social. Marco gostou da oportunidade.
10: É sempre bom a gente estar desde cedo assim aprendendo a economizar nosso dinheiro. Muitos adultos não tiveram essa oportunidade na infância, muitas crianças não estão tendo, uma coisa muito boa.
9: E as noções de como poupar que as crianças recebem na sala de aula acabam impactando toda a família, segundo a diretora da escola, Viviane Coelho da Silva de Lima.
11: É muito importante que eles já coloquem esse conhecimento em prática desde cedo para que eles possam mudar a realidade deles, né? Então eles já vão poupando alguma coisa em casa, eles aprendem sobre renda fixa, sobre renda extra, planejamento orçamentário. Além de ajudarem as famílias também, eles já desde cedo podem fazer todo esse planejamento.
9: Este ano, mais de 30 mil alunos foram alcançados pelo projeto Poupadores do Futuro em 100 cidades brasileiras. Mais de 200 instituições de ensino receberam as atividades. O diretor do Departamento do Regime de Previdência Complementar, Narlon Gutierre, fala sobre a importância do programa, que está em sua segunda edição.
12: Eles vão ser despertados sobre a importância do planejamento, sobre a importância de organizar suas finanças, para estarem atentos, né, para não serem influenciados aí por questões como jogos em plataformas digitais, para a importância que a Previdência tem ao longo da vida.
9: O Poupadores do Futuro faz parte da Semana Nacional de Educação Financeira. O Ministério da Previdência Social pretende expandir o projeto para abranger mais cidades e alcançar ainda mais alunos na próxima edição. Reportagem Luciana Colares de Holanda.
3: Expansão de terras para o plantio, clima favorável e chuvas bem distribuídas fizeram a agropecuária bater recorde de safras no ano passado e ser o setor que mais pesou no crescimento do PIB em 2025.
2: Além disso, o Brasil atingiu a menor taxa de desocupação no ano passado.
3: Essas análises estão em um estudo do IBGE divulgado hoje sobre os dados econômicos do país.
11: No ano passado, o Produto Interno Bruto, que é a soma de todas as riquezas produzidas pelo país, cresceu pelo quinto ano consecutivo, chegando a 2,3%. E nesta sexta-feira, o IBGE publicou uma pesquisa que avalia o cenário econômico de 2025 para entender quais áreas contribuíram para o PIB. O IBGE destaca o bom desempenho do setor agropecuário. Com safras recordes de milho e soja, o setor foi o responsável por cerca de um terço do aumento da taxa. O comércio varejista também registrou crescimento de 1,6% em 2025, completando 9 anos consecutivos de expansão, segundo o IBGE. Quanto aos preços, houve arrefecimento da inflação, ou seja, os preços continuam subindo, mas a uma velocidade menor. O índice oficial, que mede a inflação, o IPCA, acumulado do ano, ficou em 4,26%. O número é 0,57% abaixo do resultado de 2024. Outro destaque é o mercado de trabalho, que registrou um aumento de média salarial em relação ao ano anterior de 5,8%. Já a taxa de desocupação alcançou o nível mais baixo da série histórica iniciada em 2012, registrando 5,6%. Segundo o informativo Indicadores Econômicos do Brasil, os números foram influenciados pelo cenário internacional. A política restritiva dos Estados Unidos limitou o espaço para cortes da taxa de juros no Brasil e a desaceleração do PIB chinês reduziu sua contribuição para o crescimento global. Gabriela Noronha, para a Voz do Brasil.
3: A recuperação das regiões atingidas pelo rompimento da barragem do Fundão em Minas Gerais e Espírito Santo vai ter um incentivo de mais R$450 milhões.
2: Os recursos fazem parte do novo acordo do Rio Doce e são divididos em um edital e um chamamento público que vão dar à própria comunidade a chance de propor projetos de recuperação.
3: O edital é realizado em parceria com o Banco do Brasil e a Fundação Banco do Brasil e foca em ações comunitárias diretas com valores de R$50 mil a R$400 mil por proposta.
2: O chamamento conta com a colaboração do Banco Nacional de Desenvolvimento Econômico e Social, BNDES, e é direcionado a projetos de desenvolvimento.
13: O BNDES, Banco Nacional de Desenvolvimento Econômico e Social, e a Secretaria-Geral da Presidência da República lançaram nesta sexta-feira uma chamada pública que vai destinar R$225 milhões para projetos das comunidades da Bacia do Rio Doce atingidas pelo rompimento da barragem de Fundão. O lançamento aconteceu em Governador Valadares, no interior mineiro. A barragem de Fundão, que integrava um complexo da mineradora Samarco, no município mineiro de Mariana, se rompeu em novembro de 2015, liberando rejeitos que escoaram pela bacia do Rio Doce até o mar, causando danos para populações de dezenas de municípios de Minas Gerais e do Espírito Santo. A chamada pública, que tem o nome de Chamada Rio Doce Participativo, vai custear projetos estruturantes que variem entre R$5 milhões e R$23 milhões e que atuem como vetores de desenvolvimento regional. As iniciativas poderão ser enquadradas em 2 eixos: fortalecimento institucional das organizações sociais e apoio a empreendimentos produtivos coletivos. Para José Pavuna, representante de uma das comunidades atingidas e integrante do Conselho Federal de Participação Social da Bacia do Rio Doce e Litoral Norte Capixaba, O apoio aos projetos será uma forma de garantir renda às comunidades locais.
14: Esse dinheiro, ele seria uma forma de, inclusive ele é, uma compensação, porque reparação seria recuperar o rio, não dá para reparar o rio. A gente vai compensar com alguns projetos que geram renda. Precisa ter projetos e iniciativas pequenas que gerem renda.
13: Durante o lançamento da chamada pública, o ministro-chefe da Secretaria-Geral da Presidência da República, Guilherme Boulos, classificou a chamada Rio Doce Participativo como histórica.
15: O que a gente assinou aqui hoje é a parte dessa reparação que vai ser definida e executada a partir da participação direta de vocês. Uma coisa é vir para a obra, é bom, todo mundo quer. Outra coisa é chegar na comunidade, escutar a comunidade, apresentar o próprio projeto e chegar o dinheiro na mão para poder executar esse projeto lá no território.
13: Os projetos para a chamada Rio Doce Participativo poderão ser apresentados até o dia 30 de dezembro. Mais informações sobre a chamada estão disponíveis no site bndes.gov.br/Fundo Rio Doce. Reportagem André de Barros Lima.
3: Para quem acha que museu guarda apenas objetos do passado, uma programação diversa promete aproximar o público de exposições e atividades culturais.
2: É a Semana Nacional de Museus que chega à sua 22ª edição e vai até domingo.
3: Ainda dá tempo de participar de uma das mais de 3 mil atividades cadastradas.
16: Difundir a cultura, preservar a memória e incentivar o hábito de visitar museus. Foi com esse objetivo que nasceu a Semana Nacional de Museus, que chega à 24ª edição, reunindo milhares de atividades em todo o Brasil. O tema deste ano, Museus, Unindo o Mundo Dividido, destaca o papel dessas instituições como espaços de diálogo, inclusão e troca de experiências entre diferentes culturas e gerações. A mobilização teve amplo alcance nacional em 2026. Cerca de 1000 museus de mais de 400 cidades participaram da programação com atividades nos 26 estados e no Distrito Federal. Como explica Joel Santana da Gama, diretor de difusão, fomento e economia do Instituto Brasileiro de Museus.
17: Como as edições abrem mais tempo, como a programação é mais divulgada, isso aflora também o desejo da comunidade, dessa vontade de memória, de conhecer. Tudo isso permite com que essa visitação se amplie.
16: No Distrito Federal, estudantes participaram de visitas educativas no Centro Cultural do Banco do Brasil. O professor Paulo Araújo fala da importância dessas visitas no processo pedagógico.
18: A vantagem é que eles vão ter um olhar voltado para a cultura e que eles vão poder utilizar de forma pedagógica, recriando as obras e também dando a sua própria interpretação para cada obra que eles observaram aqui.
16: A programação completa da 24ª Semana Nacional de Museus reúne atividades em todo o país até o dia 24 de maio. Reportagem Cleide Lopes.
3: Faltam poucas semanas para as festas juninas em todo o país.
2: E o Ministério do Turismo quer fortalecer a infraestrutura e a promoção dos eventos na Paraíba, destino de milhões de turistas no período.
3: Estão sendo disponibilizados R$45 milhões para 72 cidades do estado.
2: Só no ano passado, as festas juninas movimentaram mais de R$7 bilhões e 400 milhões em todo o país.
3: Em Campina Grande, por exemplo, a festa começa no dia 3 de junho e vai durar 33 dias, com previsão de movimentar R$800 milhões e um público de 3 milhões e meio de pessoas.
2: E essas foram as notícias do Governo do Brasil.
3: Uma realização da Secretaria de Comunicação Social da Presidência da República.
2: Fique agora com as notícias do Poder Judiciário e do Congresso Nacional. Boa noite e bom fim de semana.
3: A gente volta segunda-feira. Boa noite.
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21: Presidente do STF do CNJ propõe contra-cheque único para magistrados em resolução que será analisada na semana que vem.
22: Mais de 10 mil pessoas foram atendidas nos 5 dias do Justiça Itinerante na Ilha do Marajó.
21: TSE nega parcelamento de multa aplicada a candidato a prefeito de Ubajara, no Ceará.
22: Boa noite, eu sou Marcela Luiza.
21: E eu sou Walter Lima.
22: O presidente do Supremo Tribunal Federal e do Conselho Nacional de Justiça, ministro Edson Fachin, apresentou proposta de resolução que institui o contra-cheque único para magistrados em todo o Poder Judiciário.
21: O texto será analisado pelo CNJ na próxima terça-feira. Marcelo Della Libera.
23: A proposta será analisada pelo plenário do CNJ e foi elaborada com base em decisões recentes do Supremo Tribunal Federal sobre transparência remuneratória. O texto prevê a padronização nacional das verbas pagas aos magistrados e proíbe folhas paralelas e documentos complementares com pagamentos separados. Pela proposta, cada juiz passará a receber um único contra-cheque mensal com todas as informações consolidadas, incluindo salários, verbas indenizatórias, descontos obrigatórios e valores retroativos.
22: TSE nega parcelamento de multa aplicada a candidato a prefeito de Ubajara, no Ceará.
21: Houve erro jurídico na apresentação de recurso. Fábio Ruas.
24: A decisão do TSE foi por unanimidade. Com isso, ficou mantida a decisão anterior do Tribunal Regional Eleitoral do Ceará. O TRE cearense decidiu não analisar um recurso que pedia o parcelamento de uma multa de R$5.000. O relator no TSE, ministro Ricardo Vilas Boas Cueva, afirmou que decisões desse tipo não podem ser contestadas por recurso eleitoral. O correto seria o agravo de instrumento. Com isso, o pedido de parcelamento da multa foi negado.
22: Mais de 10 mil pessoas foram atendidas nos 5 dias do Justiça Itinerante na Ilha do Marajó.
21: O mutirão ofereceu exames médicos, emissão de documentos e balcão de direitos trabalhistas. Luma Soares.
25: Nessa sexta-feira, moradores chegaram cedo para garantir o atendimento de última hora. Na área de cidadania, a maior procura foi por certidões de nascimento e de óbito. No encerramento das atividades, os ministros Alberto Balazeiro, do TST, e Edson Fachin, do STF, acompanharam de perto as salas de conciliação. A mega-ação, coordenada pelo CNJ, em parceria com 50 entidades, garantiu cidadania e dignidade para a população marajoara.
22: Juízo não pode limitar previamente a atuação de advogado nomeado como assistente jurídico em processos sobre violência doméstica.
21: O posicionamento é do STJ, Fátima Uchoa.
26: Na origem, o juízo nomeou uma advogada para acompanhar uma vítima em audiência sobre suposta violação de medida protetiva, mas a profissional não poderia atuar no processo com pedidos ou recursos. A OAB impetrou mandado de segurança alegando que o juízo violou prerrogativas da advocacia. O Tribunal de Justiça de Minas Gerais indeferiu o pedido, então a OAB interpôs recurso no STJ e a sexta turma deu provimento. Para o relator, ministro Sebastião Reis Júnior, a assistência jurídica à mulher vítima de violência doméstica e familiar, que é obrigatória pela Lei Maria da Penha, depende do pleno exercício das prerrogativas do advogado e é ilegal a limitação prévia da atuação profissional.
22: Após acordos entre MPF e estudantes que fraudaram sistemas de cotas, Unirio publica edital para bolsas a cotistas de cursos de medicina.
21: Ao todo, serão arrecadados mais de R$2 milhões que serão revertidos em auxílios financeiros. Vanessa Pereira.
27: A verba é resultado do acordo estabelecido entre o Ministério Público Federal e os estudantes do curso de medicina da Unirio, que ocuparam indevidamente as vagas reservadas para os alunos cotistas do SISU em 2018. Nesta primeira etapa, a universidade vai conceder 4 auxílios financeiros mensais no valor proporcional a um salário mínimo de 2018. Os interessados podem fazer as inscrições até 31 de maio, por meio do formulário eletrônico no site da Unirio. Você também encontra o edital e o link do formulário no site do MPF.
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22: Uma boa noite.
21: Bom fim de semana e até segunda-feira.
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0: Eu sou Paula Groba.
1: E eu sou Ricardo Nakaoka.
0: E estes são os destaques de hoje do Jornal do Senado, que começa agora.
1: Senadores marcam votação de proposta que amplia a autonomia do Banco Central.
0: IFE aponta rombo fiscal por 10 anos e contradiz previsões otimistas do governo para as contas públicas.
1: Projeto pode garantir uso de faixa exclusiva por veículos que transportam pessoas com deficiência.
0: Boa noite.
1: Boa noite.
0: O Banco Central pode ganhar mais independência e ter a autonomia garantida pela Constituição. A proposta que prevê autonomia técnica, administrativa, orçamentária e financeira para a instituição deve ser votada no dia 27 de maio pela Comissão de Constituição e Justiça do Senado.
1: O relatório foi lido nesta semana, mas a análise foi adiada após um pedido de vista coletiva. Mais informações com o repórter Márcio Maturana.
4: O relatório da proposta de emenda à Constituição, que amplia a autonomia do Banco Central, foi lido na Comissão de Constituição e Justiça, mas o texto não foi votado por causa de um pedido de vista coletiva. Pelo texto, o Banco Central deixa de ser uma autarquia e vira uma entidade pública de natureza especial, com autonomia técnica, operacional, administrativa, orçamentária e financeira, e dotada de poder de polícia, com autoridade sobre regulação, supervisão e resolução. O relator dessa PEC é o senador Plínio Valério, do PSDB do Amazonas.
5: Mesmo só com a leitura, estamos fazendo história. O que vem depois, cada um vai responder pelo seu ato aqui. Porque já ficou claro para a população brasileira que a importância do Banco Central e que a liberdade financeira é fundamental. Então, lá na frente, nós vamos ver quem é que é contra o avanço ou não.
4: O autor da proposta é o senador Vanderlan Cardoso, do PSD de Goiás, que ressaltou a importância da mudança.
6: Não é um projeto de ex-presidente Bolsonaro, nem do presidente atual, nem do ex-presidente Roberto Campos Neto, nem do atual presidente Galípolo. É um projeto de país, de nação.
4: A PEC deve ser votada na próxima quarta-feira, dia 27, segundo anunciou o presidente da comissão, Otto Alencar, do PSD da Bahia.
0: A senadora Mara Gabrilli pediu explicações ao Tribunal Superior Eleitoral sobre uma campanha de representatividade.
1: A ação do TSE tem como objetivo estimular a diversidade nos espaços de poder, mas deixou de fora das peças publicitárias as pessoas com deficiência. Repórter Lana Dias.
7: A senadora Mara Gabrilli, do PSD de São Paulo, enviou um ofício ao Tribunal Superior Eleitoral pedindo explicações sobre a exclusão de pessoas com deficiência na campanha Representatividade. A iniciativa do TSE busca estimular a participação política de grupos historicamente subrepresentados, como mulheres, pessoas negras e indígenas. Mas a senadora considerou lamentável, na campanha, a exclusão de um dos grupos que mais enfrenta obstáculos.
8: Eu sei o que é enfrentar obstáculos. Obstáculos todos os dias, mesmo que seja dentro da cabeça de uma pessoa. E também sei que existe muita gente com deficiência, cheia de potencial para transformar, mas a barreira ainda é enorme.
7: A campanha em questão será veiculada até 30 de julho e é composta por vídeo para televisão e spot para rádio, além de conteúdo para as redes sociais. De acordo com o censo de 2022 do IBGE, o Brasil tem 14,4 milhões de pessoas com deficiência, o que representa 7,3% da população com 2 anos ou mais.
0: E pessoas com deficiência podem passar a ter mais rapidez e acessibilidade nos deslocamentos diários. O Senado vai analisar um projeto que autoriza veículos que transportem esse público a utilizarem as faixas exclusivas de transporte coletivo.
1: A medida quer reduzir o tempo no trânsito e garantir mais mobilidade, inclusão e qualidade de vida. Repórter Alexandre Campos.
9: A proposta dos senadores Alci Lucas, do PL do Distrito Federal, define regras gerais, deixando a cargo dos municípios a regulamentação de pontos específicos, como caracterização das situações em que o uso da via é essencial para pessoas com deficiência, cadastro do beneficiário e do veículo usado por ele, definição de horários, trechos e condições de tráfego das faixas e a adoção de mecanismos de transparência e revisão periódica das credenciais concedidas. Para Alci Lucas, é preciso incentivar que os municípios levem em conta no planejamento e na gestão da mobilidade urbana as necessidades dessa parcela da população.
10: Só o pai que tem filho autista severo ou alguma deficiência mais grave é que sabe se pega um congestionamento e todo dia pega, buzina para lá, buzina para cá, muito barulho, e os autistas não suportam isso. Então é um sacrifício muito grande. Então, como as faixas exclusivas ainda tem muita, fica muito ociosa ainda, nada melhor do que fazer uma legislação mais ampla, que de fato a regulamentação tem que ficar no município, que é ele que vai conduzir o processo.
9: Ainda de acordo com o projeto, as vias utilizadas por transporte público de alta capacidade, como os chamados BRTs, não poderão ser destinadas para o deslocamento de veículos particulares com pessoas com deficiência.
26: O senador Jaime Campos, do União de Mato Grosso, defendeu mais apoio financeiro aos municípios e cobrou a atualização dos repasses federais para as prefeituras.
1: Ao mencionar a marcha dos prefeitos em Brasília nesta semana, ele afirmou que o aumento das despesas tem dificultado a manutenção de serviços públicos essenciais e que o fortalecimento do municipalismo é fundamental para melhorar o atendimento à população.
11: Muitos prefeitos enfrentam, de fato, queda de arrecadação e aumento das despesas obrigatórias e, ao mesmo tempo, uma crescente demanda de serviços públicos. Os municípios acabam assumindo responsabilidades cada vez maiores sem que os recursos acompanhem essa realidade.
26: Já o senador Fernando Dueire, do PSD de Pernambuco, celebrou a aprovação na Comissão de Assuntos Sociais do novo piso salarial dos médicos e cirurgiões dentistas. O texto fixa o valor de R$ 13.672 e atualiza o pagamento de horas extras e adicional noturno.
1: Para Dueire, a medida valoriza os profissionais e pode ajudar a reduzir a falta de médicos e dentistas em regiões mais carentes. A proposta segue para a Câmara dos Deputados.
12: Cada real destinado à valorização desses profissionais retorna à sociedade em forma de atendimento mais qualificado, maior dedicação e melhores resultados.
26: As contas do governo para os próximos anos podem estar mais otimistas do que a realidade permite. É o que aponta um novo relatório da Instituição Fiscal Independente do Senado, que identifica divergências entre as projeções da equipe econômica e as estimativas dos analistas da IFE.
1: Segundo o texto, as metas fiscais apresentadas pelo governo são ambiciosas e enfrentam desafios para sair do papel. Repórter Douglas Castilho.
13: A divergência é o crescimento estrutural das despesas com benefícios da Previdência Social. A digitalização, por meio do aplicativo Meu INSS, acelerou de maneira inédita o fluxo do antigo auxílio-doença. O modelo de análises remotas de atestados médicos fez as concessões anuais dobrarem entre 2022 e 2025. O diretor do Instituto, Alexandre Andrade, explicou que esse é apenas um dos elementos de discordância com o governo.
14: Em relação às projeções, o que nós identificamos foi um relativo otimismo, tanto na grade de parâmetros macroeconômicos, quanto depois nas projeções fiscais. Isso inclui receitas, despesas, o resultado primário e a própria trajetória da dívida bruta nos próximos anos.
13: Por outro lado, um fôlego extra e inesperado para o caixa do governo federal veio após a alta do petróleo, gerado pelos ataques dos Estados Unidos e de Israel ao Irã. O cenário aumentou a arrecadação de tributos no Brasil, grande exportador da matéria-prima. Um alerta da IFE, no entanto, indica que essa mesma instabilidade no Oriente Médio pode fazer com que o Banco Central mantenha a taxa de juros alta por mais tempo, o que esfriaria a atividade econômica do país e contribuiria para o aumento da dívida.
1: Com edição de Paula Groba e trabalhos técnicos de João Lira, o Jornal do Senado fica por aqui. Acompanhe agora as notícias do Tribunal de Contas da União e da Câmara dos Deputados. Boa noite.
26: Uma boa noite e um bom fim de semana.
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2: O Tribunal de Contas da União fez auditoria para avaliar o financiamento da atenção primária à saúde no Sistema Único de Saúde. O serviço é a porta de entrada do SUS e inclui ações de vacinação, consultas, pré-natal e outros atendimentos. A fiscalização analisou o modelo de repasse de recursos para estados e municípios. O objetivo foi verificar se o financiamento contribui para ampliar o acesso da população e melhorar a qualidade do atendimento. O TCU identificou falhas no modelo atual, como dificuldades para acompanhar resultados. Também falta definir indicadores para distribuir os recursos de forma adequada. As limitações podem prejudicar o planejamento das ações e reduzir a eficiência da política pública. O tribunal fez recomendações para aperfeiçoar o sistema. 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
17: Câmara aprova a proposta que proíbe sigilo de gastos do governo federal.
18: Deputados reconhecem a importância da cultura country para Jaguariúna.
19: Parlamentares criam área de proteção ambiental do Jamanchi, no Pará.
23: Plenário inclui economia criativa como beneficiária de fundos regionais.
24: Boa noite. Projeto aprovado pelos deputados permite a utilização de recursos de fundos constitucionais em empreendimentos de economia criativa. A reportagem é de Antônio Vital.
28: A Câmara dos Deputados aprovou o projeto que inclui empreendimentos da chamada economia criativa entre os setores que poderão receber recursos dos fundos constitucionais de financiamento das regiões Norte, Nordeste e Centro-Oeste. O texto define a economia criativa como atividades relacionadas à criação, produção e distribuição de bens e serviços baseados em criatividade, cultura, conhecimento e produção artística, como artesanato, música, moda e design. Hoje, muitos desses empreendimentos ficam fora das atividades que podem ser beneficiadas por esses fundos, que priorizam setores como agropecuária, indústria, mineração e agroindústria. O projeto foi apresentado pelo deputado Ayrton Faleiro, do PT do Pará, e altera a lei que regulamenta esses fundos constitucionais, que oferecem financiamento para atividades econômicas consideradas estratégicas para o desenvolvimento regional. Com a mudança, empreendimentos ligados à economia criativa também poderão acessar linhas de crédito desses fundos. Relatora da proposta no plenário, a deputada Lídice da Mata, do PSB da Bahia, argumentou que a medida ajuda a reduzir desigualdades regionais e reconhece a importância econômica das atividades criativas para a geração de renda, emprego e desenvolvimento local.
29: Diversos são os países que têm obtido um grande crescimento do seu PIB através do desenvolvimento da economia criativa. E eu queria destacar o exemplo da Indonésia, um país cujo PIB da economia criativa cresceu 6,5%, acima dos 5,03% do PIB nacional.
28: O projeto foi criticado pelo deputado Luiz Lima, do Novo do Rio de Janeiro.
30: Enxergamos isso como mais uma oportunidade de se fazer militância com recurso público. E o povo brasileiro está cansado de trabalhar para sustentar a militância política. A gente tem uma série de prioridades a nível de educação, de oportunidades de emprego.
28: O projeto que inclui empreendimentos da economia criativa entre os beneficiários dos fundos constitucionais de financiamento das regiões Norte, Nordeste e Centro-Oeste seguiu para análise do Senado. Da Rádio Câmara de Brasília, com informações de Daniela Lessa, Antônio Vital.
15: Desenvolvimento Regional.
31: Hildo Rocha, do MDB, relembra a implantação de 81 novos municípios no Maranhão em 1996. O parlamentar reforça que as cidades receberam estrutura administrativa, estradas, escolas, hospitais e sistemas de abastecimento de água durante a gestão estadual da época.
32: Para Hildo Rocha, o então governo maranhense foi fundamental para transformar antigos povoados em polos de desenvolvimento econômico. Segundo ele, a superação de desafios técnicos e políticos explica o reconhecimento que antigos gestores ainda mantêm junto à população do estado.
31: Jorge Araújo, do PP, critica o governo da Bahia pela demora na construção da ponte Salvador-Itaparica. O deputado afirma que após mais de 20 anos de anúncio, a obra ainda não saiu do papel.
32: Jorge Araújo também faz críticas à saúde pública baiana, especialmente à Central de Regulação do Estado. O parlamentar relata que moradores do interior percorrem longas distâncias sem garantia de atendimento.
15: Economia.
31: Plenário da Câmara proíbe sigilo sobre gastos do governo federal. O repórter Márcio Aquilissardi tem as informações sobre a proposta aprovada.
0: A Câmara dos Deputados aprovou o projeto que proíbe a imposição de sigilo sobre gastos da administração pública federal, incluindo despesas com viagens, hospedagem, alimentação, transporte e cartões corporativos. De acordo com o projeto apresentado pelo deputado Gustavo Gayer, do PL de Goiás, os gastos do dia a dia da administração pública, como os de viagens oficiais, deverão permanecer públicos. O projeto mantém a possibilidade de proteger informações consideradas estratégicas para a segurança de autoridades, mas as despesas deverão ser divulgadas. O texto também prevê que informações classificadas como sigilosas poderão perder automaticamente essa condição se não forem analisadas no prazo de 30 dias pela Comissão Mista de Reavaliação de Informações, prevista na Lei de Acesso à Informação. A proposta permite ainda que o Congresso Nacional revise decisões de classificação de sigilo e prevê punições para agentes públicos que colocarem sigilo de forma indevida para ocultar irregularidades. Nesses casos, a conduta poderá ser considerada ato de improbidade administrativa e também crime de responsabilidade. Relator da proposta, o deputado Sóstenes Cavalcante, do PL do Rio de Janeiro, argumentou que o projeto reduz brechas para uso abusivo do sigilo sobre despesas públicas. Segundo o relator, a proposta fortalece mecanismos de fiscalização e amplia a transparência sobre a utilização de recursos públicos. Ele criticou classificações feitas pelo governo.
4: O presidente Lula fazia críticas ao seu oponente, o ex-presidente Bolsonaro, porque existia ali agendas secretas, e ele fazia críticas e dizia que iria acabar com o sigilo. E até hoje, o que aconteceu foi que aumentou inúmeras vezes os sigilos de agenda, o sigilo de despesas, e nós entendemos que isso não é salutar ao Estado Democrático de Direito.
0: O projeto foi aprovado de maneira simbólica pelo plenário da Câmara, mas a federação formada pelo PT, PCdoB e PV tentou alterar sem sucesso pontos da proposta, como a possibilidade de o Congresso rever a classificação de informações. Para a deputada Érica Cocai, do PT do Distrito Federal, o sigilo deve ser mantido sobre informações que dizem respeito à segurança nacional.
5: Nós somos favoráveis à transparência. O sigilo ele deve dizer respeito à segurança nacional, ao interesse público. Ele é previsto para isso. Mas há muito sigilo irregular. O relatório do portal Transparência, ele indica que nos últimos anos, de 2015 até 2022, até o final do governo Bolsonaro, 80% dos sigilos irregulares dizem respeito ao governo Bolsonaro. Vocês lembram que Bolsonaro colocou sob sigilo seu cartão de vacina e da sua família?
0: O projeto que proíbe a imposição de sigilo sobre gastos da administração pública federal, como viagens, hospedagem, alimentação e cartões corporativos, seguiu para análise do Senado. Da Rádio Câmara de Brasília, com informações de Daniele Lessa e Antônio Vital, Márcio Aquilissardi.
6: Justiça.
32: Jandira Pegali, do PCdoB do Rio de Janeiro, cobra investigações sobre supostas ligações entre a família Bolsonaro e o Banco Master. A deputada defende a instalação de uma CPI para apurar denúncias envolvendo o banqueiro Daniel Vorcário e parte da oposição.
31: Na visão de Jandira Pegali, as recentes pesquisas de opinião sinalizam um desgaste de lideranças que utilizam discursos moralistas. A parlamentar também defende transparência nas investigações e a divulgação das apurações sobre o uso de recursos públicos.
32: Márcio Gerri, do PCdoB do Maranhão, critica Flávio Bolsonaro, alegando que denúncias relacionadas ao caso do Banco Master fragilizam sua imagem política. O parlamentar também questiona informações divulgadas sobre a relação do senador com o empresário Daniel Vorcário.
31: Márcio Gerri sustenta que o episódio afeta a articulação política da oposição e defende ações do atual governo. Na visão do deputado, programas e medidas do Executivo Federal têm fortalecido a avaliação positiva do governo.
32: Evair Vieira de Mello, do Republicanos, do Espírito Santo, diz que foi um dos primeiros a alertar o governo e a denunciar na Comissão de Fiscalização Financeira e Controle da Câmara que havia uma máfia no INSS que operava com descontos não autorizados dos aposentados.
31: Evair Vieira de Mello defende o aprofundamento das investigações por entender que houve omissão no enfrentamento das irregularidades no INSS. Ele critica a atuação de integrantes do governo diante das denúncias, especialmente em relação ao envolvimento do filho do presidente Lula.
6: Meio ambiente.
32: A Câmara aprovou um projeto que obriga órgãos ambientais a aplicarem o Código Florestal em todos os biomas, no lugar de legislações específicas. O repórter Antônio Vital explica as consequências.
28: A Câmara dos Deputados aprovou o projeto que obriga os órgãos ambientais a aplicarem o Código Florestal em áreas produtivas de todos os biomas brasileiros, no lugar de legislações específicas, como a Lei da Mata Atlântica, mais restritiva em relação ao uso da terra para a produção rural. O projeto foi aprovado pelas comissões permanentes da Câmara em caráter terminativo, ou seja, não precisaria passar por votação no plenário e poderia seguir diretamente para o Senado. Um recurso assinado por 57 deputados, a maioria do PT, PSOL e Rede, pedia análise pelo plenário, com o argumento de que a proposta fragiliza a legislação ambiental. O recurso foi rejeitado pelo plenário por uma diferença de 148 votos, o que manteve o texto aprovado pelas comissões. O texto original, apresentado pelo deputado Alceu Moreira, do MDB do Rio Grande do Sul, tratava apenas da aplicação do Código Florestal nas áreas produtivas dos chamados campos de altitude, ecossistema localizado na região sul. O argumento é que aquelas áreas são exploradas há mais de 200 anos e que os produtores estavam sendo multados pelo IBAMA com base na legislação que protege a Mata Atlântica. Foi o que disse o deputado Alceu Moreira.
6: Não tem nenhum sentido. Aquela terra está desde 1740 antropizada. Ela tem utilização para lavoura, para criação de gado. E agora o nosso produtor está impedido com uma multa produzida pelo IBAMA sem nenhuma necessidade. Se tiver o gado em cima do campo e por acaso nascer uma essência nativa no meio do pasto, eles não permitem mais a utilização do campo, inclusive restringe a criação de gado. É um prejuízo criminoso.
28: O recurso que pedia análise do projeto pelo plenário teve como justificativa alterações feitas no texto original durante análise pela Comissão de Constituição e Justiça da Câmara. O texto final considera a área rural consolidada, portanto passível de regularização, todas as terras ocupadas antes de 22 de julho de 2008 e não restringe a medida aos campos de altitude. Para o deputado Nilton Tato, do PT de São Paulo, um dos autores do recurso, o projeto permite desmatamento em outros biomas.
7: Tinha sido construído um acordo que recuperava o texto original do projeto para usar áreas nos campos de altitude do Rio Grande do Sul, Paraná e Santa Catarina. O projeto foi completamente deturpado, aumentando aí a possibilidade de desmatamento, de uso para o agro, de áreas não florestais na Amazônia, no Cerrado, no Pantanal e na Mata Atlântica.
28: O projeto que obriga os órgãos ambientais a aplicarem o Código Florestal em áreas produtivas de todos os biomas brasileiros, no lugar de legislações específicas, seguiu para análise do Senado. Da Rádio Câmara de Brasília, Antônio Vital.
8: Transportes.
31: Beto Preto, do PSD do Paraná, defende a criação de uma subcomissão para acompanhar o encerramento da concessão da Malha Sul Ferroviária, que atende estados da região sul e se conecta a São Paulo. Ele defende o debate sobre trechos inoperantes e passivos da atual gestão.
32: Beto Preto também pede participação de órgãos de controle e representantes do setor na discussão sobre a nova concessão ferroviária. Ele salienta que o fortalecimento do modal é estratégico para o desenvolvimento logístico e econômico do país.
8: Agricultura.
31: Câmara regulariza áreas ocupadas com a criação de área de proteção ambiental do Jamanchim, no Pará. Saiba o que muda com a repórter Daniele Lessa.
9: O plenário da Câmara dos Deputados aprovou o projeto que reduz a área da Floresta Nacional do Jamanchim e cria a área de proteção ambiental chamada APA do Jamanchim, no município de Novo Progresso, no sudoeste do Pará. O projeto, que foi apresentado pelo deputado Isnaldo Bulhões Júnior, do MDB de Alagoas, estabelece que parte das áreas ocupadas por produtores rurais será retirada da Floresta Nacional e passará a integrar a nova APA, categoria ambiental menos restritiva, que permite ocupação humana e atividades econômicas sob determinadas regras. Ao defender a proposta, o deputado Enderson Pinto, do União do Pará, disse que as pessoas se instalaram no que hoje é a Floresta do Jamanchim porque existiam incentivos governamentais para desenvolver a economia da região.
6: Essas ocupações não aconteceram na clandestinidade, não foram invasões oportunistas, foram ocupações de boa-fé estimuladas por políticas públicas. E o que aconteceu depois? Essas pessoas acordaram de um dia para o outro, dentro de uma unidade de conservação de proteção integral.
9: O relator José Priante, do MDB do Pará, argumentou que o projeto busca enfrentar um conflito histórico na região entre preservação ambiental e ocupação consolidada da terra.
1: Dar um passo na pacificação e no ordenamento legal de uma área de profundo potencial sem avançar um metro na floresta. Nós estamos falando apenas de recategorizar uma área que já está antropizada durante muitos e muitos anos, e muitas décadas.
9: Parlamentares contrários ao projeto afirmaram que a redução da área protegida pode aumentar a pressão sobre a Amazônia e estimular novas ocupações irregulares. A deputada Marina Silva, da Rede de São Paulo, alertou sobre o agravamento dos eventos climáticos extremos, como secas e enchentes.
8: Em relação às unidades de conservação, que elas são cada vez mais necessárias diante dos extremos climáticos, das secas e das cheias que o tempo todo estão assolando várias unidades da Federação na Amazônia, inclusive o estado do Pará.
9: O texto também autoriza atividades de mineração dentro da Floresta Nacional e da Área de Proteção Ambiental, ponto criticado pelo deputado Tarcísio Mota, do PSOL do Rio de Janeiro, que apresentou destaque para tirar esse trecho da proposta, mas foi rejeitado pelos parlamentares.
1: Porque o que está acontecendo aqui tem nome e sobrenome. É premiação da grilagem, é abertura de um precedente que vai fragilizar o Sistema Nacional de Unidades de Conservação. É mais um atentado contra a possibilidade de que a gente mantenha a floresta em pé.
9: O projeto que altera os limites da Floresta Nacional do Jamanchim e cria a Área de Proteção Ambiental do Jamanchim no Pará seguiu para análise no Senado. Da Rádio Câmara de Brasília, Daniele Lessa.
10: Educação.
32: Alice Portugal, do PCdoB da Bahia, comemora a aprovação do texto que regulamenta o reajuste anual do piso salarial dos professores da educação básica pública. Ela reitera que a proposta define critérios permanentes e garante maior segurança jurídica.
31: Alice Portugal informa que o novo piso passará para R$ 5.130. A parlamentar pede a aprovação definitiva da medida no Senado e reforça a importância de ampliar os investimentos no Fundeb e na educação pública.
32: Clarissa Tércio, do PP de Pernambuco, critica a condenação de um casal do interior de São Paulo por manter duas filhas em ensino domiciliar. A deputada classificou como absurda a posição da justiça em considerar o homeschooling como abandono intelectual.
31: No entendimento de Clarissa Tércio, o Estado pune os que não se submetem a conteúdos ideológicos. Ela afirma que a sentença fere o direito das famílias de educar seus filhos e pede ao Senado que ratifique o projeto do ensino domiciliar já aprovado na Câmara.
10: Cultura.
32: Câmara reconhece a importância da cultura country para Jaguariúna, cidade do estado de São Paulo. O repórter Antônio Vital tem as informações sobre a homenagem.
11: Então...

0: Projeto aprovado no plenário da Câmara confere ao município de Jaguariúna, no interior de São Paulo, o título de capital nacional do country. Jaguariúna é uma cidade com pouco mais de 60 mil habitantes, perto de Campinas, conhecida nacionalmente pelo Jaguariúna Rodeio Festival, realizado desde 1989, evento que reúne competições de rodeio, shows musicais e atrações ligadas ao universo sertanejo, o que atrai público de várias regiões do país. O projeto, apresentado pelo deputado Maurício Neves, do PP de São Paulo, justifica o título a partir da tradição da cidade ligada aos rodeios, à música sertaneja e à cultura do interior. De acordo com a justificativa, a cultura country faz parte da identidade da cidade e está presente não apenas nos rodeios, mas também na moda, na gastronomia, no turismo rural e em diferentes atividades econômicas locais. O projeto também destaca o impacto econômico do universo country na região. Durante o período do festival, as atividades movimentam mais de 50 milhões de reais na economia local, com geração de empregos e aumento do turismo. Relatora da proposta, a deputada Simone Marqueto, do PP de São Paulo, argumentou que a cultura country brasileira representa um modo de vida ligado às tradições do interior e ultrapassa o universo dos rodeios. No plenário, o relator foi o deputado Ícaro de Valmir, do Republicanos de Sergipe.
1: A cidade é historicamente ligada à cultura do interior, como forte tradição agrícola e pecuária, sendo o rodeio uma parte intrínseca dessa cultura. Mais do que um evento ou uma data do calendário, a cultura country em Jaguariúna é um modo de vida permanente. O estilo country está presente no cotidiano dos moradores, na moda, na culinária e nos empreendimentos locais. E a cidade amplia o seu potencial turístico com rodeios que valorizam a tradição rural e o estilo sertanejo moderno.
0: O projeto que confere ao município de Jaguariúna, no interior de São Paulo, o título de capital nacional do country, seguiu para análise do Senado. Rádio Câmara de Brasília, com informações de Daniela Lessa, Antônio Vital.
2: Termina agora o Jornal Câmara dos Deputados, com trabalhos técnicos de Wellington Teles e apresentação de Val Monteiro e Luciana.
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0: 20h18.
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0: 20h40.
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